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terceira e última parte do Cantar Portugal na antena da Rádio Cova da Beira neste sábado, dia 23 de setembro de 2026. O Cantar Portugal é um programa que está diariamente na sua companhia na antena da Rádio Cova da Beira, sempre em português, entre as 5 e as 8 horas. Pode escutar-nos pelas frequências 100.0 ou 92.5 FM e para todo o mundo através da emissão online da Rádio Cova da Beira. Renovo-lhe os votos de continuação de uma excelente quarta-feira. Vamos estar consigo até bem perto do sinal horário das 8 horas.

Para esta quarta-feira, os técnicos do Instituto Português do Mar e da Atmosfera prevêem que o céu se apresente geralmente limpo em todo o território de Portugal continental, podendo, no entanto, apresentar períodos de maior nebulosidade na faixa costeira ocidental. O vento vai soprar em geral fraco até aos 20 km/h, predominantemente do quadrante norte, podendo soprar por vezes moderado a forte até aos 40 km/h nas terras altas do centro e sul do país. Para esta quarta-feira está também prevista uma pequena descida dos valores da temperatura, com mais acentuada nas regiões do litoral norte e centro. 20 graus de temperatura mínima é a previsão para a cidade de Castelo Branco, com 37 graus de máxima. 36 é a máxima prevista para a cidade da Covilhã, com 16 graus de temperatura mínima. Aqui pela cidade do Fundão, o mercúrio dos termómetros deve oscilar entre os 17 graus de temperatura mínima e os 37 de máxima nesta quarta-feira.

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Estamos assim a fechar portas à edição desta quarta-feira do Cantar Portugal, na antena da Rádio Cova da Beira. Às 8 já sabe, há notícias para ouvir. O Cantar Portugal regressa à sua companhia amanhã às 5 na antena da RCB. Da minha parte, resta-me desejar-lhe a continuação de uma excelente quarta-feira. Bom dia.

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0: Há notícias para escutar-se daqui a instantes na antena da Rádio Cova da Beira nesta quarta-feira, 23 de setembro de 2026. Vamos dar-lhe conta do abastecimento de água na freguesia de Mata da Rainha, que está normalizado. É o que sublinham num comunicado conjunto as Águas do Val do Tejo, a Câmara do Fundão e a União de Freguesias Valprazeres e Mata da Rainha. A descoberta de um novo conjunto de gravuras rupestres em Lavacolhos, no Conselho do Fundão, hoje vão ser tornadas públicas. Daqui a pouco dou-lhe conta também da detenção de um menor de 16 anos em flagrante delito. Ele é suspeito de atear um incêndio no passado dia 8 em Vila do Carvalho, no Conselho da Covilhã. Fique para ouvir estas e outras notícias.
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condições normais de funcionamento do sistema de abastecimento. É a garantia deixada num comunicado conjunto das Águas do Vale do Tejo, o município do Fundão e a União de Freguesias de Valprazeres e Mata da Rainha. De acordo com as entidades de reposição da normalidade, foi possível na sequência do despacho do Tribunal, que permitiu o acesso ao local e, consequentemente, a realização dos trabalhos necessários à reparação da conduta de abastecimento de água àquela localidade. Concluídos os trabalhos de reparação, dizem as entidades, foi possível retomar o abastecimento através da infraestrutura adutora, tendo a operação sido restabelecida no passado dia 14 de setembro, encontrando-se atualmente a funcionar em condições de normalidade. A Águas do Vale do Tejo, enquanto entidade responsável pela gestão e a exploração do sistema de abastecimento de água em alta, o município de Fundão, enquanto entidade responsável pela gestão do serviço público de abastecimento de água no concelho, no âmbito das suas competências, e a União de Freguesias do Valprazeres e Mata da Rainha, enquanto entidade de proximidade e de acompanhamento das necessidades e preocupações da população, reiteram o seu compromisso com a garantia de continuidade da qualidade do serviço de abastecimento de água à população, bem como a manutenção e o adequado funcionamento das infraestruturas que asseguram este serviço essencial. As autoridades destacam o empenho de todas as entidades na resolução da situação, nomeadamente a disponibilidade e o acompanhamento de proximidade da Junta de Freguesia, incluindo todo o apoio na implementação de soluções de abastecimento alternativos. A reposição do funcionamento da conduta representa, assim, o regresso à solução regular de abastecimento naquela localidade, depois de um período excepcional em que foi necessário recorrer a meios alternativos para garantir o fornecimento de água à população. E ainda no Conselho do Fundão, é no âmbito das Jornadas Europeias do Património que decorrem que o município do Fundão apresenta hoje à tarde o conjunto de gravuras rupestres proto-históricas, recentemente localizadas na freguesia de Lavacolhos, no Conselho do Fundão. Esta descoberta reforça a excepcionalidade patrimonial do Conselho do Fundão, enriquecendo o seu património cultural e reforçando a centralidade da região na rota da arte rupestre do interior centro, diz o município. A apresentação oficial deste conjunto de gravuras rupestres reafirma ainda o compromisso do município e das autoridades locais na descoberta, estudo e valorização democrática do património cultural. A visita vai começar no Miradouro da Liberdade, onde decorre a introdução às gravuras e seguirá depois para uma visita ao local. A Polícia Judiciária deteve um menor de 16 anos em flagrante delito por suspeitas de atear um incêndio no passado dia 8 de agosto, na Vila do Carvalho, no Conselho da Covilhã. A detenção ocorreu no final da passada segunda-feira. De acordo com a Polícia Judiciária, o jovem suspeito de atear o incêndio na Covilhã, na altura da detenção, estava acompanhado por outros dois jovens que não tiveram qualquer participação no crime. O fogo foi provocado, diz a Polícia Judiciária, com um isqueiro junto a uma praia fluvial, numa zona inserida perto da muralha urbana da vila. De acordo com as autoridades, o incêndio consumiu cerca de 1.500 metros quadrados de herbáceas, giestas e carvalhos junto a uma linha de água, praia fluvial, tendo colocado em perigo várias habitações, não ganhando maiores proporções devido à rápida detecção e ao combate imediato dos bombeiros da Covilhã, apoiados por um meio aéreo. A detenção do menor foi efetuada pela Polícia Judiciária através do Departamento de Investigação Criminal da Guarda, em estreita colaboração e articulação com o Grupo de Trabalho para a Redução de Ignições em Espaço Rural e a colaboração da GNR da Covilhã. Também nesta jornada informativa de hoje, o Sindicato dos Enfermeiros Portugueses, a delegação da Direção Regional de Castelo Branco, vai em conferência de imprensa aqui no Fundão, junto às instalações da Misericórdia Fundanense, denunciar a falta de profissionais e irregularidades em várias misericórdias do Distrito de Castelo Branco. É esta manhã que o Sindicato dos Enfermeiros Portugueses vai falar sobre a situação. Afinal, só em novembro é que a Câmara da Covilhã vai realizar a cerimónia pública de apresentação da candidatura à Capital Portuguesa da Cultura em 2028. O anúncio foi feito por Hélio Fazendeiro na última reunião pública do Executivo
produtivo. Inicialmente foi apontado o mês de setembro como

0: prazo, mas a alteração de prazos levou o município a definir um novo calendário. A intenção passava por formalizar a apresentação da candidatura a 25 de setembro. No entanto, sem qualquer aviso prévio, o Ministério da Tutela decidiu alargar o prazo de submissão até ao dia 3 de dezembro. Ora, esta é uma situação que levou a Câmara da Covilhã também a redefinir a sua estratégia, tendo em vista a obtenção desse reconhecimento.
1: Acontece que o aviso do concurso foi alterado, nomeadamente aquilo que são os prazos da candidatura. A candidatura era para ser entregue até dia 25 de setembro e no início de setembro, enfim, de forma também sem aviso prévio, sem explicação, mas a candidatura foi alterada, os prazos, e alargados até 3 de dezembro, o que nos levou naturalmente a ter que reajustar todo o planeamento de construção, mas sobretudo de comunicação e aprovação da candidatura.
0: Depois do Executivo ter aprovado já neste mês de setembro o Plano Municipal de Desenvolvimento Cultural de Covilhã para 2026-2030, que vai ser a matriz da programação da candidatura, o autarca refere que com esta alteração de prazos, a autarquia só em novembro vai apresentar projeto aos eleitos e também à Assembleia Municipal.
1: Mais à frente, nas reuniões de novembro, provavelmente, quer de Câmara, quer de Assembleia Municipal, iremos então proceder às aprovações formais dessa candidatura e iremos proceder também àquilo e vamos prosseguir aquilo que é a estratégia de comunicação e envolvimento da comunidade e de outras instituições nesta candidatura.
0: Apesar da alteração de prazo, o Célio Fazendeiro garante que o município vai prosseguir com a estratégia que estava definida, apelando ao envolvimento da comunidade e das instituições nesta candidatura. O Auditório do Teatro das Varas da Covilhã recebe esta quarta-feira a apresentação do espetáculo Um Adeus Mais Que Perfeito, um trabalho da Companhia de Teatro de Almada com a encenação de Teresa Gafeira, baseado num texto de Peter Hunt, escrito durante 2 meses no inverno de 1972 e consiste numa viagem pela história da sua família. A peça é apresentada a partir das 21 horas e 30 minutos no Auditório Fernando Landara, na sede do Teatro das Beiras. Tem a interpretação de Duarte Guimarães e Pedro Valdares. É no dia de hoje. A esta estação teatral vai estar presente no encerramento do 41º Festival Ibero-Americano de Teatro de Cádiz, a 24 de outubro, com o espetáculo O Céu Não Lhe Responde. Durante o mês de outubro, a 45ª criação da companhia passará ainda por Joane, no Festival de Teatro Construção, na 4 de outubro, Sines, Centro de Artes de Sines, Vila Nova de Santo André, no Auditório Mário Primo, e Santiago de Cacém, no Auditório Municipal António Chainho, nos dias 8, 9 e 10 de outubro, respectivamente. Esta série de apresentações completa-se a 22 de outubro com uma incursão à Espanha, no Teatro Alcázar, em Plasencia, com o espetáculo Em Processo. É esta a estação teatral sediada no Fundão, em digressão por Portugal e por a Espanha. São 8 horas 12 minutos, ponto final nas notícias, a esta hora, na antena da Rádio Cova da Beira. Desejo-lhe a continuação de uma ótima manhã na companhia da sua rádio. Deixe ficar, muito bom dia.
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0: Olá, olá, amigos e amigas, caríssimos e caríssimas ouvintes RCB. Bom dia, bom dia, bom dia a todos. Eis que chegámos para mais uma edição, naturalmente, edição do Bom Dia Cova da Beira. Espero que esteja bem, tenha dormido bem e agora, pronto, já temos pela frente o nosso outono, não é? Exatamente, o outono que entrou esta madrugada, à meia-noite e cinco, mas com temperaturas de verão, dias de verão, pelo menos para já, é isso mesmo, mas já estamos em pleno outono, meus amigos. Já estamos em pleno outono e, portanto, nada a fazer quanto isso. Acima de tudo, espero que o verão tenha sido bom para si e o outono seja ainda melhor, ok? O outono que vai estar connosco até lá para 20, 21 de dezembro. É isso mesmo. E, portanto, olha, para já os primeiros dias de outono vão ser bons, com muito calor, etc., as coisas todas, vão ser dias positivos. É isso que nós desejamos e na companhia da Rádio Cova da Beira. Estamos, então, de volta ao Bom Dia Cova da Beira. Esta é a edição 3 da semana, porque hoje é o dia do meio, não é? Hoje é quarta-feira, nem mais. Quarta-feira, bora, boa. 23 de setembro, ano 2026, primeiro dia do outono deste ano. Bom, já sabe com aquilo que vão poder contar ao longo destas próximas 3 horas, aqui de emissões da RCB. Olha, eu gosto de olhar para a janela, 3 passaritos, pius, pius, pius. Pius, pius, pius, ali no telhado aqui do vizinho. Ah, que maravilha, pá. 3 passarinhos aqui. São todos da mesma... 4! 4! São todos da mesma família, certeza. Deve ser pai, mãe e filhos. Digo eu. Mas giros, 4 passarinhos. Uns a comer, outro a olhar aqui para esta janela, olhar para a RCB. Muito bem, qualquer dia, a ver se apanham-se um passarito e ponho uns fones. Para ouvir a RCB. Só para isso, mais nada. 8 e 15. O meu nome é José Miguel Moleque, eu volto a ser o vosso anfitrião. Há rubricas para ouvir, há informação QB pelo meio, e pronto, tudo isto faz parte do Bom Dia Cova da Beira, edição de segunda, edições de segunda a sexta-feira, 8, 11 da manhã comigo, nem melhor nem pior, diferente, naturalmente, mas com muita animação. Acima de tudo isso, animação, boa disposição, alegria, sorriso, gargalhadas, porque você merece ter dias felizes, ter dias bons, positivos e na companhia da RCB. O que é que acha? Acha bem? Eu acho. Bom dia e boa viagem. Vamos começar musicalmente esta nossa edição. Ora, o que é que eu vou escolher para vocês, pá? Qualquer coisa assim, giro. Aliás, por cá só passa música gira. Ainda por cima, hoje faz anos o The Boss. The Boss faz anos hoje, é isso mesmo. Faz 77 anos. Vamos ouvi-lo aqui pelo menos 3 vezes ao longo desta edição do Bom Dia Cova da Beira. Como é a tradição também deste programa da manhã da RCB. Começamos com os Diva, nada mal. Ecos do Outono, pois claro, o tema que tem no seu trabalho. Ecos do Outono, porque hoje é o primeiro dia do outono. 8h16, sempre trabalhado, não se atrase.

0: Grande som este, pá, dos Diva, grande grupo, grande grupo. Natália Valverde é vocalista, ela canta de facto muito bem. Os Diva com Ecos do Outono, neste primeiro dia do outono 2026. É verdade. Outono, mas com temperaturas de verão, autenticamente. Hein? Já vou recordar-vos aqui as máximas para hoje. Para já, fica a previsão. Para hoje, quarta-feira 23, céu geralmente limpo, com nebulosidade na faixa costeira ocidental, vento por vezes moderado nas terras altas, descida a temperatura no litoral norte e centro. O vento pode chegar até aos 30, 35 km/h nas terras altas, regiões de centro e sul. Se a temperatura máxima no litoral norte e centro, neblina nova matinal no litoral norte e centro, poderá persistir na faixa costeira. Isto é para hoje. Por cá nós vamos ter máximas de 37 graus de máxima para Fundão, Covilhã, Castelo Branco e Danha Nova. 36 para Macor, Belmonte, 32 na Guarda. Hoje, na Serra da Estrela, vamos ter máximas de 24 na Torre, 27 na Espanha da Saúde e 29 nas Espanhas Douradas. Portanto, anda assim o tempo. Primeiro dia de outono, mas com temperaturas de verão. E o verão, pelo menos, vai manter-se assim este outono com temperaturas de verão. E tempo de verão, com céu azul e pouco vento, muito sol, pelo menos até ao final da próxima semana. É o que diz os técnicos da meteorologia. Vamos nessa. Bom dia, bom dia.
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0: Para o país e para o mundo, através da emissão online www.rcb-radiocovadabeira.pt. 8h24, informações de trânsito. Vamos lá ao balanço das últimas 24 horas. Bom dia e boa viagem.
2: Muito bom dia. Matéria de sinistralidade nas últimas 24 horas nas estradas do Distrito de Castelo Branco, na área de jurisdição da Guarda Nacional Republicana, estão reportados 4 acidentes a nível nacional. Aquela força de segurança dá conta de 185 acidentes nas estradas portuguesas nas últimas 24 horas, que provocaram 2 vítimas mortais, 7 feridos graves e 53 feridos ligeiros. De volta à região, ontem, às 16 horas e 12 minutos, o despiste de um veículo ligeiro em Castelo Branco, com danos materiais como resultado. Também em Castelo Branco, às 18h43, o atropelamento de uma criança de 12 anos na rua Dr. Henrique Carvalhão, um ferido ligeiro. No local estiveram os bombeiros voluntários de Castelo Branco e a Polícia de Segurança Pública. Na Covilhã, às 20h53, o despiste de um motociclo de que resultaram danos materiais. A Polícia de Segurança Pública, na última semana, no distrito de Castelo Branco, deteve em Castelo Branco um homem de 71 anos, residente naquela cidade, por condução sob a influência de álcool no sangue, acusou uma taxa de 1.54. Na Covilhã, pelo mesmo motivo, foi detido um homem de 41 anos, residente naquela cidade, apresentou uma taxa de 1.70. Foram constituídos arguídos, notificados para comparecer em tribunal, para julgamento em processo sumário, ficaram sujeitos a termo de identidade e residência. A PSP deteve ainda um homem de 38 anos, residente em Lagoa. A detenção foi em Castelo Branco por condução na via pública de veículo automóvel sem habilitação legal para o efeito. Senhor automobilista, muita precaução na sua condução, nada de excessos e já sabe, se conduzir, não deve beber. Tenha uma boa viagem, bom dia, boa quarta-feira.
0: Está tudo dito, só queremos ajudar naturalmente é que você tenha menos problemas na estrada, o acidente não acontece só aos outros. Sabe que é obrigatório usar o pisca, é como um cinto de segurança, mas enfim, há moto que ainda não entendeu isto, é obrigatório. E nesta manhã, vinha para o Fundão, ainda na Covilhã, saiu um carro do estacionamento, ok? Não fez pisca, pronto, antecipou-se, não fez pisca. Enquanto eu vim atrás dessa pessoa, não fez um pisca. e mudou de direção, tal como eu. Não fez, um pisca. Logo de manhãzinha, pá, é incrível, não é? Portanto, o máximo cuidado na estrada, porque a malta assim, encontramos gente assim, né? Muito complicada na estrada. E tudo acontece na estrada. Bom dia, boa viagem, continua a dar prioridade à sua vida e dos outros também. Já sabe que é ter uma condução mais defensiva, ultrapassar em segurança, ligar as luzes, exatamente. O pisca, obrigatório, é obrigatório, não beber álcool, não falar o telemóvel, tudo isso é importante quando conduz a viatura. E já agora, eu falei aqui na segunda-feira, por causa dos combustíveis, temos que reaprender a conduzir, não é? Mais devagarinho, ande mais devagarinho, pá. Até poupa mais, não parece, mas poupa, não é? Os carros elétricos são elétricos. O meu é híbrido, mas também gasta, não é? E, portanto, temos que reaprender a conduzir, não é? Até porque sexta-feira já vamos saber se a gasolina do gasóleo voltou a subir ou não, pá. Sexta-feira é já aí. E, exatamente. Portanto, tenha cuidado na estrada. Só que peço isso. E peço todos os dias. Com calma e com tranquilidade, está bem? Não se neve, não se stresse e chegue bem ao seu destino na nossa companhia. Bem-ajam por nos terem ouvido.
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0: Já voltamos, 8h28.
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Bravo! Grande voz! Ela chama-se Sara Correia, esteve este ano em julho na Feira de Santiago na Covilhã, como sabem. Sara Correia cantou Balada do Outono. É mais um tema dedicado ao outono que hoje está aí. Entrou hoje à meia-noite e cinco, é verdade, o outono. Sara Correia, Balada do Outono, do álbum Liberdade, de 2023. Foi assim que voltámos dos comerciais. Bom dia a todos. Por falar em fado, é verdade, a Sara canta fado, e bem, grande voz. Temos aí o Festival de Fado Amadora Amália Rodrigues. Ah, pois é, de 1 a 4 de outubro. A não perder. E dia 1 é já 2 a uma semana. É 2 a uma semana, Dia Mundial da Música. É isso. Dia 1 de outubro é já para a semana. Que é uma coisa. É verdade, vamos entrar no 10º mês do ano. Isto passa, está a passar de facto muito, muito, muito depressa. Bom, é o Festival de Fado Amador, Amália Rodrigues, com o Fado Cal e que vamos, com a Câmara Municipal do Fundão. E vamos ter aí grandes cantores e eu espero que apareçam belas vozes, como é habitual também, neste concurso Fado Amador, Amália Rodrigues, aqui no Fundão. De 1 a 4 de outubro este ano, já ontem fiz aqui referência, já bilhetes, bilheteira física está disponível para os interessados desde ontem, no Posto Turismo Fundão, na Moagem e na Biblioteca Municipal do Fundão Eugênio de Andrade, ok? Portanto, bilhetes já, bilheteira física disponível desde o dia de ontem. Há também a bilheteira digital em www.festivalamaliarodrigues.pt, mas em termos físicos, desde ontem, ok? Nestes três postos que eu fiz aqui referência, Posto Turismo do Fundão, na Moagem e Biblioteca Municipal de Andrade, aqui no Fundão. De 1 a 4. Ah, que maravilha, pá. Olha, recordo que vamos ter por cá no dia 1, de hoje a dia 1, portanto, é da manhã a uma semana, não é de hoje, é da manhã, de hoje a uma semana é dia 30, é isso mesmo. Portanto, da manhã a uma semana, que é dia 1 de outubro, que é de quinta-feira a uma semana, Dia Mundial da Música, dia 1, vamos ter o Camané. O Camané vai estar de novo no Fundão, às 9 da noite, fala numa mesa redonda, e depois vai cantar fado, com certeza, espero bem que sim. O Valor da Palavra Nova, de José Mário Branco, em parceria com a Camisola Preta, Tinta da China, Biblioteca Municipal do Fundão. Depois, no dia 2, temos concertos, 9:30 da noite com a Sandra Correia e convidados, 10:45 da noite com o Pedro Moutinho. Regresso. Ele que o ano passado foi presidente do júri, penso que foi passado, presidente do júri do concurso de fado amador, Amália Rodrigues. Exatamente. Dia 3, que é um sábado, 3 de outubro, concertos. Às 9:30 da noite, temos isto no autógono, ok? No autógono. Dia 2, dia 3, dia 4 também. No dia 3, então, 9:30 da noite, entre Fado, Beiras e Alentejo, a Sofia Pires e Maria das Geraldes, elas estiveram neste mês de setembro, no princípio do mês de setembro, no Jardim das Artes, na Covilhã, na Fiada. E depois o grande espetáculo com a Raquel Tavares, às 10:30 da noite, de dia 3. Dia 4, domingo, concerto e concurso. Às 18 horas, quando a Tuna cantou Fado, e depois às 21, concurso Amália, convidado especial, Diogo Rocha. Depois, dias 2, 3 e 4, Casa de Fados, a sede da Associação Fado Cal, da meia-noite às 2 da manhã, Fado Cal, e, portanto, temos este é o programa do Festival Fado Amador Amália Rodrigues 2026. Bilhetes já estão disponíveis, estão à venda, em termos online, digital e em termos físicos, desde o dia de ontem, de 1 a 4 de outubro. Aproveitei aqui a oportunidade para vos recordar, para vos desinformar tudo isto, porque ouvimos agora a Sara Correia cantar Balada do Outono. Estamos a 21 minutos das 9 da manhã. Daqui a pouco fica o pensamento do dia. Para já dizer-vos que vamos ter 9 distritos de Portugal continental sob aviso amarelo. É verdade, porque as temperaturas são de verão. O tempo é de verão, apesar de hoje ser o primeiro dia de outono de 2026. Mas são, então, estes concertos que vão estar, ou estes distritos, neste caso concreto, que vão estar sob aviso amarelo. 9 distritos de Portugal continental. É isso mesmo. Num dia que começou o outono, as temperaturas máximas vão chegar, por exemplo, aos 39 graus em Évora, no Alto Alentejo, não é? Portanto, 9 distritos de Portugal continental estão hoje sob aviso amarelo, devido ao tempo quente, num dia que começou o outono. Ora, o outono começou no início da madrugada, mas as temperaturas mantêm-se elevadas, não é? Portanto, recordo aqui, Évora 39, 38 de Santarém, 37 em Castelo Branco, Beja 36 e Lisboa e Porto Alegre também. Ora bem, o IPMA colocou sob aviso amarelo distritos de Viseu, de Santarém e Lisboa, até às 6 da tarde de hoje, Bragança, Évora, Guarda, Vila Real, Castelo Branco, Porto Alegre, até às 18 horas de amanhã, quinta-feira, ok? Aviso amarelo no distrito até amanhã às 6 da tarde. Apesar de ser o menos grave de uma escala de 3,
Está aí o aviso amarelo por causa do calor, das altas temperaturas ainda. Para além disto, temos mais de 70 concelhos em perigo máximo de incêndio. Pois é, Norte, Centro e Algarve, mais de 70 concelhos. É isso mesmo. Fica também esta informação para todos vocês. Vamos prosseguir ainda com mais informação relativamente a este tema, a esta matéria. Dizer-vos que em causa estão mais de 70 concelhos, distritos de Bragança, Vila Real, Viseu, Guarda, Coimbra, o nosso Castelo Branco, Santarém, Leiria, Porto Alegre e também a Faro. O IPMA colocou também quase todos os concelhos de todos os distritos do continente em perigo muito elevado e elevado de incêndio. Segundo o Instituto, o perigo de incêndio rural vai manter-se muito elevado em algumas regiões, pelo menos até ao próximo domingo. Exatamente. Até ao próximo domingo, dia 27 de setembro. Portanto, quisemos deixar aqui também esta nota. 9 distritos de Portugal Continental, aviso amarelo por causa do calor. Um é o nosso, até amanhã às 6 da tarde, e mais de 70 concelhos de perigo máximo do Norte e Centro de incêndio, máximo no Norte, Centro e Algarve, também o nosso faz parte de tudo isso. Bom, nesta edição do Mundo de Copa da Barra, vou ainda falar-vos do dia da síndrome de pernas inquietas. Alguém diz que eu de vez em quando também estou assim, de vez em quando ponho-me assim, não noto, não é? Estou sentado, começo aqui a abanar as perninhas e a minha mulher diz-me: está quieto, Miguel, está quieto, não abandes as pernas, pá. Será que é o síndrome das pernas inquietas? Não faço ideia, não faço ideia. No dia de Santa Tecla, olha esta, dia de Santa Tecla, é isso mesmo, é o Dia Mundial das Línguas Gestuais, vou lá também sobre tudo isto, e Dia Internacional da Língua de Sinais, é isso mesmo, que eu vou abordar, para além, claro, do pensamento do dia. Hoje, dia 23, dia dedicado a São Pio, de Pietrelcina, a morte em 2013 de António Ramos Rosa, era poeta. Dia Internacional da Língua Gestual, Dia Biológico da União Europeia também. Entramos hoje no outono e entramos no signo Balança. Signo Balança a partir de hoje. Estamos na semana 39 do ano, fase ainda da Lua Nova. Este é o 265º dia. Faltam, portanto, 100 dias para o final de 2026. Estamos no mês 9 do ano, finaliza de hoje a uma semana, dia 30. Neste mês de setembro, os dias diminuem em Lisboa 1 hora e 11 minutos e no Porto 1 hora e 18 minutos. Bom dia, Cova da Barra.

0: O jovem Ivo Lucas, cantor e ator, Ivo Lucas cantou Outono, hoje é o primeiro dia do outono, um tema de 2023. É verdade, o outono começou hoje, dia 23 de setembro, logo no início da madrugada, também conhecido como equinócio do outono. Este é o nome que se utiliza na astronomia para o fenómeno que marca o final do verão e a chegada da nova estação, o outono. O equinócio do outono assinala o instante em que o Sol, tal como o vemos, a partir da Terra, cruza o plano do Equador Celeste. É o que se verifica em setembro, no Hemisfério Norte, e em março, no Hemisfério Sul. O outono do Hemisfério Norte é o outono boreal, enquanto o outono do Hemisfério Sul chama-se outono austral. Ok. A estação, você connosco sabe tudo, não é? A estação do outono traz consigo mais frio e chuva, o que não é o caso, para já. Traz também as folhas amarelas e vendedores de castanhas que se espalham pelas cidades portuguesas. Olha a castanha, lá para novembro, ai, exatamente, temos a bela castanha e, portanto, depois temos também aí a água-pé, por aí fora. É só para novembro, não é? Para novembro, é os meus gostos. Especialmente no início da estação, ainda se sente um calorzinho, pois, que se vai despedindo à medida que nos aproximamos do inverno. De qualquer forma, em geral, a temperatura é amena no outono. Para já, temperaturas altas, que vêm do verão, e que vão estar connosco pelo menos até o final da próxima semana, diz os técnicos do IPMA. Temperaturas altas, temperaturas de verão em pleno outono. Por esse motivo, muitas pessoas também aproveitam as temperaturas mais frescas para passear. Ok. Há passeios incríveis, combinam muito bem com o cenário do outono. Aproveito para fazê-los antes que o frio se encarregue de nos manter quentinhos em casa. Em Portugal, o outono termina a 21 ou 22 de dezembro, dando lugar depois ao inverno. Portanto, a partir de hoje, temos o equinócio do outono. Então fica a saber que o outono no Hemisfério Norte é o outono boreal, no Hemisfério Sul chama-se outono austral. Estamos no outono e que seja um bom outono para todos. Bom dia, Cova da Beira.
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0: Para fechar este tema do outono através da música, terminamos com os Chus e Pontapés. Acho que terminamos bem. Chus e Pontapés, do trabalho duro, Mar do Outono.

0: Vanida é o sonho convenível dos Chutes e Pontapés do álbum Duro, Mar do Outono, porque hoje é o primeiro dia de outono. Acho que fechámos bem. Estamos a 5 minutos e meio das 9. Bom dia, Cova da Barra.
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0: Pensamento do dia: se pudesse apagar todos os erros do meu passado, estaria a apagar toda a sabedoria do meu presente. Este é o pensamento, concorda? Se pudesse apagar todos os erros do meu passado, estaria a apagar toda a sabedoria do meu presente. Pensamento do dia.
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0: Agora ficam os títulos dos jornais.
2: Muito bom dia. A morte de Jorge Palma é um dos destaques dos jornais desta manhã. O Público, com destaque fotográfico para Jorge Palma, 1950-2026, o gênio que nos cantou a vida. Depois, emissão de novos títulos de residência para famílias caiu 31% no ano passado. Este jornal dá conta ainda, Secretas tem 7,5 milhões do PRR para Centro de Dados de Inteligência Artificial. Nações Unidas, último discurso de Guterres, o maior poder não é o de dominar. Em relação ao Diário de Notícias, também uma fotografia de Jorge Palma, partiu o eterno viajante, ficam as suas canções. Depois, banca, fundo, avisa que a habitação é vulnerabilidade importante para o sistema financeiro. BDP e FMI temem riscos das tecnologias e da habitação. Na saúde, ministra promete mais respostas do Serviço Nacional de Saúde. Deputados criticam resultados. Até agora, um relatório, ritmo de crescimento dos imigrantes regula 82%. E na educação, greve da administração pública ameaça fechar escolas no dia 2. Também na capa deste jornal, o último discurso de António Guterres, como secretário-geral da ONU, o poder das superpotências não é assim tão poder. É uma citação. Passamos para o JN, também na capa com Jorge Palma, a gente vai continuar, é o título. Depois disparam notificações para expulsar estrangeiros em Portugal. Área ardida, incêndios com mão criminosa causam 3 vezes mais devastação. Combustíveis, preços não travam consumo de gasolina e de gás óleo. Na seleção, Jorge Jesus recebe 3,3 milhões se vencer tudo. Nações Unidas, limpeza étnica e robôs assassinos no último ato de António Guterres. Passamos para o Correio da Manhã. Jorge Palma, o poeta das liberdades, livre e rebelde, deixa grande legado na música portuguesa. Ao lado, 160 mil alunos sem professor no início do ano letivo e alta tensão entre Porto e Benfica. Guerra no futebol. Abel Ferreira.

0: era desejado no Sporting. Na defesa, empréstimo militar vai custar 7,68 mil milhões de euros. O Canto do Cisne, livro do irmão de Diana Abala, Monarquia Britânica. Revela Aima, número de imigrantes duplica em 4 anos. Agora os dois jornais desportivos que chegam à nossa mesa de trabalho, e no Jornal A Bola está o presidente do Benfica, promessa de presidente em dia de aniversário. Seixal vai crescer, Águia entra a voar na Champions feminina. No Porto, André Silva adianta-se na corrida, e no Sporting, os jogadores assumem erros e dão a mão ao treinador. Todos com Rui Borges é o título. Falta-nos o recorde. Prestiana e Bá no Benfica lesionaram-se no Dragão. Dores do Clássico é o título. A PP quer ficar na história no Futebol Clube do Porto. Em relação ao Sporting, Fábrica de Sonhos, Fresneda e Dumbiá são os mais recentes. Há também uma chamada de atenção para a seleção portuguesa. Jorge Jesus no comando e começo em grande na Champions feminina. O Benfica venceu o Juventus por 2-1.
1: Muito bem. País e mundo com os títulos dos jornais matutinos e desportivos desta quarta-feira, 23 de setembro. Bom, estamos a menos de um minuto do sinal horário das 9. É o final da primeira parte do Bom Dia, Covo da Beira, revista de imprensa com apoio de...
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1: À hora certa, vamos aqui de novo atualizar toda a informação de âmbito local do jornal. Fique para não ouvir até já.
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1: 9 horas.
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0: Há notícias para acompanhar na antena da Rádio Cova da Beira nesta jornada informativa em que vão ser divulgadas as gravuras rupestres que foram encontradas em Lavacolhos, no Conselho de Fundão. Também hoje a LikeSource BP realiza uma sessão de informação, é a terceira depois de Penamacor e Danha Nova, hoje o Fundão sobre o projeto Sofia. São apenas alguns dos temas para seguir de perto já aqui na antena da RCB.
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0: Mais uma vez, muito bom dia às notícias na antena da Rádio Cova da Beira, nesta jornada informativa de quarta-feira, a dia em que lhe damos nota de que o abastecimento de água à freguesia de Mata da Rainha está normalizada. É o que avança em comunicado, o que avançam em comunicado três entidades: a Câmara do Fundão, a União de Freguesias Valparaíso e Mata da Rainha e a empresa Águas Vale do Tejo, desde o passado dia 14 de setembro, a que a respectiva conduta adutora foi reparada, estando repostas as condições normais de funcionamento do sistema de abastecimento, uma reposição que foi possível na sequência de um despacho do Tribunal que permitiu o acesso

0: condições de normalidade. Em comunicado, estas três entidades, as Águas de Val do Tejo, o município de Fundão e a União de Freguesias de Valprazeres e Mata da Rainha, enquanto entidades, precisamente, que estiveram na condução deste processo, reitero o seu compromisso com a garantia de continuidade e da qualidade do serviço de abastecimento de água à população, bem como a manutenção e o adequado funcionamento das infraestruturas que asseguram este serviço essencial. Para já ser retomado, então, com normalidade, esse abastecimento de água à freguesia de Mata da Rainha, no Conselho Fundão. É também no Conselho Fundão, noutra freguesia, em Lavacolhos, que hoje vão ser apresentadas publicamente as gravuras descobertas. É um conjunto de gravuras rupestres descobertas nesta freguesia do Conselho do Fundão. Esta descoberta, diz o município, reforça a excepcionalidade patrimonial do Conselho Fundão, enriquecendo o seu património cultural e reforçando a centralidade da região na rota da arte rupestre do interior centro. A apresentação oficial deste conjunto de gravuras reafirma o compromisso do município e das autoridades locais na descoberta, estudo e valorização democrática do património cultural. Também no dia de hoje, aqui no Fundão, os enfermeiros do Sindicato dos Enfermeiros Portugueses, a Direção Regional de Castelo Branco, convocou uma conferência de imprensa para falar da falta de profissionais nas misericórdias do distrito e também em algumas irregularidades que se verificam. A entrada e saída permanente de profissionais nas misericórdias contribui para a instabilidade das equipas e pode aumentar os riscos no exercício da profissão e na segurança dos cuidados prestados aos utentes. De acordo com a Direção Regional de Castelo Branco do Sindicato dos Enfermeiros Portugueses, várias misericórdias do distrito enfrentam dificuldades em contratar e manter enfermeiros. O sindicato aponta os baixos salários e as alegadas irregularidades laborais como algumas das causas da instabilidade das equipas e alerta para riscos na segurança dos cuidados prestados aos utentes. A Polícia Judiciária deteve um menor de 16 anos por suspeitas de atear um incêndio no passado dia 8 em Vila do Carvalho, freguesia do Conselho de Covilhã. A detenção ocorreu no final da passada segunda-feira. O jovem suspeito de atear um incêndio na altura da detenção estava acompanhado por outros dois jovens que não tiveram qualquer participação no crime. O incêndio ainda consumiu 1.500 metros quadrados de herbáceas, giestas e carvalhos junto à linha d'água, praia fluvial, tendo colocado em perigo várias habitações, não ganhando maiores proporções devido à rápida detecção e combate de imediato dos bombeiros voluntários da Covilhã, apoiados por um meio aéreo, diz a Polícia Judiciária. Nesta quarta-feira, o auditório do Teatro das Beiras recebe a apresentação do espetáculo Um Adeus Mais Que Perfeito. É um trabalho da Companhia de Teatro de Almada, com a encenação de Teresa Gafeira, baseado num texto de Peter Handke, escrito durante dois meses no inverno de 1972, e consiste numa viagem pela história da sua família. A peça é apresentada a partir das 21h30 no auditório Fernando Landeira, na sede do Teatro das Beiras. Encontra-se em fase de conclusão a nova obra de arte urbana construída no Conselho Fundão pelo artista Pedro Leitão. O Melro, iniciado há três meses, localiza-se numa das rotundas de acesso ao centro da cidade do Fundão. A nova criação do Pedro Leitão reforça a presença das artes no Conselho, que é uma referência cultural, diz o artista ouvido pela RCB. A nova obra de Pedro Leitão enquadra-se num plano de requalificação urbana promovido pelo município do Fundão, orçado em 300 mil euros. Dulce Gabriel.
1: A nova construção artística e orgânica avança ao ritmo da inspiração. Trata-se de uma peça de arte urbana que o artista Pedro Leitão dedica à gente trabalhadora do Fundão.
2: É uma dedicatória a todas as gentes do Fundão, as gentes da agricultura, que desbravaram a gardunha, a fazer os cálculos e a plantarem as árvores que deram este fruto incrível que se tornou marca do Fundão em todo o mundo, que é a cereja mais apreciada no mundo.
1: Pedro Leitão, sobre o Merlo, que o município do Fundão diz enquadrar-se na valorização artística de uma das maiores riquezas económicas do Fundão. a cereja.
3: E deixá-la

0: essa marca também como referência urbana quando se chega à cidade do Fundão. Nós temos uma grande escultura no centro cívico da cidade do Fundão, uma escultura do Gabriel Seixas que representa exatamente essa árvore com as cerejas de grande dimensão, também com água, e aqui procurámos criar-lhe esse elemento de arte urbana, mesmo nas portas da cidade.
1: Miguel Gavinhos, presidente da Câmara Municipal do Fundão, sobre o novo elemento de arte urbana na cidade do Fundão, encomendado pelo próprio município. O Merlo de Pedro Leitão junta-se ao guarda-rios na Barroca e à abelha nos Enxames, obras que também são da sua autoria. Num caso e noutro, a matéria-prima é o lixo.
2: Utilizo sempre material fundamentalmente plástico. Parte dele vem do que eu recolho na zona onde estou. Outra parte é-me trazida ou por escolas ou por habitantes da zona que depois se vão apercebendo e vão trazendo coisas que têm que já não servem para nada. E, portanto, é também uma obra de arte que tem um princípio ecológico.
1: Pedro Leitão inspira-se no cotidiano das comunidades, onde deixa a sua marca artística, um percurso iniciado há alguns anos como passatempo e que desde 2025 passou a ser o seu principal ofício. Muitos comparam as obras de Pedro Leitão a Bordalo 2.
2: Aliás, é um louvor até, porque gosto muito dos trabalhos do Bordalo. O Bordalo é o artista português mais reconhecido. Ele faz mais obras em parede, fixadas em parede. Eu faço mais tridimensional.
1: Pedro Leitão tem no artista brasileiro Vic Munix a sua principal inspiração. Quanto ao Merlo do Fundão, está quase pronto.
2: Dois carros de hipermercado que encontrei vão fazer parte da obra numa cesta que ficará anexa à própria escultura, exatamente para simbolizar aqueles cestos com que se colhem as cerejas.
1: O Merlo fica junto ao castelo e à encosta verde, na entrada sul da cidade do Fundão. A obra enquadra-se num conjunto mais abrangente de requalificações urbanas, estimadas em 300 mil euros, disse à RCB o presidente da Câmara Municipal. Miguel Gavinhos explicou que o município está atento à valorização de outros exemplares de arte urbana, como é o caso do poema e da imagem Eugénio de Andrade, na Biblioteca Municipal.
0: Estamos a fazer uma requalificação onde vamos colocar exatamente a mensagem, porque é possível trazer essa imagem ligada ao poeta Eugénio de Andrade. Outras não será possível reconstruir exatamente na mesma medida aquilo que existia de alguns trabalhos de arte urbana, nomeadamente o Bordalo 2, ao qual estaremos a repensar aquilo que possa ser um reposicionamento dessa mesma arte, mas há outras.
1: Relativamente à obra de Bordalo 2, localizada nas imediações da estação de Caminhos de Ferro, o presidente da Câmara do Fundão adiantou à rádio que todos os espaços de arte urbana irão merecer maior atenção do Executivo.
3: Repórter-se RCB, Dulce Gabriela. Colabora, apresenta o livro Portugueses Ciganos, 5 séculos de resistência. O mesmo livro amanhã será apresentado no Museu Judaico em Belmonte. É um livro da jornalista do Público, Ana Cristina Pereira. Também no dia de hoje é dia do concerto de abertura do ano letivo com ensemble de percussão da EPAVI, Conservatório de Música da Covilhã, no Teatro Municipal da Covilhã. Também hoje, a Light Sorcerer BP realiza mais uma sessão pública de esclarecimento sobre o projeto Sofia, agora remodelado, depois de Beira-Macor e ontem em Idanha. Hoje é vez do Fundão, a partir das 18h30 na Moagem. É tudo. Quanto a notícias, a esta hora deixo ficar a continuação de uma excelente manhã.
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0: Grande tema este, grande tema. Fica para a imortalidade, obviamente, não é? Bom, da Mafalda Veiga e Jorge Palma, penso que não vale a pena dizer mais nada, não é? É isso mesmo. Mafalda Veiga, Jorge Palma, ele que faleceu ontem aos 76 anos, hoje começa o velório, o funeral é no dia de amanhã, o tema Tatuagens, do álbum Tatuagem, da Mafalda Veiga. Mafalda Veiga e Jorge Palma, este foi o início musical na segunda parte, segunda hora do Bom Dia Cova da Beira. Beijinhos e abraços, bom dia a todos, boa quarta-feira e tenham um bom outono. Hoje é o primeiro dia do outono 2026, quarta-feira 23 de setembro, 9:17, o meu nome é José Miguel Moleque. Ainda fico consigo até às 11. Ainda há muito para ouvir, deixa ficar. Bem, mais uma vez, bom dia, boa viagem na estrada, tudo bom para vocês, um dia fantástico. É o que vos desejo. Amanhã está lindíssima, com muito sol, céu azul, pouco vento, está-se bem, com temperaturas de verão, já no primeiro dia do outono. Ora bem, previsões do tempo para hoje e para amanhã. Temos hoje céu pouco nublado limpo, apresentando períodos de mais luminosidade na faixa costeira ocidental. Vento em geral fraco, do quadrante norte, pode chegar aos 35 km/h nas terras altas, nas regiões centro e sul. Neblina ou neblina matinal, litoral norte e centro, e descida da temperatura máxima no litoral norte e centro. Para nós, em termos de temperaturas máximas, vamos ter de 37 graus para Fundão, Covilhã e Castelo Branco e Danhã Nova, 37, 36 para Macor Belmonte, 32 na Guarda. Na Serra da Estrela, máximo 24 na Torre, 27 para a Saúde e 29 nas Espanhas Douradas. Para amanhã, quinta-feira 24, céu geralmente pouco nublado, com períodos de mais nubosidade no litoral oeste, vento fraco, pequena descida de temperatura norte e centro. O vento pode chegar aos 30 km/h, neblina ou neblina matinal no litoral, e temos a pequena descida da temperatura nas regiões norte e centro e pequena subida da temperatura máxima no Algarve. Por cá, nós temos máximas amanhã de 36 para Fundão, Covilhã e Danhã Nova, 36, 37 Castelo Branco, 35 Penamacor, Belmonte, 30 na Guarda. Amanhã na Serra da Estrela, máximas de 22 na Torre e 26 nas Espanhas da Saúde e também nas Espanhas Douradas. E assim anda o tempo, assim anda o outono, é verdade. 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
0: Nove e 19, já voltamos.
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0: Fantástico tema este, a voz da inconfundível Anabela. Você sabia que a Anabela fez ontem 50 anos? Pá, é verdade. Ainda se lembro da jovem Anabela, quando ela representou o nosso país no Festival da Canção e venceu o Festival da Canção em Portugal em 1993. Ah, pois é, 93, há 33 anos, pá, é isso mesmo. Portanto, era uma jovem, né? E continua a ser uma jovem, continua a cantar e a encantar. Anabela canta muito bem, sem margem para dúvidas. E, portanto, quisemos trazer aqui a Anabela. Ela comemorou ontem 50 anos de vida, pá. O tempo passa por todos, né? Anabela, oh, minhas amigas do trabalho Casa Alegre. Voltamos assim dos comerciais. Bom dia a todos mais uma vez. É a segunda hora do Bom Dia Cova da Beira. Espero que esteja tudo bem consigo. 9h26, já a seguir vamos para o trânsito, recuperar o balanço das últimas 24 horas.
1: Muito bom dia. Matéria de sinistralidade nas últimas 24 horas nas estradas do Distrito de Castelo Branco, na área de jurisdição da Guarda Nacional Republicana, estão reportados 4 acidentes a nível nacional. Aquela força de segurança dá conta de 185 acidentes nas estradas portuguesas nas últimas 24 horas, que provocaram 2 vítimas mortais, 7 feridos graves e 53 feridos ligeiros. De volta à região, ontem às 16 horas e 12 minutos, o despiste de um veículo ligeiro em Castelo Branco, com danos materiais como resultado. Também em Castelo Branco, às 18h43, o atropelamento de uma criança de 12 anos na rua Dr. Henrique Carvalhão, um ferido ligeiro. No local estiveram os bombeiros voluntários de Castelo Branco e a Polícia de Segurança Pública. Na Covilhã, às 20h53, o despiste de um motociclo de que resultaram danos materiais. A Polícia de Segurança Pública, na última semana, no distrito de Castelo Branco, deteve em Castelo Branco um homem de 71 anos, residente naquela cidade, por condução sob a influência de álcool no sangue, acusou uma taxa de 1.54. Na Covilhã, pelo mesmo motivo, foi detido um homem de 41 anos, residente naquela cidade, apresentou uma taxa de 1.70. Foram constituídos arguídos, notificados para comparecer em tribunal, para julgamento em processo sumário, ficaram sujeitos a termo de identidade e residência. A PSP deteve ainda um homem de 38 anos, residente em Lagoa. A detenção foi em Castelo Branco por condução na via pública de veículo automóvel sem habilitação legal para o efeito. Senhor automobilista, muita precaução na sua condução, nada de excessos e já sabe, se conduzir, não deve beber. Tenha uma boa viagem, bom dia, boa quarta-feira.
0: Está tudo dito, só queremos o seu bem. Todo o cuidado é pouco na estrada, atenção às velocidades, velocidade mais moderada, condução mais defensiva, ultrapassa em segurança, é obrigatório não só usar o cinto de segurança como o pisca-pisca, é obrigatório. Recomendação também boa, ligar as luzes, ver se a vista é importante, não stresse, não atenção aos telemóveis, ok? Não viaje, não conduza a falar o telemóvel e não beba álcool, está bem? Por si e para os outros. Bom dia, boa viagem e tenham uma boa quarta-feira também na estrada.
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0: Bom dia, Cova da Beira, 9h29.
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0: Ora bem, recordo que neste dia, primeiro dia de outono, 2026, 23 de setembro, recordo que há 9 distritos de Portugal continental sob aviso amarelo por causa do calor, um deles é o nosso, Castelo Branco, até às 6 da tarde do dia da manhã. Também mais de 70 concelhos em perigo máximo de incêndio no Norte, Centro e Algarve, E o nosso também está incluído. Fica de novo esta informação. E já a seguir vou falar-vos do seguinte. Vou falar-vos da lei das burcas, que já entrou em vigor e prevê multas até aos 3 mil euros. É verdade. Essa lei já entrou, foi promulgada pelo Presidente da República, António José Seguro, que hoje vai até ao Vaticano. Amanhã vai ser recebido pelo Papa Leão XIV. A lei das burcas já entrou em vigor e prevê multa até 3 mil euros. Na origem do diploma que dividiu o Parlamento, está um projeto de lei do Chega, que teve como objetivo proibir que, e cito, as mulheres andem de burca em Portugal. Citei, o diploma que proíbe a ocultação do rosto em espaços públicos, conhecido como Lei das Burcas, entra em vigor esta quarta-feira, prevendo multas até 3 mil euros para quem cobrir a cara, exceto por motivos de saúde, entre outros. A Lei 58/2026 determina ainda que quem forçar outra pessoa a ocultar o rosto incorre numa pena até 2 anos de prisão ou até 240 dias de multa, agravada em um terço quando a vítima seja menor. Segundo o diploma, são espaços públicos, as vias públicas, bem como os locais abertos ao público, afetos ao serviço público, os locais onde sejam prestados serviços geralmente acessíveis aos cidadãos. Citei, segundo o diploma, ficando excluídas da aplicação a lei, recordo uma vez mais e repito, aeronaves, instalações diplomáticas, ficam excluídas aeronaves, instalações diplomáticas e consulares, e locais de culto e outros locais sagrados. Há exceções previstas na lei. O diploma admite exceções por motivos de saúde ou profissionais, artísticos ou publicidade, e não é aplicável, cito, em aeronaves. Recordo uma vez mais, aeronaves, instalações diplomáticas e consulares, bem como locais de culto nos locais sagrados. Também não é aplicável perante motivos relacionados com a segurança ou devido às condições climáticas ou sempre que tal decorra da disposição legal que o permita. Citei. A fiscalização do cumprimento da lei é da competência das forças de segurança, cabendo à Câmara Municipal instruir os processos e aplicar as respectivas coimas. Na origem do diploma que dividiu o Parlamento está então este tal projeto de lei do Chega, que teve como objetivo proibir que, cito outra vez, as mulheres andem de burca em Portugal, assumiu o presidente do partido, André Ventura, na discussão no plenário em outubro de 2025. Lei das burcas já entrou em vigor, prevê multas até 3 mil euros. Mas ainda vou falar sobre outros temas. Dia Internacional das Línguas de Sinais, temos o Dia Mundial das Línguas Gestuais, é verdade. Dia Biológico da União Europeia também. E, portanto, vamos ainda abordar o Dia da Síndrome das Pernas Inquietas e o Dia de Santa Tecla. Muito bem. Este é o primeiro dia do outono de 2026, entrou esta madrugada. 5 Balança também. Dia dedicado a São Pio de Pietrelcina, a morte em 2013 de António Ramos Rosa, poeta, e como fizemos referência, Dia Internacional da Linguagem, ou da Língua Gestual, se é que é, Dia Internacional da Língua Gestual e Dia Biológico da União Europeia. 23 de setembro, primeiro dia do outono. Neste mês de setembro, mês 9, 30 dias, fecha de hoje a uma semana, este mês, os dias diminuem em Lisboa 1 hora e 11 minutos e no Porto 1 hora e 18 minutos. Estamos a 100 dias do final de 2026. Estamos na semana 39 do ano e estamos ainda na fase da Lua Nova. Como dissemos, outono e signo balança a partir de hoje. Bom dia, Cova da Beira.

0: Grande tema este, o saudoso António Variações, Canção de Engate. Ora bem, estamos na segunda hora do Bom Dia Covo da Banda, estamos a 21 minutos e meio das 10, daqui a pouco vamos dar os parabéns a quem faz anos, obviamente, mas para já vamos deixar-vos aqui de novo os principais títulos dos jornais matutinos e desportivos deste primeiro dia do outono 2026, com tempo de verão. Vamos lá.
1: Muito bom dia. A morte de Jorge Palma é um dos destaques dos jornais desta manhã. O Público, com destaque fotográfico para Jorge Palma, 1950-2026, o gênio que nos cantou a vida. Depois, emissão de novos títulos de residência para famílias caiu 31% no ano passado. Este jornal dá conta ainda, Secretas tem 7,5 milhões do PRR para Centro de Dados de Inteligência Artificial. Nações Unidas, último discurso de Guterres, o maior poder não é o de dominar. Em relação ao Diário de Notícias, também uma fotografia de Jorge Palma, partiu o eterno viajante, ficam as suas canções. Depois, banca, fundo avisa que a habitação é vulnerabilidade importante para o sistema financeiro. BDP e FMI temem riscos das tecnologias e da habitação. Na saúde, ministra promete mais respostas do Serviço Nacional de Saúde. Deputados criticam resultados. Até agora, um relatório, ritmo de crescimento dos imigrantes regula 82%. E na educação, greve da administração pública ameaça fechar escolas no dia 2. Também na capa deste jornal, o último discurso de António Guterres, como secretário-geral da ONU, o poder das superpotências não é assim tão poder. É uma citação. Passamos para o JN, também na capa com Jorge Palma, a gente vai continuar, é o título. Depois disparam notificações para expulsar estrangeiros em Portugal. Área ardida, incêndios com mão criminosa causam 3 vezes mais devastação. Combustíveis, preços não travam consumo de gasolina e de gás óleo. Na seleção, Jorge Jesus recebe 3,3 milhões se vencer tudo. Nações Unidas, limpeza étnica e robôs assassinos no último ato de António Guterres. Passamos para o Correio da Manhã. Jorge Palma, o poeta das liberdades, livre e rebelde, deixa grande legado na música portuguesa. Ao lado, 160 mil alunos sem professor no início do ano letivo e alta tensão entre Porto e Benfica, guerra no futebol. Abel Ferreira, desejado no Sporting. Na defesa, empréstimo militar vai custar 7,68 mil milhões de euros. O Canto do Cisne, livro do irmão de Diana Abala, Monarquia Britânica. Revela AIMA, número de imigrantes duplica em 4 anos. Agora os dois jornais desportivos que chegam à nossa mesa de trabalho e no Jornal da Bola está o presidente do Benfica, promessa de presidente em dia de aniversário, Seixal vai crescer, Águia entra a voar na Champions feminina. No Porto, André Silva adianta-se na corrida e no Sporting, os jogadores assumem erros e dão a mão ao treinador. Todos com Rui Borges é o título. Falta-nos o recorde, Prestiana e Bá no Benfica lesionaram-se no Dragão, dores do clássico é o título. PP quer ficar na história no Futebol Clube do Porto. Em relação ao Sporting, Fábrica de Sonhos, Fresneda e Dumbiá são os mais recentes. Há também uma chamada de atenção para a seleção portuguesa, Jorge Jesus no comando e começo em grande na Champions feminina. O Benfica venceu o Juventus por 2-1.
0: Foi a segunda edição da Revista de Imprensa.
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0: sabem.
1: Pois é, é a tendência mesmo de nossa, dos portugueses. Então está tudo bem. Ah, sim, assim. Mas está tudo bem ou não? Mais ou menos. É, nós somos assim. Nós somos assim. Grande tema este do César Matoso, o português. Epá, somos assim. O que a gente está a fazer? Ah, vai-se andar. Aqui umas dorzitas aqui e acolá. Mas olha, vai-se andando. Epá, é isso mesmo. Mas este povo tem que ser mais pela positiva. Eu sei que às vezes as coisas, as doenças, às vezes provocam esta complicação da cabeça. Queremos estar bem, mas a doença não nos deixa, não é? Mas há malta que, mesmo estando doente e com doenças complicadas, olham para a vida pela positiva. Pela positiva. E eu tenho exemplos e ouvintes da RCB que demonstram isso mesmo. Têm doenças complicadíssimas, mas querem viver a vida da melhor forma possível. Repito, pela positiva, com alegria e animação, e ouvem também a RCB, acima de tudo. Portanto, não custa nada. Mudar um pouquinho o chip do pensamento negativo para positivo, que faz parte também do nosso ADN, pá. Do ADN dos portugueses, uma parte das pessoas andam sempre tristes, pá. Carrancudas. Sempre, parece que andam chateadas com o mundo. Toda a gente lhe fez mal. Há malta que é assim, até mesmo no trabalho. Até mesmo no trabalho. A gente está sempre mal disposta. Já acorda mal dispostas. E outras pessoas... Epá, pronto, como eu, que acordam bem dispostas. Epá, acordamos, estamos vivos, com saúde, transmitir positividade, transmitir saúde para outras pessoas e alegria e animação. Pronto, é esse o meu objetivo. Fala em mim, outras pessoas também podem fazer o mesmo. Mas fica esta nota, o português de César Matoso. É isso mesmo que acontece. Bom, se o português anda tanto, porque é que não está bem, pá? É isso. Como dizem televisões também noutra canção, não é? Só estamos bem ou não estamos. É o dilema. Estamos a 11 minutos e meio das 10. Vamos lá dar os parabéns a quem faz anos.

Muito bem, primeiro dia do outono de 2026, hoje é o seu dia, faz anos hoje, não é? Parabéns, 23 de setembro de 2026. Parabéns, parabéns, parabéns a todas as pessoas que hoje completam mais um aniversário. Muita saúde também, muita, muita alegria e espero que ninguém se esqueça de dar os parabéns. Pelo menos, quando as pessoas sabem, dá-se os parabéns. Quando não, as pessoas não sabem, faz anos, não se dá parabéns a ninguém. Exatamente. Mas você sabe que o seu amigo, a sua amiga, o seu familiar faz anos, e vai disto. Parabéns. Beijinhos a elas. Abraço a elas. Parabéns a todos. Hoje, por exemplo, sabemos que a Edita Ingres, que está branco faz anos, 59. A Rosário Gomes Brito, antiga vereadora da Câmara Municipal da Covilhã. Beijinhos, cumprimentos. Rosário Gomes Brito faz 70 anos já. Idade respeitável. Número redondo, 70 anos. José Arménio, 66. A Filomena Lourenço, Mata da Rainha, 50 anos. Marta Prata, 47. O Mário Salvado, 55. Luís Reis, 59. Maria de Lourdes dos Reis e Manuel Proença Fundão completam 65 anos casados. Fantástico, pá! Fantástico! Parabéns! 65 anos. Temos também a Dina Carvalho, filha da Fernando Lourenço, cantar a Galo, está em França. 53? Epá! Dina, um grande beijinho! 53 anos. Olha os papais babosos em cantar Galo. Temos também o João Paulo Catarino, ex-secretário de Estado, na atual Proença Nova, já foi presidente da Câmara de Proença Nova, faz 56 anos. Carmelita e António Nunes Covilhã fazem 37 anos casados. Parabéns também. E hoje, The Boss, o grande The Boss, o grande Bruce Springsteen, faz hoje 77 anos. Parabéns, parabéns para o Bruce. Aqui vem a nossa prenda.

Grande som, pá. Bruce Springsteen, The Boss, Dancing in the Dark, foi a nossa prenda musical. Ele hoje faz 77 anos. E nós vamos ouvir mais, dois temas dele na próxima hora. Bom dia, Caldo Beira, e mais uma vez, para quem faz anos hoje, muitos parabéns.

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2: Desde 1986. E agora vamos para a rubrica em reposição pela sua saúde.
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5: Olá, Sr. Doutor.
6: Olá,
5: bom dia.
6: Como
5: é que
6: vai? Bem, bem, disposto.
5: E agora a pergunta é se é verdade que existem doenças que não são rastreáveis.
6: É verdade. Porquê? O que é o rastreamento? É a pesquisa de doenças em pessoas saudáveis sem sintomas. Ora, não há exames para rastrear todos os tipos de cancro. Mas alguns tipos apresentam formas de identificação, mesmo que o paciente não tenha sintomas. Rastreamos, por exemplo, o cancro do intestino e da mama, e até o cancro do colo do útero. Mas o cancro da tiroide nós não rastreamos, não é? Pronto. O cancro do fígado também não rastreamos. Portanto, não há hipótese disso.
5: Mas, por exemplo, diz que o fígado ou a tiroide não são rastreáveis?
6: Não, porque... Como é que nós vamos rastrear? Nós pedimos o colesterol, vem normal. Vem tudo normal. Não há uma indicação de dizer... ainda não há um rastreio para as células do fígado. Rastreio é uma coisa. É tentar, por exemplo, a citologia, o Papa Nicolau às mulheres. Olhamos, elas têm um aspecto. Mas nós sabemos que se fizermos a citologia, podemos encontrar. E tenho a dizer, uma doença não rastreável não é uma doença causada por algo patogénico em si, apesar de algumas delas, destas, especialmente as neoplasias, que resultam de quê? Da interação de fatores hereditários, nutricionais, relacionados com uma alimentação inadequada, ou até contaminada por poluentes. Por exemplo, o caso do amianto, ou a silicose, ocupações de risco, que é o caso dos mineiros, ou os indivíduos que trabalham a pedra, o alcoolismo, o tabagismo. Ora, um indivíduo que fuma, nós o que é que vamos procurar? Claro que podemos pensar que vai ter um cancro do pulmão, mas também o tabaco interfere com o cancro do estômago, o cancro do índio, interfere com todos os cancros, está a perceber. Pronto. São resultantes, normalmente, doenças de estilo de vida que às vezes são chamadas doenças da riqueza e da modernidade. Pronto, são os indivíduos com tipo de... que, pronto, só determinados indivíduos é que este têm. É impossível estarmos a rastrear tudo. Por isso é que há rastreios para o cancro do colo, rastreios da mama, os que são mais frequentes, está a perceber? E é o que nos dão dados.
5: Beijinhos.
6: Beijinhos.
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2: Foi a rubrica em reposição pela sua saúde. Chegamos assim ao final daquela que foi a segunda hora do Bom Dia Cova da Beira, até quarta-feira, 23 de setembro, primeiro dia do outono. Até já.

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Bravo, bravo, bravo. Há muito não vimos este tema, esta versão pelos Cabeças no Ar, o tema do Rui Veloso, que ele próprio cantou Primeiro Beijo, Cabeças no Ar. Tema de abertura para a terceira e última parte do Bom Dia Cova da Barra. É o programa da manhã aqui na RCB. É quarta-feira, 23 de setembro de 2026. Passam 7 minutos e meio das 10. Bom dia a todos. Espero que esteja tudo bem com vocês. Beijinhos e abraços. Primeiro dia do outono deste ano. Bom, para esta hora, vou deixar-vos aqui algumas sugestões fora de casa em concreto para esta quarta-feira e também vou deixar-vos aqui quatro rubricas, como é habitual, não é? Hoje é quarta-feira, é dia de escapadelas na Serra, com os Cabelos da Gordunha, dia das farmácias Holland, Covilhã Fundão e Belmonte, e temos também a curiosidade do dia e o projeto Mama Move, o projeto de saúde e bem-estar aqui no Fundão. Agora, vou também falar-vos daquilo que hoje se fala e se comemora, já que abordei alguns temas, mas há mais temas para vos falar. Por exemplo, vou falar-vos aqui, se me der aqui o meu telemóvel, se me ajudar aqui nesse sentido, vou falar-vos sobre o Dia Biológico da União Europeia. Porque não? Porque não? Também se celebra Dia Biológico da União Europeia. Sim, senhor. A iniciativa em conjunto é celebrado anualmente a 23 de setembro, por iniciativa conjunto do Parlamento Europeu, do Conselho da União Europeia e da Comissão Europeia. É o dia do equinócio do outono, em que o dia e a noite têm igual duração. Espetáculo, não é? Sendo

0: mais adequado para simbolizar o equilíbrio entre a agricultura e o ambiente, tudo o que a produção biológica deve ser. Procura incentivar um tipo de agricultura sustentável em que a produção alimentar seja feita em harmonia com a natureza e a biodiversidade e o bem-estar dos animais. Portanto, hoje temos então este Dia Biológico da União Europeia, neste primeiro dia do outono 2026. Mas hoje é também Dia Mundial das Línguas Gestuais. É verdade, Dia Mundial das Línguas Gestuais. Vamos também falar um pouquinho sobre esse tema neste início da terceira e última hora do Bom Dia Cova da Beira. Celebra-se anualmente a 23 de setembro e data que coincide exatamente com o dia de hoje, não é? O que é afinal este Dia das Línguas Gestuais? É uma data criada pelas Nações Unidas para alertar sobre a importância das línguas gestuais. Ajuda a garantir que as pessoas surdas têm os mesmos direitos humanos que os outros, nem mais. Mostra que usar a língua gestual desde cedo é essencial para a educação e crescimento das crianças surdas. Portanto, da data Dia Nacional das Línguas Gestuais. Também celebra hoje, dia 23 de setembro. Dia Internacional da Língua, das Línguas de Sinais, tem pouco a ver com aquilo que eu fiz aqui referência. Dia Internacional das Línguas de Sinais, hoje, com o objetivo de consciencializar sobre a importância das línguas de sinais para a plena inclusão e os direitos humanos das pessoas surdas. Data oficial, 23 de setembro, foi escolhido pela Organização das Nações Unidas em homenagem à fundação da Fração Mundial de Surdos, ocorrida neste mesmo dia, em 1951. A primeira celebração da data foi instituída pela resolução da Assembleia Geral da ONU e comemorada pela primeira vez em 2018. Existem mais de 300 línguas de sinais diferentes, usadas por mais de 70 milhões de pessoas surdas em todo o mundo. As línguas de sinais são línguas naturais completas, com gramática própria, equiparadas às línguas faladas. Portanto, também hoje se celebra tudo isto, neste dia 23 de setembro, primeiro dia do outono. 10 e 11. Bom dia, Cova da Beira. Mais uma vez, muito obrigado por estar aí.
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0: Bom dia, Cova da Beira. Voltamos à música agora com As Doce, com o André Henriques Remix, o DJ, amanhã de manhã. Vamos nessa.

0: As Doce com Amanhã de Manhã, com esta versão com o André, um remix do André Henriques. Ficou bonito, não é? Esta versão do Amanhã de Manhã de 2024. Bom dia, Cova da Beira.
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0: Ora bem, antes da primeira rubrica, tem a ver com o Memomove, por José Silva bem estar aqui no Fundão, fica a saber que hoje temos uma iniciativa no Teatro Municipal da Covilhã. A Câmara Municipal da Covilhã organiza pela segunda vez o concurso de abertura do ano letivo. A marca, ao marcar o início do novo ano letivo na Covilhã, o Ensemble de Percussão da Escola Profissional de Artes da Covilhã, EPABI, e o do Conservatório de Música da Covilhã, juntam-se ao vibrafonista convidado Eduardo Cardinho para um concerto inédito. Entre as influências de Pat Metheny, Shark Puppy e Tegan Iceman, a música atravessa diferentes linguagens e sonoridades entre improvisação e experimentação. Participam ainda como solistas o Bernardo Ferreira, violoncelo e recém-premiado, como sabem, com o Prémio Jovem Músico do ano 2026, o Bernardo é covilhanense, Igor Sobral, vibrafone, e o próprio Eduardo Cardinho. O ensemble de percussão é orientado pelo professor Vasco Fazendeiro, com a colaboração dos professores de percussão Aldovino Mugambe, Edgar Araújo e João Semedo. Hoje, a partir das 9:30 da noite, Teatro Municipal da Covilhã. A Câmara Municipal organiza concerto de abertura no ano letivo 26-27. Se gosta, passe por lá e ouça música. Bom, também a partir de hoje e até dia 30, a outro nível, temos desporto no Fundão. É verdade. Temos que o município do Fundão assinala a Semana Europeia do Desporto. A partir de hoje e até dia 30. É uma semaninha. Dia 30 é 2 dias, não é? Mas as atividades arrancam oficialmente amanhã, dia 24, nas piscinas municipais cobertas, das 9 às 13, 15:30 e 20 horas, utilização livre, amanhã, piscinas municipais cobertas do Fundão. Depois temos o Fundão Night Run, dia 25, Praça do Município, às 9 da noite, é um treino conjunto de corrida, 10 km e caminhada de 5. Fundão Glow, no Glow Fit, 26 de setembro, no Parque Verde, 9 da noite, com música, fitness e diversão. Ténis, aula aberta, dia 27, com a Academia de Ténis, Academia Municipal de Ténis, Campos de Ténis do Parque Esportivo Municipal, das 9 ao meio-dia. Hidro Sénior, aula aberta no dia 28, que é segunda-feira, nas piscinas municipais cobertas às 10 da manhã. Aventura no Parque, arvorismo e escalada, no dia 29 de setembro, terça-feira, que vem, no Parque do Convento, das 14 às 17 horas. Dia 29 de setembro, que é o dia de São Miguel. É o meu dia. Portanto, estas são as atividades gratuitas, mas de inscrição obrigatória, através dos números 968-634-433, 968-634-433 ou 275-779-030, ok? Inscrição obrigatória, atividades são gratuitas, a partir de hoje até dia 30, mas oficialmente amanhã, dia 24, piscinas municipais cobertas às 9 da manhã. Fundão, através do seu município, assinala Semana Europeia do Desporto. Por falar em desporto, fica mais uma sugestão fora de casa. Aí está de novo, está de regresso, o Serra Mostra Challenge, numa parceria Serra Shopping com o Pentaclube da Covilhã. Este ano é uma forma diferente. São 3 caminhadas e hoje a caminhada, vocês a participarem, devem levar uma peça de roupa azul. Temos a caminhada azul, que é hoje, a Caminhada Vermelha, 20 de Outubro, feriado municipal na Covilhã, que é uma terça-feira, e dia 18 de Novembro, Caminhada Verde, ok? Portanto, cada dia, uma cor diferente, vestir roupa, acessórios, de cor indicada para a caminhada de cada dia. Fica esta parceria entre Serra Shopping, Penta Clube da Covilhã, com apoio do município da Covilhã e também da União de Freguesias Covilhã e Canhoso e de um hipermercado muito conhecido e que está no Serra Shopping. Não posso dizer mais nada. Exatamente. Portanto, ponto de encontro, Serra Shopping, piso menos 3, hoje, 8:30 da noite. Hoje, 23 de setembro, caminhada azul. Leve uma peça de roupa azul. Hoje, ok? Está de regresso o Serra Shopping, o Serra Mostra Challenge com o Penta Clube da Covilhã, mas de uma forma diferente. Valeu. 10:20, bom dia, Cova da Beira. 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
0: 10:20, vamos seguir para os comerciais.
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0: Grande som, grande tema, fantástico. The Boss, ele hoje faz 77 anos. Bruce Springsteen, foi com ele que voltámos dos comerciais. Ouvimos The River, um dos grandes temas da sua longa carreira. The Boss. E nós vamos ouvir mais um tema. Ah, pois é. Bom dia, Cova da Bora, fique bem.
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0: 10h28, vamos para a rubrica Escapadelas na Serra com os Caminhões da Gardunha, Fundão.
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3: Olá, olá, bem-vindos a mais umas Escapadelas dos Caminhões da Gardunha. E na semana passada, de 15 a 20 de setembro, os caminheiros da Gardunha convidaram cerca de 31 caminheiros, entre sócios e corpos sociais, para o nosso programa habitual da Além Fronteiras 2026. Desta vez fomos até aos Pirineus, mais propriamente até ao Parque Nacional de Ordesa e Monte Perdido, em Oesca e Aragão. No seu coração situa-se o Monte Perdido, a mais alta montanha calcária da Europa,

o terceiro pico mais elevado dos Pirineus, culminando a 3.350 metros de altitude, contra 3.404 metros do Aneto e 3.375 metros de Pozé, estando no centro de uma área de 30 mil hectares classificados como Património Mundial da Unesco. É um dos locais com maior biodiversidade dos Pirineus, Património da Humanidade, onde podemos contemplar o Val de Ordesa, Val de Pineta, Canhão do Anício e Garganta de Esquen. Partimos no dia 15 de setembro, bem cedinho, cerca das 5 horas da manhã. Foram 830 quilómetros, cerca de 10 horas de viagem. A nossa estadia foi na bonita aldeia de Torla. Estava muito bem preparada para nos receber. Possui dois supermercados, padaria, talho, bares e restaurantes, farmácia, lojas de desporto e caixas multibanco. Mas antes de chegar à aldeia que nos iria acolher durante 6 dias, fizemos uma paragem para almoço e fomos visitar o Castelo de Javier. Localizado na província de Navarra, neste castelo nasceu e viveu São Francisco Xavier. E por esta razão é o destino de uma concorrida peregrinação anual em inícios de março em homenagem a este santo padroeiro de Navarra, chamada popularmente de Javierada. Num segundo dia, lá partimos à descoberta da paradaria de Ordesa. Foi uma caminhada de dificuldade moderada, cerca de 18 km circular, onde podemos observar a cascata de Molianeto, a cascata de Abetos, a cascata de Tamborroteira e o refúgio de Turielo, entre outros. A tarde foi para descontrair e conhecer a aldeia de Torla. No dia seguinte, 17 de setembro, quinta-feira, saímos às 7 da manhã de autocarro para o Val de Ordesa. Iniciámos aí o desafiante e maravilhoso trilho de Los Caçadores. Trilho circular de dificuldade técnica difícil, foram cerca de 24 km. Começámos por subir cerca de 3 km até aos 1976 metros de altitude. Uma subida bem desafiante e com inclinação acentuada, mas valeu a pena ao chegar ao miradouro de Calcilarruego. A vista era simplesmente fantástica. Depois de um reforço, baixamos até à cascata La Coda del Caballo, um percurso bastante técnico, visto que tínhamos de ir com muito cuidado devido aos precipícios existentes. Almoçamos e voltamos à pradaria de Ordesa por um trilho mais suave e ainda tivemos o privilégio de observar algumas marmotas. Passámos pela cascata do Del Estrecho e de Arripas. Foi uma caminhada cansativa, mas que toda a gente estava muito feliz por ter superado a dificuldade deste trilho. Foi um trilho de superação pessoal para muitos devido à dificuldade técnica. No dia seguinte foi dia de descanso. Fomos visitar a aldeia medieval de Ainsa, situada no alto dos Pirineus do Huesca. É uma das aldeias mais bonitas de Espanha. E no sábado, dia 19, depois de toda a gente ter reposto as energias do dia anterior, lá fomos nós para mais um desafio de dificuldade muito difícil. Foram cerca de 23 km, partimos em direção aos Pirineus franceses. Foi uma rota circular, passando por Bujaruelo, apreciando a Lagoa La Pasosa, e subimos ao Pico de Tante, Pico de La Paul e de volta a Bujaruelo. Foi mais uma desafiante caminhada de cerca de 7 km de subida inicial, técnica também, para não haver derrocadas, chegando à fronteira francesa ao Pico de Tante, sempre na companhia das vaquinhas que por ali andavam a pastar e das marmotas que armazenavam comida para se prevenirem para o próximo inverno. É de salientar que numa parte desta

0: Rota passa o caminho francês dos caminhos de Santiago. Se o trilho de quinta-feira foi desafiante e de superação, este trilho não lhe ficou atrás. Para uns mais difícil, para outros mais fácil do que o anterior, mas sempre muito, muito técnico. No domingo foi dia de regressar, bem cedinho. Bem cedinho, mais ou menos. Cerca das 8 horas lá partimos em direção ao Fundão, tendo uma paragem na bonita cidade de Burgos para almoçar e visitar a própria cidade. Uma coisa é certa, todos viveram e vieram mais enriquecidos de memórias visuais, experiências inesquecíveis e superações pessoais. Não há palavras nem imagens que descrevam o que vivemos pelos Pirineus. Estamos todos de parabéns. E aguardemos o próximo ano, porque a fasquia está a ficar muito alta. Bem, não vos incomodo mais. Não deixe de visitar a nossa página em www.caminheirosdagardunha.pt. Lembre-se que são caminhadas para sócios. Por isso inscreva-se. É só deixar de beber um café por mês e venha divertir-se connosco e fazer exercício. Só quero recordar que no próximo domingo vamos ter caminhada e almoço convívio, a Sardinhada de São Miguel. Apareça!
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2: Muito bem, sempre às quartas-feiras de manhã, com reposição à tarde, nas matinais da rádio, entre as 15 e as 18. E Escapadelas na Serra, com os caminheiros da Gardunha. Bom trabalho, e está aí a caminhada de São Miguel, pois o São Miguel é na próxima terça-feira, dia 29, o que quer dizer que também vamos ter festa no Tortosendo, no Conselho da Covilhã. É a festa tradicional de São Miguel, 28 para 29. Este ano é de segunda para terça-feira. É assim, é para quem pode. Vá até lá, tem bolas, tem sardinha, tem outros produtos alimentares, tem as farturinhas. Epá, vá até ao Parque de São Miguel, no Tortosendo, está bem? Fica esta nota. E hoje é dia de Santa Tecla. Vou falar sobre isso dentro de 8 segundos.
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2: É mesmo, há 40 anos, dia de Santa Tecla, sabia? Sabia disto? Festeja-se a 23 de setembro, hoje é o primeiro dia do outono de 2026. Santa Tecla é considerada a primeira mulher mártir e a padroeira dos agonizantes. A santa não é referida na Bíblia, mas no livro Atos de Paulo e Tecla, considerado apócrifo, Santa Tecla terá nascido por volta do ano 30 d.C. em Seleucia, Turquia, no seio de uma família rica e pagã, com a qual ela não se identificava. Segundo o livro de Atos, ou dos Atos de Paulo e Tecla, o apóstolo Paulo ficou hospedado em Icónio, na casa de um vizinho de Tecla. Tocada pela pregação de São Paulo e pelos louvores do santo ao valor da virgindade, Tecla decide cancelar o seu casamento, que já estava combinado, e nem os esforços do noivo ou dos pais dissuadiram Tecla, que desejava dedicar a sua vida ao Evangelho. O pretendente de Tecla denunciou São Paulo, que foi preso. Com as visitas de Tecla a Paulo na prisão, a ira do seu pretendente e das famílias dos noivos aumentou, o que levou que Tecla fosse acusada ao governador da cidade e condenada à morte na fogueira. Contudo, uma tempestade terá salvo milagrosamente a santa de morrer queimada. Tecla deixou a sua terra natal e seguiu São Paulo nas suas missões de pregação. Em Antioquia, um nobre apaixona-se pela beleza de Tecla e tenta raptá-la, perante a sua recusa em casar com ele. Tecla luta com ele para se salvar e este leva a julgamento por agredir um nobre. Novamente condenada, Tecla é atirada às feras do circo, mas estas começam a lamber as mãos da santa em vez de atacar e comer a santa. Todas as tentativas de torturar Tecla saíram furadas. Tecla foi libertada e por muitos anos pregou a palavra de Deus, curando doentes e convertendo os pagãos. Feiticeiros pagãos, invejando a popularidade da santa, tentaram matá-la. Segundo a lenda, quando estes a perseguiam, Tecla suplicou a Deus por ajuda e uma rocha se abriu para esconder a Virgem. Santa Tecla terá morrido aos 90 anos. Em Maula, Síria, existe um convento dedicado à santa chamado Dermar Tecla, construído junto ao local onde a rocha se abriu para a esconder. Algumas das suas relíquias encontram-se numa catedral em Milão, Itália. Hoje então, dia de Santa Tecla. Se não sabia, ficou a saber. Estamos a 20 minutos e meio das 11 horas.
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2: Retomamos os caminhos da música agora com o projeto 1016. Cai bem, sim senhor, ouvi-los.

0: Grande som, projeto 1016 com Cai Bem, ouvi boa música. Manhãs da Rádio até às 11 com José Miguel Moloca, que sou eu. Estamos a 17 minutos e meio das 11. Bom dia, Cova da Beira.
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0: Agora ficamos com o projeto Memo Move. Bom dia, Pedro.
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3: Olá, esta semana é dedicada ao sono. O organismo possui ritmos circadianos, ou seja, ciclos de aproximadamente 24 horas, que ajudam a determinar quando devemos estar despertos e quando devemos dormir. A luz é um dos principais sinais utilizados pelo cérebro para regular este relógio interno. Durante o dia, especialmente pela manhã, a luz ajuda-nos a permanecer despertos. Já à noite, ambientes muito iluminados, tal como a utilização de telemóveis, tablets ou computadores, podem dificultar o início do sono em algumas pessoas. Não é apenas pela intervenção nefasta da chamada luz azul. Também o brilho do ecrã e a estimulação provocada pelos conteúdos poderão interferir e despertar a pessoa. Aceita o nosso conselho? Reduza a iluminação da casa, dando preferência à luz quente em vez da luz fria. Reduza também a utilização de ecrãs antes de dormir. Já pela manhã, procure estar em lugares com alguma exposição à luz natural para que o organismo desperte. Este é um conselho do Memo Move. Memo Move. Trabalhamos para a sua saúde. Estamos no Centro Comercial Cidade Nova, no Fundão.
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0: E ainda bem, obrigado Pedro, obrigado à equipa, projeto Memo Move, projeto de saúde e bem-estar no Fundão, agora com os conselhos Memo Move, sempre de manhã, com reposição à tarde, nas matinés da rádio. Bom dia.
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0: Mantemos a falar de saúde, é evidente, porque vou abordar aqui o dia da Síndrome das Pernas Inquietas. Não sei se é o seu caso, se não é, se conhece alguém que tenha, ou que veja as pessoas a ver sentadas e a abanar as perninhas, como, e não dão conta disso. É, hoje é o dia da Síndrome das Pernas Inquietas, ocorre todos os anos, a 23 de setembro. Foi escolhido este dia, em homenagem a Carl Axel Ekman, nascido neste dia. Ekman foi um neurologista sueco que descreveu a doença pela primeira vez em 1945. A Síndrome de Pernas Inquietas é também conhecida como a doença de Willis-Ekman. É isso mesmo. O objetivo da data é promover esta síndrome junto da população e aumentar o seu entendimento na comunidade médica. A Síndrome de Pernas Inquietas é uma condição crónica que não se pode prevenir e para a qual ainda não existe cura. Ela caracteriza-se pela necessidade involuntária de movimentar as pernas, sobretudo à noite, ao deitar-se, perturbando o sono. Acredita-se que nesta síndrome existe um desequilíbrio no funcionamento dos neurónios que usam a dopamina como neurotransmissor. Os níveis de ferro no sangue também podem estar na origem desta síndrome. O tratamento é ajustado caso a caso e visa atenuar os sintomas e o desconforto do doente. Bom, as pessoas a abanar as pernas na cama a dormir, e isso deve ser complicado. Ele envolve geralmente hábitos e práticas de melhoria do sono e o recurso a suplementos de ferro ou magnésio, por exemplo. Dia então da Síndrome das Pernas e quietas. Estamos a 13 minutos das 11.
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0: Segue a música com o projeto A Garota Não.

0: Grande som, grande projeto, a garota canta bem mesmo. A garota não, chama-se o tema Eva. Muito bem, muito bem. Boa música, porque você merece. Manhãs da Rádio até à hora certa com José Miguel Moleca. Estamos a 10 minutos e meio das 11. Primeiro dia de outono, com temperaturas de verão, está-se bem.
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0: Olá, Fernando Teixeira, bom dia.
2: Sabia que os números nas camisolas dos jogadores de futebol só surgiram em 1933? Os números nas camisolas dos jogadores só começaram a ser usados no ano de 1933, com o objetivo de facilitar a vida aos árbitros e também aos relatos da rádio.
0: Pois claro, seria mais difícil para nós, fazemos relatos de futebol e futsal, era mais complicado, sem números da camisola, não é? Era o passa para aqui, passa para aquele, para o outro e tal. Exatamente. É que através do número conhecemos o nome dos jogadores, não é? É isso? Ou das jogadoras, é isso mesmo. Obrigado, Fernando. Uma boa curiosidade, boa curiosidade. Esta foi a futebolística. Ora, pois muito bem, Fernando Teixeira, todos os dias de manhã está aqui, se não se afora, com reposição à tarde, matinais de rádio, 15:18, são as curiosidades do dia com o Fernando Teixeira. Fernando, um abraço, bom resto de semana e até amanhã. Fica numa boa com essa ideia também.
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0: Voltamos à música com a Nena e a Joana Almeirante. São bonitas e cantam muito bem. Diz-se aí. Mas é verdade.

0: Muito bem, grande tema este, diz-se aí, as vozes inconfundíveis da Nena e da Joana Almeirante. Grande dupla esta e grandes músicas. E elas são, cantam bem, são bonitas e pronto, passaram por aqui pelas manhãs da rádio. Estamos a 5 minutos da hora certa. Espaço de pressa.
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0: Há 40 anos, meus amigos, minhas amigas, ouvintes RCB, chegámos ao final daquela que foi a edição 3 desta semana do Bom Dia Cova da Beira, quarta-feira, 23 de setembro de 2026, primeiro dia do outono. Espero que tenham gostado, beijo por terem vindo, fui de novo o vosso anfitrião, o meu nome é José Miguel Moleca e já sabem que é diariamente um gosto, um prazer e um privilégio estar consigo. Amanhã estou de regresso às 8 da manhã, espero poder contar consigo uma vez mais. Beijos e abraços, portem-se bem, boa quarta-feira, boa véspera na estrada, bom trabalho, boas férias, tudo bom para vocês e dias bonitos e fantásticos, é o que vos desejo, com muita saúde pelo meio e ouvir a RCB. A hora certa ao Jornal da Rádio para ouvir, a atualização de toda a informação dentro do local regional, aqui na rádio, e depois fica o aperitivo. Eu volto ao meio-dia para o Jornal do Desporto, mas há toda uma programação complementar a toda a informação da RCB ao longo deste dia. Fique connosco. Fique por ouvir. Prometido é devido, fechamos com The Boss. Ele hoje faz 77 anos. Fechamos as portas com Human Touch. Até amanhã. Fiquem bem.

0: Muito bom dia, último sinal, eram 11 horas.
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0: Mais uma vez, muito bom dia. Esta é a Manhã Informativa na Rádio Cova da Beira, dia 23 de setembro de 2026, o primeiro dia de outono, marcado por essa conferência de imprensa que decorre daqui a instantes junto à Santa Casa da Misericórdia do Fundão, convocada pela Direção Regional de Castelo Branco do Sindicato dos Enfermeiros Portugueses. Também no dia de hoje, concerto de abertura do ano letivo pela EPABI e Conservatório de Covilhão. O espetáculo conta com a participação do vibrafonista Eduardo Cardinho e de alunos premiados em concursos nacionais e internacionais no Teatro Municipal da Covilhã. Também hoje, Lago de Sarça BP realiza uma sessão de informação aqui no Fundão. É a terceira, depois de Penamacor e Danha Nova. Hoje é no Fundão, na Moagem, a partir das 18 horas. É também hoje que na Colabora é feita a apresentação do livro Portugueses Ciganos, 5 séculos de resistência. Destaque também hoje para a apresentação das gravuras rupestres encontradas na freguesia de Lavacolhos, no concelho do Fundão. São alguns dos temas que vão estar em foco e em desenvolvimento já a seguir, onde lhe iremos dar conta também do abastecimento de água à Mata da Rainha, que está normalizado.
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3: Mais uma vez, muito bom dia. Edição da manhã do Jornal da Rádio Covo da Beira, as notícias da região em destaque. Em Mata da Rainha, o abastecimento de água está normalizado e assegurado desde o passado dia 14 de setembro, através da respectiva conduta adutora, estando repostas as condições normais de funcionamento no sistema de abastecimento. É o anúncio feito em comunicado por três

em condições de normalidade. A Águas do Val do Tejo, enquanto entidade responsável pela gestão e a exploração do sistema de abastecimento de água em Alta, o município do Fundão, enquanto entidade responsável pela gestão do serviço público de abastecimento de água no concelho, no âmbito das suas competências, e a União de Freguesias de Valprazeres e Mata da Rainha, enquanto entidade de proximidade e de acompanhamento das necessidades e preocupações da população, reiteram o seu compromisso com a garantia da continuidade e da qualidade do serviço de abastecimento de água à população, bem como a manutenção e o adequado funcionamento das infraestruturas que asseguram este serviço considerado essencial. Destaca também as entidades, destacam o empenho de todos na resolução deste problema, nomeadamente a disponibilidade e o acompanhamento de proximidade da Junta de Freguesia, incluindo todo o apoio na implementação de soluções de abastecimento alternativas. A reposição do funcionamento da conduta representa, assim, dizem as entidades, o regresso à solução regular de abastecimento da localidade, depois de um período excepcional em que foi necessário recorrer a meios alternativos para garantir o fornecimento de água à população. A população de Mata da Rainha respira, assim, de alívio relativamente a um problema que já se arrastava há vários tempo. Descoberta de um novo conjunto de gravuras rupestres em Lavacolhos, no decorrer das quartas Jornadas Europeias do Património, o município do Fundão apresenta publicamente, hoje, às 17h30, o conjunto de gravuras rupestres proto-históricas, recentemente localizadas naquela aldeia do concelho Fundão. A visita terá como ponto de encontro o Mirador da Liberdade, em Lavacolhos, onde irá decorrer a introdução às gravuras, seguindo-se depois a visita ao local. Esta descoberta reforça a excepcionalidade patrimonial do concelho Fundão, enriquecendo o seu património cultural e reforçando a centralidade da região na rota da arte rupestre do interior centro. A apresentação oficial deste conjunto de gravuras rupestres, diz o município, reafirma o compromisso da Câmara, das autoridades locais, na descoberta, estudo e valorização democrática do património cultural. A atividade é organizada pelo município do Fundão, através do Museu Municipal do Fundão e da Rede Casas do Saber e do Sentir e também pela Junta de Freguesia de Lavacolhos. A Direção Regional de Castelo Branco dos Sindicatos Enfermeiros Portugueses denuncia dificuldades no recrutamento e elevada rotatividade de enfermeiros nas misericórdias do distrito. O sindicato aponta os baixos salários e alegadas irregularidades laborais como algumas das causas da instabilidade das equipas e alerta para riscos na segurança dos cuidados prestados aos utentes. De acordo com a Direção Regional de Castelo Branco dos Sindicatos Enfermeiros Portugueses, várias misericórdias do distrito enfrentam dificuldades em contratar e manter enfermeiros. A estrutura sindical atribui a situação, entre outros fatores, aos baixos salários previstos no contrato coletivo de trabalho da União das Misericórdias Portuguesas e àquilo que considera ser uma reduzida valorização da profissão, denunciando ainda a existência de alegadas irregularidades laborais que afirma serem praticadas de forma diferenciada, mas transversal, em várias misericórdias do Distrito de Castelo Branco. Na perspectiva do CEP, a entrada e saída permanente de profissionais contribui para a instabilidade das equipas e pode manter e aumentar os riscos no exercício da profissão e na segurança dos cuidados prestados aos utentes. No Sindicato dos Enfermeiros Portugueses, também critica a falta de resposta a pedidos de reunião apresentados junto de uma das misericórdias. De acordo com a organização, o primeiro pedido foi feito a 18 de novembro de 2024 e reiterado várias vezes, tendo o último sido enviado 12 de agosto deste ano, mas sem resposta até o momento. Perante a situação, a Delegação Distrital de Castelo Branco do Sindicato dos Enfermeiros Portugueses marcou esta conferência de imprensa, a que começou precisamente nesta altura, junto à misericórdia do Fundão. É um assunto que vamos aqui acompanhar na antena da RCB na tarde informativa da rádio. Dou-lhe também a informação de que a Polícia Judiciária deteve um menor de 16 anos em flagrante delito por suspeitas de atear um incêndio no passado dia 8 de agosto em Vila do Carvalho, no concelho de Covilhã. A detenção ocorreu no final desta segunda-feira. De acordo com a Polícia Judiciária, a jovem, suspeito de atear o incêndio na Covilhã, na altura da

0: detenção, estava acompanhado por outros dois jovens que não tiveram qualquer participação no crime. O fogo foi provocado com um isqueiro junto de uma praia fluvial numa zona inserida perto da malha urbana da vila. De acordo com as autoridades, o incêndio consumiu cerca de 1.500 metros quadrados de herbáceas, giestas e carvalhos junto à praia fluvial, tendo colocado em perigo várias habitações, não ganhando maiores proporções devido à rápida detecção e ao combate imediato dos bombeiros da Covilhã, apoiados por um meio aéreo. O jovem foi presente a interrogatório judicial. A detenção do menor foi efetuada pela Polícia Judiciária através do Departamento de Investigação Criminal da Guarda, em articulação com o Grupo de Trabalho para a Redução de Ignições em Espaço Rural e com a colaboração da Guarda Nacional Republicana. Deixo-lhe a informação de que as Assembleias de Freguesia da União de Freguesias de Valverde, Fundão, Valverde, Donas, Aldeia de Joanes e Aldeia Nova do Cabo acontece no próximo dia 28 de setembro, na próxima segunda-feira, às 9 da noite, com a realização desta Assembleia no Salão da Junta de Freguesia do Fundão. Também na Covilhã, a Assembleia de Freguesias Covilhã e Canhoso tem Assembleia de Freguesia marcada para o próximo dia 30 de setembro, às 18h30, no Auditório da União de Freguesias Covilhã Canhoso, precisamente na Quinta da Várzea, no Canhoso, com, entre outros pontos, informação escrita do Presidente da Junta de Freguesia. O Auditório do Teatro das Beiras na Covilhã recebe esta quarta-feira a apresentação do espetáculo Um Adeus Mais Que Perfeito, um trabalho da Companhia de Teatro de Almada, com encenação de Teresa Gafeira, baseado num texto de Peter Handke, escrito durante 2 meses, no inverno de 1972, e consiste numa viagem pela história da sua família. No espetáculo 2, atores dão voz às inquietações de Peter Handke. O texto era originalmente um romance, mas Teresa Gafeira quis levá-lo para o palco. A peça é apresentada às 21 horas e 30 minutos de hoje. Também na atualidade informativa regional, lhe deixo essa informação dessa obra que está a ser feita aqui no Fundão, numa das rotundas da cidade. É o Melro, a nova obra de arte que evoca a cereja do Fundão, da autoria de Pedro Leitão. A nova criação reforça a presença das artes num concelho que é uma referência cultural, diz o artista, ouvido pela RCB. A nova obra de Pedro Leitão, natural da Covilhã, enquadra-se num plano de requalificação urbana promovido pelo município do Fundão, orçado em 300 mil euros. Dulce Gabriel.
1: A nova construção artística e orgânica avança ao ritmo da inspiração. Trata-se de uma peça de arte urbana que o artista Pedro Leitão dedica à gente trabalhadora do Fundão.
2: É uma dedicatória a todas as gentes do Fundão, agentes da agricultura, que desbravaram a gardunha a fazer os cálculos e a plantarem as árvores que deram este fruto incrível que se tornou marca do Fundão em todo o mundo, que é a cereja mais apreciada no mundo.
1: Pedro Leitão, sobre o Merlo, que o município do Fundão diz enquadrar-se na valorização artística de uma das maiores riquezas económicas do Fundão, a cereja.
3: E deixá-la, essa marca também, como referência urbana quando se chega à cidade do Fundão. Nós temos uma grande escultura no centro cívico da cidade do Fundão, uma escultura do Gabriel Seixas, que representa exatamente essa árvore com as cerejas de grande dimensão, também com água, e aqui procurámos criar-lhe esse elemento de arte urbana, mesmo nas portas da cidade.
1: Miguel Gavinhos, presidente da Câmara Municipal do Fundão, sobre o novo elemento de arte urbana na cidade do Fundão, encomendado pelo próprio município. O Merlo de Pedro Leitão junta-se ao guarda-rios na Barroca e à abelha nos enxames, obras que também são da sua autoria. Num caso e noutro, a matéria-prima é o lixo.
2: Utilizo sempre material fundamentalmente plástico. Parte dele vem do que eu recolho na zona onde estou. Outra parte é-me trazida ou por escolas ou por habitantes da zona que depois se vão apercebendo e vão trazendo coisas que têm que já não servem para nada. E, portanto, é também uma obra de arte que tem um princípio ecológico.
1: Pedro Leitão inspira

0: no cotidiano das comunidades onde deixa a sua marca artística, um percurso iniciado há alguns anos como passatempo e que desde 2025 passou a ser o seu principal ofício. Muitos comparam as obras de Pedro Leitão a Bordalo 2.
1: Aliás, é um louvor até, porque gosto muito dos trabalhos do Bordalo. O Bordalo é o artista português mais reconhecido. Ele faz mais obras em parede, fixadas em parede. Eu faço mais tridimensional.
0: Pedro Leitão tem no artista brasileiro Vic Munix a sua principal inspiração. Quanto ao Merlo do Fundão, está quase pronto.
1: Dois carros de hipermercado que encontrei vão fazer parte da obra numa cesta que ficará anexa à própria escultura, exatamente para simbolizar aqueles cestos com que escolhem as cerejas.
0: O Merlo fica junto ao castelo e à Encosta Verde, na entrada sul da cidade do Fundão. A obra enquadra-se num conjunto mais abrangente de requalificações urbanas, estimadas em 300 mil euros, disse à RCB o presidente da Câmara Municipal. Miguel Gavinhos explicou que o município está atento à valorização de outros exemplares de arte urbana, como é o caso do poema e da imagem Eugénio de Andrade, na Biblioteca Municipal.
2: Estamos a fazer uma requalificação onde vamos colocar exatamente a mensagem, porque é possível trazer essa imagem ligada ao poeta Eugénio de Andrade. Outras não será possível reconstruir exatamente na mesma medida aquilo que existia de alguns trabalhos de arte urbana, nomeadamente o Bordalo 2, ao qual estaremos a repensar aquilo que possa ser um reposicionamento dessa mesma arte, mas há outras.
0: Relativamente à obra de Bordalo 2, localizada nas imediações da estação de Caminhos de Ferro, o presidente da Câmara do Fundão adiantou à rádio que todos os espaços de arte urbana irão merecer maior atenção do Executivo.
3: É a arte urbana, o Melro, a nova obra de arte que evoca a cereja do Fundão. E só em novembro é que a Câmara da Covilhã vai realizar a cerimónia pública de apresentação da candidatura à Capital Portuguesa da Cultura 2028. Ora, o anúncio foi feito pelo próprio presidente da Câmara Municipal na última reunião pública do Executivo. A intenção da Covilhã passava por formalizar a apresentação da candidatura a 25 de setembro. No entanto, sem qualquer aviso prévio, o Ministério da Tutela alterou e decidiu alargar o prazo de submissão até 3 de dezembro, uma situação que levou a autarquia também a redefinir a sua estratégia, tendo em vista a obtenção desse mesmo reconhecimento.
4: Acontece que o aviso do concurso foi alterado, nomeadamente aquilo que são os prazos da candidatura. A candidatura era para ser entregue até dia 25 de setembro e no início de setembro, enfim, de forma também sem aviso prévio, sem explicação, mas a candidatura foi alterada, os prazos, e alargados até 3 de dezembro, o que nos levou naturalmente a ter que reajustar todo o planeamento de construção, mas sobretudo de comunicação e aprovação da candidatura.
3: Hélio Fazendeiro, o presidente da Câmara Municipal de Covilhã, depois do Executivo ter aprovado já neste mês de setembro o Plano Municipal de Desenvolvimento Cultural da Covilhã entre 2026 e 2030, que vai ser a matriz da programação desta candidatura, Hélio Fazendeiro refere que com esta alteração de prazos a autarquia só em novembro vai apresentar projeto aos eleitos e também à Assembleia Municipal da Covilhã.
4: Mais à frente, nas reuniões de novembro, provavelmente, quer de Câmara, quer de Assembleia Municipal, iremos então proceder às aprovações formais dessa candidatura e iremos proceder também àquilo e vamos prosseguir aquilo que é a estratégia de comunicação e envolvimento da comunidade e de outras instituições nesta candidatura.
3: Foram as informações deixadas pelo presidente da Câmara da Covilhã na última reunião pública do Executivo. Hélio Fazendeiro garante que o município vai prosseguir com a estratégia que estava definida, apelando ao envolvimento da comunidade e das instituições desta candidatura. É também esse o pedido feito pelo presidente da Câmara Municipal da Covilhã. Também na atualidade informativa regional, dou-lhe nota de outros tópicos da atualidade, nomeadamente a Belmonte, que não vai renovar contratos com os profissionais, com imóveis cedidos ao aos profissionais da empresa WIT Software. É,

0: Essa decisão tomada, os últimos cortes terminaram em outubro, mas o presidente da Câmara garante que esse tipo de apoios não é prorrogado. A parceria entre o Belmonte e a empresa tecnológica começou a ser desenvolvida em 2022, tendo o município assegurado mais de uma dezena de casas destinadas a acolher os profissionais da empresa, assegurando ao município o pagamento do valor das rendas. Ora, o atual Presidente da Câmara Municipal, no final da última reunião pública, António Bates, diz que este é um apoio que o município não vai continuar a dar e explicou também o porquê dessa decisão tomada pela Câmara Municipal de Belmonte relativamente a esta empresa tecnológica.
1: Tudo o que havia neste momento e todas aquelas que vinculavam até 31 de agosto já foram todas refugadas, literalmente. Algumas que se extinguem apenas em outubro, pronto, e essas teremos que aguardar naturalmente, mas há esta condição de tudo o que foi os contratos de arrendamento são todos para refugar.
0: Ora, essa decisão da Câmara, que não tem indicação de que a empresa se prepare para sair do concelho, a WIT Software continua a pagar o aluguer das suas instalações e, neste momento, está a avaliar a possibilidade até de reforçar o investimento no território.
1: Naturalmente que a empresa ainda cá está, fizeram cá um grande investimento num espaço físico que têm arrendado, aliás, que são eles neste momento que suportam a renda, porque aquilo era um contrato de arrendamento também com o município, isso neste momento já não existe, o município apenas suporta a renda da área que utiliza, todo o resto do imóvel, pronto, já está direto e é suportado por essa empresa. Eles não pretendem sair, não pretendem ir embora, ou seja, pretendem eventualmente reforçar aqui investimento, mas obviamente estão a avaliar todas estas, o potencial tecnológico hoje em face da conjetura.
0: Declarações do Presidente da Câmara Municipal de Belmonte. Hoje, no Académico, no Clube Académico nos Penedos Altos, há mais uma sessão da União de Freguesias Covilhã Canhoso, a freguesia no seu bairro. A última foi no Giro do Rodrigo, no Grupo de Instrução e Recreio do Rodrigo, no passado dia 9, hoje às 21 horas, nos Penedos Altos, Académico dos Penedos Altos. São reuniões abertas a todos os moradores, que são momentos de diálogo, partilha e participação. Um espaço para colocar questões, apresentar preocupações, deixar sugestões e conversar diretamente com o Executivo da União de Freguesias Covilhã Canhoso. 21 horas também. A partir de hoje até 25 de setembro, a ciência sai dos laboratórios e vai à rua, à mesa e até ao comboio na Covilhã. Iniciativa da Universidade da Beira Interior, que promete assim esta iniciativa encontrar-se com a cultura, a tecnologia, a gastronomia e a comunidade. O Ubi Science and Innovation Festival, Ciência para o Território, acontece a partir de hoje até 25 e leva a investigação científica para fora dos espaços habituais. Também lhe dou a nota de que no dia de hoje colabora a apresentação do livro Portugueses Chiganos, 5 séculos de resistência, com a presença de Ana Cristina Pereira, jornalista do Público e autora deste livro. Amanhã a obra é apresentada em Belmonte, no Museu Judaico, a partir das 10h30. Da manhã. São 11 horas e 23 minutos. Está completa esta edição do Jornal da Manhã da Rádio Copa da Beira. Já sabe que ao meio-dia aqui há notícias de desporto para poder escutar. Já a seguir tem aperitivo para ouvir na sua rádio. Desejo-lhe a continuação de uma ótima manhã.
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11 horas com 31 minutos, primeira parte do aperitivo na antena da Rádio Cova da Beira, o programa que está diariamente na sua companhia de segunda à sexta-feira na RCB, sempre depois do jornal das 11 da manhã e até bem perto das 13 horas. São vários os motivos para poder ficar na nossa companhia. Temos clássicos da música, sugestões para fora de casa. Nesta primeira parte vamos também conhecer o resultado do sorteio de ontem do Euro Milhões e também os principais factos que fazem esta história deste dia 23 de setembro. Aperitivo na antena de Rádio Cova da Beira, edição de quarta-feira. Deixem-se ficar. Bom dia.

0: Conhecemos agora os principais factos que fazem a história, são as efemérides do dia 23 de setembro.
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3: 23 de setembro de 2026, o Dia Internacional das Línguas Gestuais e da Celebração Bissexual. É Dia Biológico da União Europeia e Dia do Equinócio do Outono no Hemisfério Norte e do Equinócio de Primavera no Hemisfério Sul. A 23 de setembro, mas em 1907, nasceu em Souto da Casa, Conselho do Fundão, Virgílio da Costa Oliveira, conhecido na região como Padre Latinhas. Ocupou-se durante mais de 50 anos da estação meteorológica da cidade. Viria a falecer 4 dias depois de fazer 101 anos. Em 1919 foi fundado o Clube de Futebol dos Belenenses, com sede em Lisboa. Em 1976 teve início o primeiro governo constitucional em Portugal, com chefia de Mário Soares. Em 2008, a ministra da Educação, Maria de Lourdes Rodrigues, entregou 170 computadores Magalhães a alunos do primeiro ciclo do agrupamento de escolas Afonso de Paiva. A iniciativa marcou o arranque do projeto do governo de distribuição de cerca de 500 mil portáteis por alunos em todo o país. São factos que fazem história neste dia 23 de setembro.
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0: Há super jackpot no sorteio do Euro Milhões da próxima sexta-feira.
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0: No sorteio de ontem não houve qualquer apostador totalista nos 5 números e 2 estrelas do Euromilhões, pelo que há super jackpot no sorteio da próxima sexta-feira. Os números que ontem foram sorteados foram o 13, o 14, o 16, o 44 e o 50, as estrelas o 10 e o 12. No que diz respeito ao palpite que foi deixado pelos nossos ouvintes na passada segunda-feira a registar o acerto de um número, que foi o número 13, no que diz respeito aos palpites que foram deixados no dia de ontem, não há a registar nenhum acerto. No entanto, e atendendo à distribuição de prémios e à forma como está feita por parte da entidade que regula os jogos em Portugal, que é a Santa Casa da Misericórdia de Lisboa, há super jackpot na próxima sexta-feira de 130 milhões de euros, um aumento de quase 100 milhões de euros em relação ao que ontem estava em jogo, que era de 37 milhões de euros. Por isso, na próxima sexta-feira, há super jackpot com 130 milhões de euros em jogo. Amanhã, na primeira parte do aperitivo, vamos estar de regresso com o palpite da sorte para jogar consigo com o seu palpite, para todos em conjunto nos habilitarmos ao valor desse super jackpot do sorteio da próxima sexta-feira.
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Aperitivo na antena da Rádio Cova da Beira, nesta quarta-feira, dia 23 de setembro de 2026. Esperamos estar a ser a sua melhor companhia. É por cá que vamos ficar até bem perto das 13 horas.

Ao meio-dia, a não perder a edição do Jornal de Desporto desta quarta-feira, nós estamos de regresso logo depois para a segunda parte do aperitivo. Até já!

0: Boa tarde, é meio-dia, já a seguir o Jornal de Desporto na antena da Rádio Cova da Beira, a edição desta quarta-feira com o jornalista Miguel Malaca.
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1: Olá, viva, muito boa tarde, sejam bem-vindos. Passa um minuto do meu dia, é a edição de quarta-feira do Jornal Desporto na RCB, 23 de setembro, ano 2026. Vamos falar de futebol. No Sporting Clube da Covilhã, cerca de um mês sem competir, depois do jogo em Évora, no passado dia 12, só volta a jogar dia 10 de outubro, um sábado, às 5h30 da tarde, no Santos Pinto, e espera-se com um relvado diferente para melhor, porque já sei tudo a trabalhar nesse sentido com a Câmara Municipal da Covilhã, os relvados da cidade, e espera-se que dia 10, o Sporting Covilhã, na recepção oliveirense, possa ter já um bom relvado. E este tempo de paragem é boa ou não para as equipas do futebol profissional, como é o caso do Sporting Clube da Covilhã, que já não participou na Taça de Portugal, ao contrário do Vitória de Sernache, que jogou ainda para a Taça, eliminou e segue em frente, e hoje vai conhecer o novo adversário, porque hoje é dia de sorteio da Taça de Portugal, já com participação de equipas da Primeira Liga, com exceção das equipas que estão nas Taças Europeias. Caso de Porto, Sporting, Benfica, Sporting Braga e a Torriense da 2ª Liga. Hoje é dia de sorteio às 6h30 da tarde na Cidade do Futebol. E em termos de futsal, vamos também falar, uma vez que a Despedida do Fundão ontem folgou e hoje começa a preparar a recepção à União Progresso Venda Nova, equipa estreante da Liga Placar, na próxima segunda-feira, dia 28, às 9 da noite, com relato aqui na RCB Rádio Cova da Beira. Hoje tem também notícias do futsal feminino, onde, como sabem, faz parte o fisiologista covilhanense João Nuno Ribeiro, Seleção Nacional Feminina, que vai participar na fase de competição de apuramento para o Campeonato da Europa de 2027. Falar também de outras modalidades e este é o sumário e também do associativismo, obviamente. É este o sumário da edição do Jornal do Desporto na RCB. Fiquem para ouvir

0: Mais uma vez, muito boa tarde a todos. Passam 3 minutos e meio do meio-dia ao Jornal do Desporto na RCB, de quarta-feira, 23 de setembro. Muito bem, o Sporting Clube da Covilhã está praticamente um mês sem competir em termos da Liga 3. Isto porquê? Por causa da Taça de Portugal, onde já não marcou presença no passado fim de semana, e também devido aos jogos da Seleção Nacional de Futebol, que vai estrear-se amanhã com o novo Seleção Nacional, Jorge Jesus, para a Liga das Nações, troféu que venceu em 2025. Devido a vários, são 4 jogos que a Seleção Nacional vai efetuar, e por esse motivo esta paragem na Liga 3, também no Campeonato de Portugal, e ainda para a Primeira Liga e a Segunda Liga a partir deste fim de semana. Ora bem, quanto ao Sol da Filha, não joga desde o passado dia 12, onde empatou 2-2 em Évora frente ao Lusitânio Ginásio Clube, e agora só volta a jogar dia 10 de outubro, é um sábado, 5:30 da tarde, na recepção no Santos Pinto, à União Desportiva Oliveirense. É um jogo da primeira fase da Liga 3 da Série B. Esta paragem de cerca de um mês é boa ou não para os clubes? Vamos ouvir Dani Matos, o treinador do Sporting Clube da Covilhã, que tem muitos anos de jogador e também já de treinador de futebol. As explicações são dadas assim.
1: A paragem, eu costumo dizer que a gente consegue responder se é bom ou não após a paragem e após fazermos o primeiro jogo. Há coisas que têm que ser corrigidas, corrigir, trabalhar, levantar a cabeça e ir à procura de ser sempre melhores

0: Como eu costumo dizer, essa questão quando me fazem, eu digo sempre a mesma coisa. Após a paragem, eu digo-lhe se foi bom ou se foi mal. Às vezes as equipas estão num bom momento, têm uma paragem e depois têm uma quebra, outras estão num momento menos positivo, têm uma paragem e depois evoluem. Após a paragem, a gente diz se foi positivo ou negativo.
1: Dani Matos, e a resposta à pergunta feita pela RCB, se é bom ou não esta paragem, quase um mês em particular, para o Sporting da Covilhã. Para Vitória Sernais, por exemplo, são 3 semanas, porque jogou na Taça de Portugal no passado fim de semana. Para o Campeonato de Portugal, Benfica está ao branco e Sertanense também é praticamente um mês sem jogar. Mas as seleções obrigam a tudo isso, não só a seleção A, mas também a seleção sub-21, que amanhã vai também realizar mais uma partida da fase de apuramento do Campeonato da Europa 2027. Ouvimos Dani Matos, treinador do Sporting Clube de Viana, e espera-se também com relvado renovado no Santos Pinto para essa recepção ao Oliveirense, sábado 10 de outubro, 5:30 da tarde, com relato na Rádio Cova da Barra. Até lá, o Sporting Clube continua a trabalhar os tais jogos de particular preparação. Um deles é já este sábado, dia 26, às 11 da manhã, vai jogar em Tábua, frente ao Oliveira do Hospital. O Hospital Sporting Clube, jogo particular em Tábua, no sábado, a partir das 11 horas. Bom, agora vou falar-vos de futebol recital, até porque o Pedrão de São Pedro, como sabe, nomeadamente e em particular, esta equipa do Conselho de Peramacor entrou a ganhar na Taça José Ferroma, venceu por 2-1 a equipa do Águias do Moradal, e André Matias não faz por menos nesta 11ª temporada consecutiva ao serviço do Pedrão de São Pedro. Vai lutar por todos os títulos.
2: Se eles, esta época, vão ter que ser o nosso 12º jogador, até porque nós nos assumimos a ganhar todos os títulos desta época, sem medo, sem rodeios de ninguém, e nós convivemos bem com isso, convivemos bem com essa responsabilidade. Temos a noção que vai ser um campeonato em que nós vamos ter que ir contra tudo e contra todos. Nós temos essa noção, até por as declarações que foram feitas pelos outros treinadores, mas nós convivemos bem com isto, temos um grupo de trabalho muito bom e muito feliz por esta primeira vitória.
1: Portanto, primeira vitória, Taça de Dona José Ferroma, o Campeonato Festival arranca no próximo fim de semana, os jogos são às 3 da tarde, dia 27, e onde vai folgar uma equipa por jornada, como sabem, apenas 11 inscritas, mas dizia o Pedro de São Pedro, portanto, este ano, André Matias a assumir, sem medo, de que é candidato a ganhar tudo, portanto, há mais candidatos, mas é candidato a ganhar tudo, em termos de Campeonato Festival da Primeira Divisão e também da Taça de Dona José Ferroma. E o apoio importante dos adeptos e sócios do Pedro de São Pedro ficou também aqui este repto lançado pelo André Matias, treinador da equipa, há 11 temporadas consecutivas. Ora bem, do futebol para o futsal, e mantemos no Conselho de Peramacor, até porque na ADEP há também um repto lançado. Desta feita, foi pelo presidente da Câmara Municipal de Peramacor, José Miguel Oliveira, lançou um repto à equipa de futsal do Peramacorense para lutar pelo título e ser campeão de cidadão.
3: É de que eu lancei, nós no ano passado ficámos quase, ficámos quase em muitas coisas, e portanto é natural, eu se calhar fui a voz de tudo, do sentimento geral dos peramacorenses, que se calhar este ano o que querem é efetivamente serem campeões. Quem representa a ADEP tem essa responsabilidade de representar um clube que bem organizado, bem dirigido, com excelentes atletas e com condições de forma clara poder-se bater com todas as outras equipas, e acima de tudo é isso que nós desejamos, é que sejam jogos em que a ADEP nos orgulhe e que no final, se pudermos, possamos trazer efetivamente o caneco.
1: José Miguel Oliveira, o presidente da Câmara Municipal de Peramacor, lançou o repto, que foi aceito de bom grado pela direção do Peramacorense e pela equipa, pelo treinador de futsal, o Carlos Bernardino.
4: Sim, nós vamos fazer tudo. No ano passado faltou-nos um bocadinho, espero bem que este ano caia para o nosso lado. Nós estamos cá para trabalhar, acho que reforçamos bem a equipa, é um grupo muito unido, muito experiente. Sabemos que vamos ser outra vez a equipa a bater, o campeonato vai ser difícil, um campeonato com muitas equipas também bem apedrechadas, não vai ser fácil, mas estamos cá para conquistar o troféu.
1: Carlos Bernardino, treinador da equipa de futsal, será masculino do Pena Macorense, também declarações à RCB e ao repórter Luís Seguro. Recordo-se que no dia 3 de outubro vai arrancar a Taça de Honra Carlos Nixista. Participam 12 equipas, há 4 ficaram isentas nesta primeira etapa da Taça de Honra. E depois o Campeonato Distrital arranca no dia 10 de outubro. Isto em termos de futsal distrital. No futsal nacional, na Liga Placar, a Estrela Fundão está em terceiro lugar na classificação. Tem

0: 3 jogos realizados e 6 pontos, porque já tem um jogo antecipado da 7ª jornada, onde perdeu, como sabem, faz hoje uma semana no João Rocha, em Lisboa, então se podem pôr 7-0, mas depois vem uma vitória boa e importante em Feira do Cese, na passada segunda-feira, por 4-1. Ora bem, o campeonato continua, temos aí a 3ª jornada e a Desportiva Fundão joga na segunda-feira, dia 28 de setembro, às 9 da noite, mais um jogo com relato na RCB Rádio Cova da Beira. Ora bem, ontem foi dia de folga para o plantel comandado por Nuno Couto e Rui Rezende e hoje a começar a trabalhar, já a preparar a recepção ao União Progresso Venda Nova.
1: Folga para estes jogadores que é merecida este início de campeonato após uma pré-época, ou seja, numa fase inicial da temporada em que os índices físicos ainda não estão onde nós pretendemos. Foi um início de época muito complicado a nível físico, a nível de gestão. Nós jogámos contra o Sporting, contra o Braga, uma equipa muito exigente. Jogámos contra o Sporting às 8:30 da noite, chegámos a casa já de madrugada, ou seja, o dia a seguir só deu para recuperar, não deu para preparar o jogo contra o Ferreira, e tivemos estes 4 dias a pensarmos em preparar o jogo, mas também numa recuperação mental e física que era fundamental após a derrota e a forma como aconteceu contra o Sporting. Agora, aquilo que nos temos que mentalizar é que não éramos os melhores contra o Braga, não éramos os melhores ao fim da derrota com o Sporting e não vamos ser os melhores após a vitória contra o Ferreira. Temos que ser uma equipa consistente, seja qual seja o adversário, e nós, se formos assim, estamos sempre mais perto de os ganhar. Se facilitarmos em alguns momentos, qualquer equipa nos pode bater o pé. Depois desta folga, começarmos a preparar o PVN, uma equipa com uma entrega brutal, e nós temos que igualar ou superiorizar aquilo que fizemos aqui hoje a nível de entrega, a nível dos fatores volitivos, e chegarmos ao jogo, sermos competentes, respeitarmos o adversário do início ao fim, e tenho a certeza que os nossos adeptos mais uma vez estarão connosco, porque esta equipa merece e eles também merecem que a equipa corra por eles, porque vão voltar a ser esta época o nosso sexto jogador.
0: Desportiva do Fundão, ouvimos Nuno Couto, treinador principal desta equipa, já depois da folga, já hoje começou a preparar a recepção ao União Progresso Venda Nova. O jogo está marcado para segunda-feira, 28 de setembro, 9 da noite, principal do Fundão, relato na RCB, jogo da 3ª jornada da Liga Placar 26-27. Desportiva está atualmente no 3º lugar, 3 jogos, 6 pontos. Falar ainda de futsal e voltando ao distrital, até porque, como já fiz aqui referência, dia 3 de outubro começa a Taça de Honra Carlos Nixista e dia 10 de outubro o Campeonato Distrital com participação de 12 equipas. Vai daí, as várias equipas do nosso distrito estão a realizar jogos de preparação e torneios também. Aconteceu, por exemplo, no passado fim de semana com o 4º torneio Vila Madeira, do Pedro Macorense, e este fim de semana há o torneio triangular Jacinto 21, pelo Grupo Desportivo e Dimensão Cultural da Bolsa Cortes do Meio, Conselho da Covilhã. É um torneio não só de pré-época, mas também serve para homenagear Jacinto, um sócio, um ex-dirigente que faleceu há poucas semanas desta parte. E, portanto, a direção de Eli dos Reis decidiu organizar não só o torneio triangular como de pré-época para a equipa de futsal de masculino, mas também para homenagear Jacinto, que, como dissemos, recentemente faleceu. Então, é uma forma de recordar alguém que faz parte ou fez parte daquela comunidade e que vai permanecer na memória de todos, assim diz também a direção do Grupo Esportivo e Cultural, do Grupo Esportivo e Animação Cultural da Bolsa, de Cortes do Meio da Covilhã, em comunicado enviado também à Rádio Cova da Beira. Quanto aos jogos em si, bom, é um triangular, como dissemos, vai realizar-se na tarde do próximo sábado, dia 26 de setembro, no pavilhão Gimão Esportivo Professor Serra dos Reis, em Cortes do Meio. Vão jogar Bolsa Mata Obi às 4 da tarde, Mata Obi Almeida às 5 e Almeida Bolsa às 6 da tarde. Portanto, este torneio triangular que a Bolsa vai organizar no próximo sábado em Cortes do Meio a partir das 4 da tarde, um torneio de homenagem a Jacinto. Agora falávamos de futsal nacional feminino. Luís Conceição, o selecionador nacional, iniciou os trabalhos com 15 atletas após o jogo com a Espanha. A lista vai reduzir para 14, que vão discutir o apuramento para o Campeonato da Europa Europa 2027. A convocatória foi conhecida esta semana da Seleção Nacional A Feminina de Futsal para a Ronda da Elite de acesso ao Campeonato Europeu Feminino 2027. Luís Conceição, Seleção Nacional, chamou 15 atletas para os trabalhos que começam no próximo domingo, dia 27. A lista final será apenas de 14, que será conhecida após um derradeiro ensaio com a Espanha. Portugal é anfitrião do Grupo 1, cujos jogos se irão disputar no pavilhão do Dr. Salvador Machado, em Oliveira das Mais. Depois de 4 dias de treinos na Federação Portuguesa de Futebol Arena Portugal, a Seleção Nacional A, vice-campeã do mundo, tem agenda o último jogo de preparação a 2 de outubro, frente à Espanha, campeã da Europa em título. A discussão da presença no Europeu Feminino de Futsal no próximo ano, na Croácia, arranca 6 dias depois, a 8 de outubro, em Oliveira das Mais, frente aos Países Baixos. Segue-se o desafio com a Chequia no dia seguinte e a 11 de outubro com a Finlândia. Recorde-se que na equipa técnica da Seleção Nacional A Feminina de Futsal da FF faz parte o covidanense João Nuno Ribeiro como fisiologista. Começou a trabalhar no passado dia 6 deste mês de setembro. Ele que foi durante 10 anos adjunto de Nuno Couto na Desportiva do Fundão. Passam 16 minutos do meio-dia. Falar agora de futebol. São 54 clubes que vão participar na terceira eliminatória da Taça de Portugal, ainda sem os 5 representantes portugueses na Europa. O sorteio da terceira eliminatória da Taça de Portugal é hoje na Cidade do Futebol, a partir das 18h30 da tarde. Ora bem, são os 40 vencedores que participam da segunda eliminatória. Está por apurar uma equipa que sairá do encontro Camacha-Florgrade, que se vai disputar dia domingo, nos quais se juntam 14 clubes da Primeira Liga. Não participam nesta ronda os 5 clubes que se encontram nas competições europeias: Porto, Sporting, Benfica, Torriense e Sporting de Braga. A terceira eliminatória está prevista para os dias 17 e 18 de outubro, sendo que os clubes do primeiro escalão vão realizar os seus jogos na condição de visitante. Na nossa região, há ainda um clube presente, é o Desportivo Vitória de Cernache, da Liga 3. Hoje vai acontecer o seu adversário para a terceira eliminatória da Taça de Portugal. Sorteio na Cidade de Futebol às 18h30 da tarde. Agora passam 17 minutos do meio-dia. Outras modalidades, o Pentaclube da Covilhã está em destaque na Liga Portugal Tour Laser Run. No passado domingo, dia 20, as atenções do Laser Run Nacional estiveram concentradas nas Caldas da Rainha, com a realização de mais uma etapa da Liga Portugal Tour Laser Run, competição integrada no calendário da Federação Portuguesa de Pentatlo Moderno. Nas provas, atletas têm que completar os segmentos de tiro com sucesso antes de prosseguirem para a corrida, numa combinação que exige velocidade, resistência, concentração e capacidade de recuperação, porque correr já não era desafio suficiente. E foi precisamente entre a corrida e o tiro que os atletas do Pentaclube da Covilhã encontraram espaço para algumas boas prestações. 4 pódios para o Pentaclube da Covilhã. Destaque para Lourenço Fonseca, segundo lugar em sub-9 masculinos, Maria Carreira, segundo lugar, júniores femininos. Nos pódios juntou-se ainda David Silva, segundo em cenas masculinos, e Gonçalo Carreira alcançou igualmente o segundo lugar em Masters 60 masculinos. Estes os principais resultados dos atletas do Pentaclube da Covilhã nesta prova da Liga Portugal Tour Laser Run da Federação Portuguesa de Pentatlo Moderno. Ora bem, e agora falar de desportos de inverno, vamos começar por falar de hóquei, porque Cristina Lopes e Jim Aldred representaram a Federação de Desportos de Inverno de Portugal, com sede na Covilhã, num jogo amigável de abertura da época de hóquei em linha, realizado no recinto dos Vikings, na Sertã, onde o Ice Clube da Covilhã defrontou a equipa da casa no passado fim de semana. Este encontro marcou o arranque de uma nova época, que em breve vai seguir também para o gelo, com o regresso aos treinos e a participação na Liga de Hóquei no Gelo 3-3 no Serra da Estrela Ice Arena. Isto ficará para depois da realização da gala, porque a habitual gala da Federação de Desportos de Inverno de Portugal, que premia os melhores da época anterior, neste caso, época 25-26. E esta gala vai realizar-se naquele espaço do Ice Arena no dia 24 de outubro. Daí que, depois da partida da gala, vai ficar com gelo para que depois voltem os treinos das modalidades de desportos de inverno também à nossa região. Falei-vos aqui de hóquei em linha. eu agora falava-vos de patinagem artística no gelo, porque no passado dia 19 de setembro realizou-se no Palácio do Gelo, em Viseu, o primeiro Portugal Open de patinagem artística no gelo. A organização da primeira edição resultou de uma colaboração entre a Fação de Esportes de Inverno de Portugal e também a For Life e a treinadora Carla Almeida, que trabalharam em conjunto na preparação desta prova. O Portugal Open contou com 25 inscrições, incluindo a participação na categoria de pares, distribuídas por diferentes escalões e níveis de competição. A competição reuniu atletas que treinam no For Life, em Viseu, e na Serra da Estrela, nas Praias da Saúde, sendo a grande

A maioria dos participantes, atletas que treinam no For Life, alguns atletas dividem ainda os seus treinos entre Viseu e a Serra da Estrela. Relativamente à afiliação desportiva, a grande maioria dos participantes competiu em representação do Ice Clube da Covilhã, enquanto 5 atletas participaram com inscrição individual. O painel de juízes foi constituído por Lara Pinto, Ana Tininha, tendo a Carla Almeida desempenhado a função de especialista técnica, para além de ser treinadora de todos os atletas participantes. Esta primeira edição do Portugal Open foi um sucesso, decorreu num ambiente positivo e motivador, diz a Federação, e para muitos atletas representou também uma oportunidade de viver novas experiências competitivas, apresentar o trabalho desenvolvido ao longo dos treinos e continuar a crescer dentro da modalidade. A colaboração Federação de Esportes de Portugal, For Life, treinadora Carla Almeida, foi então fundamental para a realização desta primeira edição de patinagem artística no gelo em Portugal. O Portugal Open 2026 foi no Palácio do Gelo em Viseu no passado dia 19 deste mês. E agora falar de xadrez, porque está de regresso, ou estão de regresso às aulas, à Escolinha de Xadrez no Ginásio Clube da Covilhã, todos os sábados a partir das 10 da manhã. Regresso às aulas, Escolinha de Xadrez no Ginásio Clube da Covilhã. Em termos de patinagem artística, não no gelo, mas a patinagem artística pelo Unidos do Tortosendo. É o 5º torneio Vila Tortosendo, dias 17 e 18 de outubro. O Tortosendo vai voltar a receber atletas de diferentes pontos do país, recebe, para um fim de semana de patinagem e também talento. Depois de 4 edições com momentos inesquecíveis, o Unidos do Tortosendo está pronto para escrever mais um capítulo da história e receber atletas, treinadores, delegados, famílias e amantes do desporto que se queiram juntar a este evento. Portanto, aí está o 5º torneio Vila do Tortosendo em patinagem artística no pavilhão do Unidos do Tortosendo no fim de semana 17 e 18 de outubro, conta com o apoio da Associação de Patinagem de Coimbra. Agora falar de Matraquilhos, futebol de mesa, porque está aí a primeira jornada do Campeonato Regional Matraquilhos de Futebol de Mesa da Bem Interior 2026. Vai ser no fim de semana 26 e 27 para individuais e equipas da 1ª e 2ª divisões. Isto vai ser realizado no pavilhão da Associação Desportiva e Cultural Val Estrela. A primeira jornada, Campeonato Regional Matraquilhos de Futebol de Mesa da Beira Interior, que tem o apoio do município da Covilhã, também do município de Val de Estrela, município da Guarda e, naturalmente, também da Federação Portuguesa de Matraquilhos de Futebol de Mesa e da Associação de Matraquilhos de Futebol de Mesa da Beira Interior. É este fim de semana. Mas, como sabem, há outra associação de Matraquilhos de Futebol de Mesa na Covilhã. Para a Beira Interior, há a de Castelo Branco. Exatamente. E a de Castelo Branco vai realizar a Taça Ricardo Lopes 2026, uma competição oficial que presta homenagem a uma das figuras mais marcantes da história dos matraquilhos portugueses. Dias 3 e 4 de outubro, no pavilhão desportivo da Vila do Carvalho, no concelho da Covilhã, para todos os escalões, masculinos e femininos, e também individualmente e a nível coletivo. Esta prova faz parte do circuito internacional ITSF World Tour 250 e tem, há prémios também para os vencedores. As inscrições já estão abertas através da plataforma Coral Table Soccer. Portanto, temos aqui duas grandes provas organizadas pelas duas associações que estão sediadas na Covilhã. A Associação de Matraquilhos de Futebol de Mesa de Castelo Branco e a Associação de Matraquilhos de Futebol de Mesa da Beira Interior. E agora, fica a saber que o município do Fundão vai assinalar a partir de hoje e até de hoje a uma semana, dia 30 de setembro, a Semana Europeia do Desporto. Associa-se a essa Semana Europeia que decorre a partir de hoje até dia 30 com a promoção de atividades esportivas gratuitas e abertas a toda a população, nomeadamente nas piscinas municipais cobertas, utilização livre já amanhã, dia 24, das 9 da manhã às 13 e das 15h30 às 20h. Depois todas mais iniciativas desportivas vão decorrer até ao dia 29 de setembro. Naturalmente que é receber, depois irá dar conta daquilo que vai acontecer dia a dia, para já amanhã, piscinas municipais cobertas, utilização livre a partir das 9 da manhã. As atividades são gratuitas, mas a inscrição é obrigatória através dos seguintes contactos telefónicos: 968-634-433 ou 275-779-0. 3-0. Semana Europeia do Desporto pelo município do Fundão a partir de hoje e até ao dia 30. Em termos de associativismo, ora bem, há coletividades que ainda estão a comemorar o seu respectivo aniversário. Por exemplo, o Clube Esportivo da Mata na Covilhã está a festejar 65 anos e para este domingo, dia 27, vai realizar a gala 25-26 para homenagear atletas, treinadores, dirigentes que se destacaram

0: na época passada, a partir das 3 da tarde, no Teatro Municipal da Covilhã. Este domingo, dia 27, a gala, 25 e 26, o Espírito da Mata, para, também inserido no programa comemorativo dos 65 anos deste clube, liderado por Elias Arriscado. Também o CCD Rodrigo da Covilhã, liderado por Manuel Teixeira, está a comemorar 74 anos de vida, até ao próximo dia 5 de outubro. Para este sábado, vai realizar torneios de setas a partir das 3 da tarde. E depois à noite haverá também uma noite de convívio com sócios e adeptos também do clube. CZ do Rodrigo da Covilhã a comemorar 74 anos este sábado com este torneio de setas a partir das 3 da tarde na sua sede social. E há duas coletividades que vão reunir em Assembleia Geral no Conselho da Covilhã e também uma outra aqui no fundo. Nós ontem fiz aqui referência, Assembleia Geral Eleitoral, dia 30 de setembro, de hoje a uma semana, no núcleo do Supremo de Portugal do Fundão. A Assembleia Geral está marcada para as 9:30 da noite. O prazo de entrega de listas finaliza às 6 da tarde da próxima segunda-feira, dia 28 de setembro. No Conselho da Covilhã temos a Assembleia Geral da Associação Paulo Cultural Desportivo, que vai realizar-se também no dia 30 de setembro, a partir das 8:30 da noite, com ponto único no ordem de trabalhos, aprovação da participação do clube como membro fundador da Parifana da Associação Cultural do Paulo. Portanto, tudo isto tem relacionado com a Assembleia Geral, que vai realizar-se então no dia 30 de setembro na Associação O Paulo Cultural Esportivo, na sua sede, 8:30 da noite. Ainda no Conselho da Covilhã, é a Assembleia Geral do Unidos Futebol Clube do Tortosendo, que vai realizar a sua Assembleia Geral também, mas no dia 1 de outubro, a partir das 8:30 da noite, na sua sede social. 1 de outubro, 8:30 da noite. Para análise, discussão e aprovação das contas do ano passado, discutir e aprovar o orçamento para 2026-27 e outros temas também de interesse para a quantidade do Conselho da Covilhã Unidos do Tortosendo, liderada por Marcelo Batista. Pronto, e isto está tudo dito, não temos mais tempo, ficou aqui aquilo que fazia parte do sumário desta edição do Jornal do Desporto na RCB Rádio Colombara, quarta-feira, 23 de setembro. Foi um gosto e um prazer ter estado consigo de novo. Boa tarde, bom desporto e até amanhã ao meio-dia.
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0: Meio-dia quase com 35 minutos, segunda parte do aperitivo, vamos estar consigo até bem perto das 13 horas.
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Franz von Suppé foi principalmente ativo em Viena como maestro. Escreveu cerca de 30 operetas, entre as quais a conhecida Cavalaria Ligeira. Estamos a ouvir excertos da sua abertura mais famosa, Poeta e Camponês, que faz parte de alguma música incidental escrita para a comédia Dichter und Bauer, de Karl Elmar.

Uma música de abertura adequada era necessária para a estreia da comédia em Viena, em agosto de 1846. O poeta Carlo Lelmar pediu ao jovem maestro Franz von Suppé, que aceitou, apesar do muito curto prazo disponível. Na verdade, rearranjou algumas músicas que já tinham sido executadas sem sucesso. O editor de música, Josef Haibel, esteve presente na estreia e ficou também impressionado com a música, que imediatamente comprou os direitos de publicação pela ridícula quantia de 8 florins. Como tinha pouco dinheiro, Suppé aceitou, mas lamentou amargamente para o resto da vida, pois o editor imprimiu numerosas edições e vendeu nada menos que 52 arranjos diferentes.

Estamos a ouvir excertos da abertura Poeta e Camponês, de Franz von Suppé. A interpretação está a cargo do maestro Leonard Bernstein, à frente da Orquestra Filarmónica de Nova Iorque.

O auditório do Teatro das Beiras recebe esta noite a apresentação do espetáculo Um Adeus Mais Que Perfeito pela Companhia de Teatro de Almada. A iniciativa faz parte da iniciativa Quartas de Teatro, que está a ser promovida pela Covilhã por aquela Companhia de Teatro Profissional. Um trabalho da Companhia Um Adeus Mais Que Perfeito é um trabalho da Companhia de Teatro de Almada, com encenação de Teresa Gafeira, baseado num texto de Peter Handke. A peça sobe ao palco do Auditório Fernando Landeira, na sede do Teatro das Beiras, às 9:30 da noite. A interpretação vai estar a cargo de Duarte Guimarães e também de Pedro Walter.

O Teatro Municipal da Covilhã recebe esta noite, a partir das 21h30, o concerto de abertura do ano letivo da EPABI, a Escola Profissional de Artes daquela cidade. O ensemble de percussão da EPABI vai estar no palco com o Conservatório Regional de Música da Covilhã e ainda com convidados especiais: o vibrafonista Eduardo Cardinho, o solista Igor Sobral e ainda o violoncelista Bernardo Ferreiro, que recentemente venceu o Prémio Jovens Músicos do ano de 2026. Um espetáculo que decorre a partir das 9h30 da noite no Teatro Municipal da Covilhã para assinalar o arranque do novo ano letivo.

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1: À hora certa, não perder os Inesquecíveis, o programa diário que está na sua companhia diariamente de segunda à sexta-feira, entre as 13 e as 14, na antena da Rádio Cova da Beira. O aperitivo fica por aqui e prometemos regressar amanhã, depois do Jornal das 11 horas. Da minha parte, resta-me desejar-lhe a continuação de uma excelente quarta-feira.

0: Boa tarde, são 13 horas.
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0: Muito boa tarde a todos. Esta é mais uma edição do programa Inesquecíveis no FM Estéreo da Rádio Cova da Beira, edição de quarta-feira, 23 de setembro de 2026. É bom estar consigo de novo, na sua companhia, e é bom saber que desse lado há tanta gente connosco, tantos e tão bons ouvintes é que formam este auditório, que é, sem dúvida, o maior património que a Rádio Cova da Beira tem. Muito, muito obrigado pela vossa presença. Muito, muito obrigado pela fidelidade. Este é um programa que acontece na grelha da RCB, um espaço entre as 13 e as 14 horas, de segunda a sexta-feira, exclusivamente com fados e fadistas. Venha daí então, até bem perto das 14 horas, há muito para ouvir aqui na sua rádio. E vamos começar hoje, musicalmente, o nosso programa ouvindo a voz feminina de Gisela João. Vem cantar o tema O Senhor Extraterrestre. É assim que abrimos o nosso programa de hoje, com a indicação a que recebemos do Paulo Galmeiro e Família, em Cabanas de Palmela, através da internet. Estão connosco Helena Gomes, na cidade da Covilhã, e o João Ferreira, em Atalaia do Campo, no Conselho do Fundão. Também a família Correia Francisco e Lu, no Fundão, a Júlia Podão e o João Soriano, na Covilhã, também no Teixoso, Conselho da Covilhã, José Augusto, a Carolina Machado, em Souto da Casa, no Conselho do Fundão, o João Manuel, em Alpedrinha, Conselho do Fundão, a Maria Alexandra Fael, na cidade da Covilhã, e também na Covilhã, Maria de Fátima Aurélio, o João Moreira, em Valverde, no Conselho do Fundão, o Luís Manuel Serra, está connosco também, no Fundão, o Tomás Barros Varela, na Covilhã, o António Gouveia, no Sabugal, ainda o Manuel Ramos, está connosco no Fundão, o José António, no Alcaide, no Conselho do Fundão, e também o José Lopes, em Penamacor, na Covilhã, o João Silva, e no Fundão, a Carla Santos Alexandre. Também o Eduardo Fonseca está connosco na cidade do Fundão, e ainda a Cláudia Monteiro, no Conselho da Covilhã, e o José Eduardo Pereira, também na Covilhã. A Lourdes Serra, em Aldeia de Joanes, no Conselho do Fundão, o Francisco José Cruz, também no Conselho do Fundão, o João Gerinhas, em Oledo, no Conselho de Idanha Nova, e a Natália Gomes, na cidade da Covilhã. Canta Gisela João.

Depois de Gisela João, que abriu aqui musicalmente o nosso programa, vamos ouvir mais um fado. Chama-se O Valor do Fado. É Gabino Ferreira a quem o interpreta. É também uma sugestão que a Francisca Perpétua no Fundão nos deixa, a Maria Amélia no Fundão, a Alexandra Cruz e Silva na cidade da Covilhã, a Maria do Carmo no Teixoso, Covilhã, a Odete Nascimento e Isidro Gigante no Canhoso, o casal Maricoto aqui na cidade do Fundão, também no Fundão o Rui Pereira, a Libéria Prata e o José Duarte no Canhoso, a Covilhã, e em Castelo Branco, o Manuel Gama. Saraiva Novo e Encarnação Saraiva estão connosco no Fundão. Ana Conceição também no Fundão, o Rui Duarte no Conselho de Castelo Branco e o Rui Oliveira e Patrocínia no Canhoso, Covilhã. A Fernanda Cavaz, João Mendes no Fundão e também connosco no Conselho Fundão, Amélia Santos no Alcaide. Na Covilhã, a Laura Silva e no Teixoso, a Márcia Costa. O Artur Ramos, na Freguesia de Enxames, no Conselho do Fundão. E a Judite Esteves também está connosco na cidade do Fundão. A Lívia Lopes, na Covilhã. A Estrela Vidal, em Santo António das Areias, no Alentejo.

0: Continuamos aqui ao seu lado, agora com o Bailarico Saloio. Assim se chama este tema. As gêmeas do Fado estão também connosco para aqui cantar para nós e vamos então ouvir este fado já a seguir, com essa indicação que a Fátima Trindade e o marido no Fundão nos deixam. O José Mendes em Alpedrinha, no Conselho de Fundão, o Camilo Santos, no Conselho de Castelo Branco, a Maria Ascensão Vaz e Rui Vaz, no Tortosento, Covilhã, e também a Filomena Matos, em Alcaria, no Conselho de Fundão, também o Armando Antunes, no Fundão, Floriano Branco Pereira, em Sobral de São Miguel, Covilhã, a Maria Dulce, Lídia, António Manuel e a Maria de Lourdes, também na Covilhã, o João Silva, no Fundão, a Rosa Correia, no Conselho de Fundão, o Fernando Leitão e a Leonor Serra, em Aldeia do Bispo, no Conselho de Penamacor. No Conselho da Covilhã, na freguesia de Irada, anexa de Trigais, está a Maria do Rosário, a Fernanda Salgueira em Atalaia do Campo, no Conselho do Fundão, e também no Fundão a Maria Pereira. O António Pereira está na Covilhã, a Maria Marques no Conselho de Belmonte, a Maria Rosa Fernandes no Fundão, a Maria Ribeiro no Fundão, o Rui Alexandre na cidade da Covilhã, e o Francisco e a Fernanda Matos estão no Tortosento. Vamos então ouvir este tema.
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sobe ao palco dos Fados e Fadistas, aqui na antena da Rádio Cova da Beira, Camané. Camané que vai estar no mês de outubro, precisamente início do mês de outubro, na cidade do Fundão, no âmbito do Festival de Fado, que vai aqui existir. Vamos então ouvir Camané com o tema Meu Amor. É uma sugestão que o António Fernandes no Fundão nos deixa, também a Florinda Matos no Fundão, Angélica Mendes em Castelo Branco e, na Covilhã, a Maria Rosa Varandas. A Teresa Ascensão está connosco no Fundão, também connosco Soto da Casa, Conselho Fundão Maria dos Anjos. A Timarida Serra está na Covilhã, Serra da Estrela. A Amélia e José Silva no Dominguizo, Covilhã. O Eduardo Silva Fernandes no Fundão. E connosco também no Fundão o Manuel Esteves. A Rosa Viegas, em Cortes de Baixo, é a freguesia de Cortes do Meio, no Conselho da Covilhã. A Hilda Ribeiro em São Domingos, Covilhã. A Rosa Antunes em Valverde, Fundão. O António Carvalho e Maria de Fátima no Fundão, Hugo Martins e Maria José no Sabugal e a Piedade Ferreira em Cortes do Meio, no Conselho da Covilhã. A Isabel Salvado no Fundão, o Mário Santos também no Fundão, a Maria Beatriz do Carmo na Covilhã, a Rosa Carvalho Silva na Covilhã, o Higino Serra Cruz em Aldeia de Joanes, no Conselho do Fundão e também connosco no Fundão a Delfina Pereira. Ainda a Cláudia Ramos está na cidade da Covilhã, a Mónica Costa no Teixoso, no Conselho da Covilhã, a Celeste Rocha está em França, a escutar-nos através da internet, e a Ana Geraldes na freguesia de Donas, Conselho do Fundão. Canta Camané.

uma recordação que vamos aqui ter e uma homenagem a Celeste Rodrigues, natural do concelho do Fundão. Vamos ouvir, nem mais nem menos que o Fado Celeste, interpretado pela Celeste Rodrigues. Vamos recordá-la, homenageá-la nesta edição de hoje de Inesquecíveis, uma indicação da Irene e da Paula Mota, na cidade da Covilhã, em Oledo, a Cecília Malheiro, concelho de Idenha Nova, Angelina Paulo Maurício José Moreira, no concelho do Fundão, Nazaré Gonçalves, em Alcaria, concelho do Fundão, Dina Francis, na Venezuela, está connosco através da internet, a Maria Gameira, em Castelo Branco, Isabel Lindeza, no Fundão, o Eduardo Carvalho, também no Fundão, na Covilhã, o Domingos Frade e a Maria do Carmo Frade, a Maria Ferreira, no Fundão, o António Adolfo, em Castelo Novo, concelho do Fundão, e o José Manuel, na Malhada Velha, Fundão, o Francisco Cardoso, na Covilhã, e também no Tortuzento, Covilhã, Beatriz e o João Fonseca. O Gil e o Sérgio Cruz estão no Fundão connosco. Rafael Costa também no Fundão. A Maria Ferreira dos Santos no concelho de Castelo Branco. E a Luzia da Conceição está connosco na vila do Tortuzento. Canta agora Celeste Rodrigues.

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3: Mais uma vez, muito boa tarde a todos aqueles que estão na sintonia da RCB Rádio Cova da Beira. Esta é a edição de Inesquecíveis, programa da sua rádio, dia 23 de setembro de 2026. Fernanda Maria vem agora aqui cantar-se para todos nós As Pedras que Tu Pisas. É o tema que vamos ouvir. É também uma indicação da Maria Fernanda Figueiredo, aqui no Fundão, a família Frade, na freguesia da Fatela, no concelho do Fundão, a Idalina Almeida em Unhais da Serra, no concelho da Covilhã, e também connosco está a Maria do Carmo, o Luís de Carvalho e a Maria Amélia, estão no Deixoso, a sintonizar a Rádio Cova da Beira. O Rui Monteiro no Fundão e também connosco, na escuta da Rádio Cova da Beira, está a Fernanda Correia no Fundão. Ainda a Teresa Correia em Cantargalo, na Covilhã, o José Vaz no Tortuzendo, ainda a Helena Castro no Fundão e o Pedro Santos e a Manuela Santos no concelho do Fundão, a Patrocínio Loura em Castelo Branco e em Idanha Nova o José Torrado Lobato. Vamos então ouvir Fernanda Maria.

Junta-se a nós, César Matoso, nesta tarde de quarta-feira, para cantar o fado Simplesmente Ana. Assim se chama. É uma indicação do José da Silva Martins, em Aldeia de Joanes, no Conselho do Fundão. E também no Conselho do Fundão está connosco a Cláudia Gonçalves. Ainda o António Carvalho Rodrigues, na Covilhã. A Maria Irene Gaspar, em Cantargal, Covilhã. A Irene Paiva, na cidade do Fundão. E também a Maria Matos, no Fundão. Fernando Dias, no Conselho da Covilhã, e também a Fernanda Lourenço, em Cantargal, Covilhã. A família Alverca, em Enchamos, no Conselho do Fundão. A Nazaré Pires, José da Silva Afonso, a Velma Maria e Linda no Sineiro, na cidade da Covilhã, bem como a Teresa Canela, na Covilhã. A Maria Georgina Salvado está na freguesia de Enchamos, no Conselho Fundão, e o Leonel Rodrigues também aqui conosco no Fundão. O Pedro Saraiva, na Vila do Paúle, no Conselho da Covilhã, e o José Paz e Ana Paz, no bairro de Santo António, na cidade da Covilhã. O Carlos Ribeiro, no Fundão, e o Fernando Duarte, também, no Fundão.

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1: E agora vamos ouvir Estranha Forma de Vida. É o fado que a Dulce Pontes vem aqui cantar ao nosso programa de hoje, com a indicação que nos deu a Maria Jesus em Penamacor, a Luísa Santos em Castelo Branco, o Miguel Ramos em Chamos, Conselho Fundão, a Isaura Moreira em Donas, também no Conselho Fundão, Sérgio Ferreira em Castelo Branco e a Teresa Matos na cidade da Covilhã. O Norberto Franco no Fundão, o Manuel Afonso em Chamos, no Conselho Fundão, a Sofia Fernandes na cidade da Covilhã e também o Eusébio Fernandes na Covilhã. A Maria da Anunciação em Chabarda, Castelejos, Conselho Fundão e o Artur Carvalho e a Susana Carvalho estão também connosco no Conselho do Fundão. O António Gonçalves e a Caramita Casteleiro na cidade da Covilhã. A Maria de Lourdes e o Livença em Castelo de Vide. O Pedro Gil em Janeiro de Cima, Conselho Fundão. E o Jorge Bento em Chamos, também no Conselho Fundão. Canta agora Dulce Pontes. Música.

Depois de Dulce Pontes, sobe ao palco da Rádio Cova da Beira para cantar Sob a Lua, Marco Rodrigues. É a indicação que nos chega da Covilhã, Carlos e a Irene Cabral, que estão também na nossa sintonia, a Maria Teresa Feliciano, no Tortuzendo, Luís Pereira em Castelo Novo, no Conselho Fundão, Alexandre Sousa também no Fundão, Ana Maria Matos no Tortuzendo, Covilhã, o Alberto Pires em Castelo Branco, a Conceição no Fundão e também aqui no Fundão a Helena Esteves. Ainda a Filomena Trindade em Castelo Branco, também connosco o António Castro em Castelo Branco, a Gabriela dos Santos em Atalaia do Campo e a família Zacarias está connosco em Enxames, no Conselho do Fundão. A Rosa Helena Silveira no Tortuzendo, o Joaquim Bartolomeu em Dornelas do Zezer, no Conselho de Pampilhosa da Serra, a Maria de Jesus no Fundão e também no Fundão a Judite Boavida. Canta agora na antena da RCB Marco Rodrigues.

Diana Vilarinho. É a próxima voz que vamos escutar aqui no nosso programa, que está a entrar mesmo na reta final de hoje. A Diana Vilarinho vem cantar aqui o fado Quando a Dor Bateu à Porta. Vamos ouvi-la com a indicação que é a Otília Barata e o António Ribeiro que nos deixaram. António Ribeiro, mas em Idanha Nova, e a Manuela Moreira e o Hermínio Canhoto em Aldeia de São Francisco de Assis, no Conselho de Covilhã. O Fernando Caixinha em Adonas, no Conselho do Fundão. E também o Filipe Cardoso está em França via internet connosco. Olga Pereira em Alcães, no Conselho de Castelo Branco. O Paulo Ferreira em Castelo Novo, Conselho do Fundão. O Miguel Trindade, também no Fundão. Ainda o José Prata na cidade da Covilhã. E o Edgar Henriques em Castelo Branco. Lourdes Serrão em Donas, Conselho do Fundão. Elisa Lourença em Chamos, Conselho do Fundão. Joaquim Santos na Covilhã. O Américo Bento em Dornelas do Zezer, no Conselho de Pampilhosa da Serra. Célia Santos no Conselho do Fundão. E também no Fundão o Francisco Pereira. Vamos então ouvir Diana Vilarinho.

E a edição desta quarta-feira, 23 de setembro de 2026, está mesmo a chegar ao fim. E para fechar musicalmente o nosso programa, temos Duarte. É a voz do Duarte que vamos ouvir neste tema que se chama Desculpa se te usei. É assim que vamos terminar esta edição de hoje do programa Inesquecíveis no FM Estéreo da Rádio Cova da Beira, com a indicação da Salete Saraiva e Francisco Moraes na Covilhã, também o Nelson Araújo em Lisboa, Família Salvada em Chamos, no Conselho do Fundão, o Carlos Gomes também no Conselho do Fundão, a Rosa Cristina na cidade da Covilhã, a Adélia Santos também na Covilhã, a Lucinda Idemont em Silvares, no Conselho do Fundão, a Teresa Maria também no Fundão, a Ana Neto em Almada, através da internet, e no Tortuzendo o Carlos Souza e a Zezinha Souza estão connosco. O Adelino Pires Salvado, em Castelo Novo, o Ana Santos, no Fundão, e em Oledo, o João Braçal, no Conselho de Idanha Nova. A Lucinda Bichinho, no bairro dos Penedos Altos, na Covilhã, o Luís Ferreira, no Fundão, e o José Aguiar está connosco também, na cidade do Fundão. Foi um enorme prazer, um gosto termos partilhado consigo esta cerca de hora de fados e fadistas aqui na antena da Rádio Cova da Beira. Nós, se Deus quiser, vamos voltar no dia de amanhã, à hora do costume, às 13 horas, e naturalmente estamos a contar consigo. É por isso que os convidamos a todos a juntarem-se a nós amanhã por volta das 13. Até lá, tudo bom para si, muito boa tarde, boa saúde para todos.

0: São 2 horas. Boa tarde.
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0: 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Trago-lhe música agora para ouvirmos nesta emissão.

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0: Well, Bobby, we're just getting started.
1: Oh, I love you, Ken.
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0: Boa tarde, são 15 horas.
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1: Mais uma vez, boa tarde. O Tribunal de Contas já deu visto favorável ao contrato de substituição de cerca de 20 mil luminárias na rede de iluminação pública da Covilhã. Trata-se de um investimento na ordem dos 19 milhões de euros. A intervenção física pode arrancar ainda antes do final deste ano. A revelação foi feita pelo Presidente da Câmara da Covilhã na última reunião pública do Executivo. Hélio Fazendeiro admite que existem vários locais em que a iluminação necessita de ser reforçada. O concurso público foi aprovado no mês de fevereiro e agora, depois do visto do Tribunal de Contas, a intervenção pode finalmente iniciar-se.
2: Finalmente chegou o visto do Tribunal de Contas ao concurso de concessão da substituição da iluminação pública do nosso concelho. Esse visto favorável já chegou e já tive a oportunidade de reunir com a entidade concessionária que venceu este concurso no sentido de operacionalizarmos a substituição da iluminação do nosso município, esperando e desejando e trabalhando para que esta substituição venha melhorar as reconhecidas deficiências e condições que existe, de iluminação que existem em alguns pontos da nossa cidade.
1: Hélio Fazendeiro acrescenta que já esteve reunido com os responsáveis da empresa concessionária e espera que a intervenção de substituição possa arrancar ainda antes do final deste ano.
2: Gostaria muito que fosse possível que esta substituição se iniciasse ainda no ano de 2026. Existe um prazo contratual que a empresa está obrigada a cumprir em termos de términos do procedimento de substituição e o compromisso da entidade concessionária vai nesse sentido para que ainda este ano consigamos iniciar aquilo que é a substituição desta parque de iluminação que ultrapassa às 20 mil luminárias.
1: De acordo com o autarca, este projeto tem como grandes objetivos reforçar a eficiência energética e melhorar a qualidade da iluminação pública em todo o concelho. A intervenção representa um investimento na ordem dos 19 milhões de euros por um período de 16 anos, de acordo com a proposta que foi votada na Assembleia Municipal do passado mês de fevereiro. A Câmara de Belmonte vai avançar com uma candidatura a fundos comunitários no sentido de poder efetuar trabalhos de requalificação no Museu dos Descobrimentos ao nível dos seus conteúdos. A revelação foi feita por António Beites no final da última reunião pública do Executivo. De acordo com o autarca, a estrutura apresenta várias lacunas ao nível dos equipamentos e neste momento não está a funcionar como uma mais-valia ao nível da atração de visitantes. Um cenário que importa inverter com a maior brevidade possível, afirma António Beites.
3: Todos temos essa percepção, basta visitarmos o museu, que naturalmente hoje deixa muito a desejar, esta é a realidade dos factos. Tem uma componente e a data da sua construção, de facto, foi um museu bastante pioneiro aqui na região, em muitas áreas de interatividade, mas naturalmente que a evolução da tecnologia foi de tal ordem que o museu não acompanhou. E tudo o que se foi deteriorando também não foi reabilitado ou requalificado. Isto, pronto, são, de facto, foram várias lacunas que levou ao estado atual do museu e, naturalmente, as críticas que são pertinentes por parte de quem nos visita e temos que ter essa percepção e tentar reabilitar o museu, porque é a grande âncora de visitação do concelho, se bem que todo o conjunto depois de monumentos e de património que temos museológico é significativo, mas naturalmente a joia da coroa sempre foi o Museu dos Descobrimentos.
1: O presidente da Câmara de Belmonte acrescenta que o valor desta candidatura ronda o 500 mil de euros e pretende transformar novamente o Museu dos Descobrimentos na joia da coroa de Belmonte ao nível da procura turística.
3: Estamos a falar de um superior a 500 mil de euros de reabilitação, obviamente não estrutural do edifício, mas naturalmente acima de tudo de todos os seus conteúdos e toda a sua interatividade, que é de facto o maior problema que tem. Naturalmente que o upgrade hoje tem as novas tecnologias e acrescentando também a componente da produção fotovoltaica para efeitos da redução do consumo de energia do próprio museu, que também é significativo do ponto de vista anual.
1: Uma reunião do Executivo Belmontense que ficou ainda marcada pela revogação do contrato de cedência de um imóvel ao projeto Ignite, junto à Praça das Descobertas, uma vez que aquela associação, diz o Presidente da Câmara Municipal, não cumpriu com os objetivos que estiveram na base do acordo inicial. Em Peramacor, a Câmara Municipal aprovou na última reunião pública um memorando de entendimento a celebrar com a Agência Estatal do Conselho Superior de Investigações Científicas de Espanha para aprofundar o estudo do complexo mineiro romano da Presa.
4: Estamos a falar de um complexo mineiro que tem duas áreas, a área da mina da Presa e a área do Covão do Urso. Já houve em tempos, foi feito algum trabalho nessa área, entretanto ele foi interrompido. Depois de uma primeira reunião com estes investigadores e com esta agência, eles conseguiram mostrar a importância que poderá vir a ter esta prospeção arqueológica e também esta

0: vestígios de edificações, de reservatórios, de estruturas hidráulicas, de até inclusive de um próprio povoamento, e no nosso entender é todo pertinente nós percebermos qual é que é o potencial que ali está. É efetivamente algo muito importante para o município, ou pode-se verificar em algo muito importante para o município, nomeadamente naquilo que é esta exploração deste recurso ou deste passado histórico, ainda do tempo dos romanos, no concelho de Penamacura.
1: O memorando que foi aprovado por unanimidade não tem qualquer montante associado, uma vez que tal vai ser ainda objeto de avaliação pelas duas entidades para definir o tipo de trabalhos de prospeção que pode ser feito no antigo complexo mineiro romano da Presa, no concelho de Penamacora. A marcar a jornada informativa desta quarta-feira, destaque para a apresentação por parte da Câmara Municipal do Fundão de um novo projeto em Lavacolhos, no âmbito das Jornadas Europeias do Património. A partir das 5:30 da tarde, são apresentadas novas gravuras rupestres que foram encontradas junto daquela localidade do concelho do Fundão. É ainda também pelo Fundão que a Lightsource BP realiza hoje mais uma sessão pública de esclarecimento sobre o projeto Sofia. É a partir das 6 da tarde no auditório do edifício da Moagem. Regresso à Covilhã para lhe dar nota de que o auditório do Teatro das Beiras recebe esta noite o espetáculo Um Adeus Mais Que Perfeito, um trabalho da Companhia de Teatro de Almada, com encenação de Teresa Gafeira e baseado num texto de Peter Handke. A peça é apresentada a partir das 9:30 da noite no auditório Fernando Landeira, na sede do Teatro das Beiras, na Covilhã, com interpretação de Duarte Guimarães e também de Pedro Walter. É também esta noite na Covilhã que, no Teatro Municipal, vai decorrer o concerto de abertura de ano letivo 2026-2027, em que vão participar o ensemble de percussão da EPAB e a Escola Profissional de Artes da Covilhã e também o Conservatório Regional de Música daquela cidade. São convidados o vibrafonista Eduardo Cardinho, Igor Sobral como solista e ainda a participação de Bernardo Ferreiro, vencedor do primeiro prémio na edição de 2026 do concurso Jovens Músicos. Ainda naquela cidade, na Covilhã, destaca para mais uma reunião no âmbito da iniciativa A Freguesia no Seu Bairro, que a União de Freguesias da Covilhã e do Canhoso está a dinamizar. Hoje, a partir das 9 da noite, a reunião decorre na sede do Académico dos Penedos Altos. Antes de terminar, dou-lhe nota de que é na sede da Associação Colabora que é apresentado também esta quarta-feira o livro da jornalista Ana Cristina Pereira, Portugueses Ciganos, 5 séculos de resistência. É a partir das 18 horas, uma obra onde a autora reúne depoimentos que recolheu de norte a sul do país, com documentos, inquéritos, estudos da história da antropologia e sociologia, cruzando histórias pessoais com a história coletiva do povo cigano. A iniciativa conta ainda com a participação de Bruno Gonçalves, ativista e líder associativo, que vai comentar o livro, assim como de representantes da comunidade cigana e da Igreja Evangélica de Filadélfia, da Vila do Tortuzendo. 15 horas com 11 minutos, colocamos assim um ponto final na informação às 3 na antena da Rádio Cova da Beira. As notícias vão estar de regresso logo após o sinal horário das 18 para a edição do Jornal da Tarde desta quarta-feira. Boa tarde.
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Foi assim que iniciamos esta edição de Matinés da Rádio 23 de setembro de 2026. Fique connosco até bem perto das 6 da tarde com muita música. É aquilo que lhe prometemos também, algumas informações nesta tarde bem quente de setembro. É verdade, entrou ontem o outono e nos próximos dias ainda temperaturas muito elevadas, mas para o fim de semana, atenção, porque já é esperado uma mudança relativamente às condições climatéricas, pelo menos a avaliar-se pela previsão dos técnicos do Instituto Português do Mar e da Atmosfera. Para esta tarde de quarta-feira, o céu vai continuar a estar pouco no lado limpo, apresentando períodos de maior nubosidade na faixa costeira ocidental, o vento por vezes moderado, forte nas terras altas, com a descida da temperatura máxima no litoral norte e centro do país. Assim, vai estar o tempo nesta tarde de quarta-feira. Podemos já espreitar a previsão para o dia de amanhã, que aponta a continuação de tempo quente, céu geralmente pouco nublado, com períodos de mais nubosidade no litoral oeste, vento fraco e pequena descida da temperatura no norte e no centro do país. Assim, vai estar então o tempo, quer hoje, quer no dia de amanhã. São 15 horas e 19 minutos, Matinés da Rádio, aqui na sua RCB.

E o mundo da música e a cidade portuguesa, então, se achar a morte de Jorge Palma, mais um músico que marca esta área em Portugal, em diferentes décadas, a morte de Jorge Palma a motivar, obviamente, diferentes reações, já no dia de ontem e também no dia de hoje. Por ora, aqui, nestas 3 horas, 6 músicas. A primeira abertura, e vamos ouvir mais 5 até às 18 horas com Jorge Palma, esse músico enorme que faleceu precisamente na segunda-feira. São 15h20, matinés da rádio. Essa é a nossa promessa consigo até às 6 da tarde, com muita música e com a sua companhia, que é fundamental.

0: Pois, sente-se que também aqui a presença dos descendentes nas matinés da Rádio Cova da Beira. E nós temos nesta primeira hora, como é habitual, mais à frente, a reposição da rubrica Pela Sua Saúde, aqui no programa Matinés da Rádio, todos os dias de manhã e à tarde, a reposição desta rubrica. Ao longo desta tarde, e porque é quarta-feira, aqui nas matinés da Rádio, teremos as Carpadelas na Serra, a presença dos caminheiros da Gardunha, que nos vão dar conta de mais uma iniciativa fora de portas, é verdade, e também lá mais para a frente teremos, como é habitual, as curiosidades com o Fernando Teixeira, as efemérides e também o espaço Memomove, tudo aqui nas matinés da rádio, nesta tarde de quarta-feira, dia em que o Ministro da Educação está no debate que foi pedido pelo PCP na Assembleia da República, também as buscas da Polícia na Polícia Judiciária, as buscas do Ministério Público na Polícia Judiciária são outro dos temas em destaque em Portugal. Vamos dando-lhe conta também aqui na tarde da Rádio Cova da Beira, nas matinais da Rádio, do pulsar da região, do país e do mundo e da região, dizer-lhe que às 6 da tarde não perder no jornal da Rádio Cova da Beira a conferência de imprensa deixada, feita hoje pelo Sindicato dos Enfermeiros Portugueses aqui no Fundão, junto às instalações da Santa Casa da Misericórdia. É um dossiê que abriremos em desenvolvimento na antena da RCB.
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Amigos coloridos com os bandidos do Cante. Dia 23 de setembro, dia proclamado pela Organização das Nações Unidas, a ONU, em 2017, o Dia Internacional da Língua Gestual. O Dia Internacional das Línguas Gestuais, que celebra precisamente a 23 de setembro, enquanto que o Dia Nacional da Língua Gestual Portuguesa é assinalado a 15 de novembro. Ora, 23 de setembro, então, o Dia Internacional das Línguas Gestuais, proclamado pela Organização das Nações Unidas em 2017, visa apoiar e proteger a identidade linguística e a diversidade cultural de todas as pessoas surdas no mundo. Ambas as datas promovem a inclusão social e a igualdade de oportunidade para a comunidade surda, assegurar o acesso à educação bilíngue e à informação através de intérpretes de língua gestual, valorizar a língua gestual como instrumento de cidadania e de expressão cultural é também um dos objetivos deste Dia Internacional das Línguas Gestuais, com esta data promover a aprendizagem das línguas gestuais e a identidade da comunidade surda no contexto da diversidade linguística e cultural. Este dia integra-se também na Semana Internacional das Pessoas Surdas. Em 2026, o tema é declarar os direitos humanos das pessoas surdas, destacando a importância de reconhecer, proteger e promover os direitos das pessoas surdas em todo o mundo e de assegurar a sua participação plena e efetiva na sociedade, sem deixar ninguém para trás.

0: Capitão, Fausto, presente também aqui na nossa emissão de hoje, aqui na Rádio Cova da Beira, edição das Matinés da Rádio. São 15h35, amanhã o jogo Portugal-País de Gales, precisamente para a Liga das Nações, há esse frenesim à volta da seleção com a era Jesus. E precisamente a esta hora, em Lisboa, há uma conferência de imprensa precisamente para falar deste Portugal, país de Gales, com Cristiano Ronaldo e também Jorge Jesus a serem os protagonistas dessa conferência de imprensa na antevisão do jogo com o país de Gales. Amanhã, então, esse jogo a partir com Portugal receber País de Gales. É o jogo que amanhã acontece. E na divisão, então, como disse, são quer Cristiano Ronaldo, quer Jorge Jesus que respondem às perguntas dos jornalistas. 15h36, está com o FM Mistério da Rádio Cova da Beira. Dizemos nós, está muito bem.
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0: Daqui a pouco já vamos ter a reposição da rubrica Pela Sua Saúde.

15:39, matinés da Rádio Cova da Beira. Hoje há também essa visita às gravuras rupestres encontradas em Lavacolhos, precisamente freguesia do Conselho do Fundão, o que demonstra o potencial enorme existente precisamente nesta área em termos do Conselho do Fundão, diz o município, que tem encontrado várias gravuras. Hoje vai ser dada a conhecer precisamente essas gravuras rupestres na zona de Lavacolhos, aqui no Conselho do Fundão. A RCB lá estará para depois lhe darmos nota também daquilo que acontece. Também, daqui a pouco, lhe falaremos de um livro que hoje colabora na Cooperativa Social na Covilhã, vai ser apresentado hoje e amanhã em Belmonte, hoje na Colabora, amanhã numa iniciativa da Beira Serra. São iniciativas que acontecem na nossa região, o pulsar da região, como sempre lhe dizemos, que está também aqui nas matinés da Rádio Cova da Beira.

0: Domingo à noite com Carolina Deus e Jimmy P. Mas agora é à tarde, nesta quarta-feira, e é a altura de, em reposição, aqui termos a rubrica Pela Sua Saúde.
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3: Olá, senhor doutor.
4: Olá,
3: bom dia.
4: Como
3: é que
4: vai? Bem, bem, disposto.
3: E agora a pergunta é se é verdade que existem doenças que não são rastreáveis.
4: É verdade. Porquê? O que é o rastreamento? É a pesquisa de doenças em pessoas saudáveis sem sintomas. Ora, não há exames para rastrear todos os tipos de cancro, mas alguns tipos apresentam formas de identificação, mesmo que o paciente não tenha sintomas. Rastreamos, por exemplo, o cancro do intestino e da mama, e até o cancro do colo do útero. Mas o cancro da tiroide nós não rastreamos, não é? Pronto. O cancro do fígado também não rastreamos. Portanto, não há hipótese disso.
3: Mas, por exemplo, que o fígado ou a tiroide não são rastreáveis?
4: Não, porque como é que nós vamos rastrear? Nós pedimos o colesterol, vem normal. Vem tudo normal. Não há uma indicação de dizer, ainda não há um rastreio para as células do fígado. Rastreio é uma coisa, é tentar, por exemplo, a citologia, o Papa Nicolau às mulheres. Olhamos, elas têm um aspecto, mas nós sabemos que se fizermos a citologia, podemos encontrar. E tenho a dizer, uma doença não rastreável não é uma doença causada por algo patogénico em si. Apesar de algumas delas, destas, especialmente as neoplasias, que resultam de quê? Da interação de fatores hereditários, nutricionais, relacionados com uma alimentação inadequada, ou até contaminada por poluentes. Por exemplo, o caso do amianto, ou a silicose, ocupações de risco, que é o caso dos mineiros, ou os indivíduos que trabalham a pedra, o alcoolismo, o tabagismo. Ora, um indivíduo que fuma, nós o que é que vamos procurar? Claro que podemos pensar que vai ter um cancro do pulmão, mas também o tabaco interfere com o cancro do estômago, o cancro do índio, interfere com todos os cancros, está a perceber. Pronto. São resultantes, normalmente, doenças de estilo de vida que às vezes são chamadas doenças da riqueza e da modernidade. Pronto, são os indivíduos com tipo de... Que, pronto, só determinados indivíduos é que este têm. É impossível estarmos a rastrear tudo. Por isso é que há rastreios para o cancro do colo, rastreios da mama, os que são mais frequentes, está a perceber? E é o que nos dão dados.
3: Beijinhos.
4: Beijinhos.
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1: Foi a rubrica Pela Sua Saúde, que regressa no dia de amanhã, aqui às Matinas da Carta.

0: Bem-vindo com cara de espelho. A propósito do Portugal País de Gales, apenas dizer que o jogo é amanhã às 19h45, que há pouco não se referi, e os ouvintes, obviamente, atentos e bem, deixaram essa nota. Portanto, 19h45 no dia de amanhã e tem também a transmissão da RTP1. São 15h51 no pulsar-se da região. Digo-lhe também que a Lexers BP do projeto Sofia vai hoje terminar um ciclo de sessões que começou em Permacor esta semana, passando depois por Idanha no dia de ontem e no dia de hoje, aqui no Fundão, na Moagem, Cidade do Engenho e das Artes. É por volta das 18h que começa esta sessão de esclarecimento sobre este projeto que tanto tem dado que falar. Hoje, certamente, mais alguns pormenores, sabendo que, relativamente ao Conselho do Fundão, o projeto foi muito reduzido, como de resto o próprio Presidente da Câmara Municipal do Fundão fez a questão de o sublinhar-se numa última reunião do Executivo.
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0: Prometemos e cumprimos duas músicas por hora para recordar Jorge Palma.

Jorge Palma, com Terra dos Sonhos, a segunda música que recordamos nesta primeira hora das matinés da rádio, vai ser assim até às 6 da tarde. Duas músicas por hora para recordar Jorge Palma. E recordamos também, no final desta primeira hora, outro grande nome da música que desapareceu recentemente e também é com uma música a falar de sonhos. Vamos terminar esta primeira hora com A Chave dos Sonhos, com Luís Represas. Nós voltamos logo a seguir e obviamente estamos a contar consigo. Até já.

0: Muito boa tarde, são 16 horas.
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4: Estamos de regresso para a segunda hora

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Dizer-lhe que o dia que hoje também estamos é o Dia Biológico da União Europeia. É celebrado anualmente a 23 de setembro por iniciativa conjunta do Parlamento Europeu, do Conselho da União Europeia e da Comissão Europeia. Este é o dia do equinócio de outono, em que o dia e a noite têm igual duração, sendo o mais adequado para simbolizar o equilíbrio entre a agricultura e o ambiente, tudo o que a produção biológica deve ser. Procura incentivar um tipo de agricultura sustentável, em que a produção alimentar seja feita em harmonia com a natureza, a biodiversidade e o bem-estar dos animais. Inscreve-se no âmbito do Plano de Ação para o Desenvolvimento da Agricultura Biológica, com o objetivo de aumentar substancialmente a produção e o consumo de produtos biológicos, a fim de contribuir para a realização dos objetivos da Estratégia da Biodiversidade da União Europeia para 2030. Hoje, então, o Dia Biológico da União Europeia é sempre assinalado no dia 23 de setembro. Estamos na segunda hora de Matinés da Rádio.

0: Agora estou além. Nós estamos aqui neste ponto de sintonia 100.0 ou 92.5, são as frequências locais da Rádio Cova da Beira, ou através da internet em todo o mundo. Esta é a edição de quarta-feira de matinés da rádio. Como é habitual, por esta hora há uma curiosidade que o Fernando Teixeira nos traz todos os dias.
1: Sabia que os números nas camisolas dos jogadores de futebol só surgiram em 1933? Os números nas camisolas dos jogadores só começaram a ser usados no ano de 1933, com o objetivo de facilitar a vida aos árbitros e também aos relatos da rádio.

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1: Um abraço ao Fernando Teixeira. Amanhã aqui estará com mais uma curiosidade nas matinés da Rádio Cova da Beira. E vamos continuar aqui ao seu lado em 2023, no Festival RTP da Canção. Mimi Cat levava Ai Coração.
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Mímica Teia, Coração são 16 e 17 tarde na Rádio Cova da Beira, precisamente aqui nos 100.0 e 92.5. Um poeta e tradutor português faz hoje anos do seu falecimento. Foi a 23 de setembro de 2013, há precisamente 13 anos. Ele nasceu a 17 de outubro de 1924. Eu falo de António Vítor Ramos Rosa. Foi poeta, tradutor e desenhista português e tem também vários prémios que recebeu ao longo da sua carreira. Muitos prémios, foi alguém muito premiado em Portugal e no estrangeiro. Medalha de Mérito Cultural também foi um dos fundadores da revista de poesia Árvore, existente entre 1951 e 53, 10 de junho de 1992, foi feito grande oficial da Ordem Militar de Santiago de Espada e a 9 de junho foi agraciado com a Grande Cruz da Ordem do Infante Dom Henrique. O seu nome está ligado e é o nome da Biblioteca Municipal de Faro, é precisamente o Ramos Rosa. António Ramos Rosa tem esse seu nome ligado à biblioteca e recordo também que em 2003 a Universidade do Algarve atribuiu-lhe o grau de doutor honoris causa. Recordamos aqui António Vítor Ramos Rosa, poeta, tradutor e desenhista. Morreu a 23 de setembro de 2003.

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5: Esta é a segunda hora das Matinés da Rádio desta quarta-feira, 23 de setembro de 2026. Venha daí até às 18h.

0: E aqui esteve a Expansive Souls com esta nota também musical nesta tarde quente de setembro 23. Estamos com 16 horas a 30 minutos. Daqui a nada temos a presença dos Caminhões da Gardunha nessa parceria entre esta coletividade do Fundão e a RCB todas as semanas, de manhã e à tarde, as notícias dos Caminhões da Gardunha aqui na RCB.
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0: Dá-me com Jorge Palma, a primeira de duas músicas desta segunda hora das matinés da rádio. Jorge Palma, que nos deixou esta semana, mas deixa um legado enorme na música em Portugal.
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0: Está na hora de sabermos notícias relativas aos caminhoneiros da Cardunha. É habitual rubrica aqui, nas matinés da rádio Escarpadelas da Serra.
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3: Olá, olá, bem-vindos a mais umas escarpadelas dos caminhoneiros da Cardunha. E na semana passada, de 15 a 20 de setembro, os caminhoneiros da Cardunha convidaram cerca de 31 caminhoneiros, entre sócios e corpos sociais, para o nosso programa habitual da Além Fronteiras 2026. Desta vez fomos até aos Pirineus, mais propriamente até ao Parque Nacional de Ordesa e Monte Perdido, em Oesca e Aragão. No seu coração situa-se o Monte Perdido, a mais alta montanha calcária da Europa e o terceiro pico mais elevado dos Pirineus, culminando a 3.350 metros de altitude, contra 3.404 metros do Aneto e 3.375 metros de Pozé, estando no centro de uma área de 30 mil hectares classificados como Património Mundial da Unesco. É um dos locais com maior biodiversidade dos Pirineus, Património da Humanidade, onde podemos contemplar o Val de Ordesa, Val de Pineta, Canhão do Anício e Garganta de Esquen. Partimos no dia 15 de setembro, bem cedinho, cerca das 5 horas da manhã. Foram 830 km, cerca de 10 horas de viagem. A nossa estadia foi na bonita aldeia de Torla. Estava muito bem preparada para nos receber. Possui 2 supermercados, padaria, talho, bares e restaurantes, farmácia, lojas de desporto e caixas multibanco. Mas antes de chegar à aldeia que nos iria acolher durante 6 dias, fizemos uma paragem para almoço e fomos visitar o Castelo de Javier. Localizado na província de Navarra, neste castelo nasceu e viveu São Francisco Xavier, e por esta razão é o destino de uma concorrida peregrinação anual em inícios de março em homenagem a este santo padroeiro de Navarra, chamada popularmente de Javierada. No segundo dia, lá partimos à descoberta da paradaria de Ordesa. Foi uma caminhada de dificuldade moderada, cerca de 18 km circular, onde podemos observar a cascata de Molianeto, a cascata de Abetos, a cascata de Tamborroteira e o refúgio de Turielo, entre outros. A tarde foi para descontrair e conhecer a aldeia de Torla. No dia seguinte, 17 de setembro, quinta-feira, saímos às 7 da manhã de autocarro para o Val de Ordesa. Iniciámos aí o desafiante e maravilhoso trilho de Los Caçadores. Trilho circular de dificuldade técnica difícil, foram cerca de 24 km. Começámos por subir cerca de 3 km até aos 1976 metros de altitude. Uma subida bem desafiante e com inclinação acentuada, mas valeu a pena ao chegar ao miradouro de Calcilarruego. A vista era simplesmente fantástica. Depois de um reforço, baixamos até à cascata La Coda del Caballo, um percurso bastante técnico, visto que tínhamos de ir com muito cuidado devido aos precipícios existentes. Almoçamos e voltámos à pradaria de Ordesa por um trilho mais suave e ainda tivemos o privilégio de observar algumas marmotas. Passámos pela cascata do Del Estrecho e de Arripas. Foi uma caminhada cansativa, mas que toda a gente estava muito feliz por ter superado a dificuldade deste trilho. Foi um trilho de superação pessoal para muitos devido à dificuldade técnica. No dia seguinte foi dia de descanso. Fomos visitar a aldeia medieval de Ainsa, situada no alto dos Pirineus de Huesca. É uma das aldeias mais bonitas de Espanha. E no sábado, dia 19, depois de toda a gente ter reposto as energias do dia anterior, lá fomos nós para mais um desafio de dificuldade muito difícil. Foram cerca de 23 km. Partimos em direção aos Pirineus franceses. Foi uma rota circular, passando por Bujaruelo, apreciando a Lagoa La Paçosa, e subimos ao Pico de Tante, Pico de La Paule, e de volta a Bujaruelo. Foi mais uma desafiante caminhada de cerca de 7 km de subida inicial, técnica também, para não haver derrocadas, chegando à fronteira francesa, ao Pico de Tante, sempre na companhia das vaquinhas que por ali andavam a pastar e das marmotas que armazenavam comida para se prevenirem para o próximo inverno. É de salientar que numa parte desta rota passa o caminho francês dos Caminhos de Santiago. Se o trilho de quinta-feira foi desafiante e de superação, este trilho não lhe ficou atrás. Para uns mais difícil, para outros mais fácil do que o anterior, mas sempre muito, muito técnico. No domingo foi dia de regressar, bem cedinho mais ou menos. Cerca das 8 horas lá partimos em direção ao Fundão, tendo uma paragem na bonita cidade de Burgos para almoçar e visitar a própria cidade. Uma coisa é certa, todos viveram e vieram mais enriquecidos de memórias visuais, experiências inesquecíveis e superações pessoais. Não há palavras nem imagens que descrevam o que vivemos pelos Pirineus. Estamos todos de parabéns. E aguardemos o próximo ano, porque a fasquia está a ficar muito alta. Bem, não vos incomodo mais. Não deixe de visitar a nossa página em www.caminheirosdagardunha.pt. Lembre-se que são caminhadas para sócios, por isso inscreva-se. É só deixar de um café por mês e venha divertir-se connosco e fazer exercício. Só quero recordar que no próximo domingo vamos ter caminhada e almoço convívio, a Sardinhada de São Miguel. Apareça!
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0: Escarpadelas na Serra com os Caminheiros da Gardunha aqui no FM da Rádio Covas.

E em outubro, aqui na cidade do Fundão, há mais fado para ouvir, é verdade? Mais uma edição do Festival de Fado que aqui decorre numa iniciativa da Câmara do Fundão, da Associação Fado Cal. Sendo que no dia 1 de outubro vai-se recordar José Mário Branco. Aqui na cidade do Fundão, para o fazer, entre outros, vai estar precisamente a Camané. Camané é um fadista que também vem à cidade do Fundão, aqui no âmbito do Festival de Fado. Contamos-lhe, obviamente, nos próximos dias tudo sobre este evento, que de resto já aqui foram divulgados os nomes que vão estar presentes. Para já então, Camané, a Conselho de um Rio. Camané, a 1 de outubro, vai estar aqui na cidade do Fundão.

Camanés sai de um rio, ele que estará aqui na cidade do Fundão para, no âmbito do Festival do Fado Falar de José Mário Branco, dar o seu testemunho sobre José Mário Branco, José Mário Monteiro Guedes Branco, mais conhecido por José. Mário Branco foi um músico, cantautor, compositor, arranjador, produtor musical português, sem dúvida também uma figura da música em Portugal. Ele morreu a 19 de novembro de 2019, nasceu no Porto a 25 de maio de 1942, faleceu em Lisboa em novembro 19 de 2019. É sobre José Mário Branco que então há um espaço no festival que vai aqui decorrer na cidade do Fundão. E é precisamente José Mário Branco que, com a sua inquietação, aqui a recordamos.

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0: Inquietação com José Mário Branco, José Mário Branco que vai estar precisamente em análise, vai ser o foco de uma iniciativa que vai acontecer no Fundão no âmbito do festival que vai também realizar-se aqui na cidade do Fundão de Fado. Estamos a 6 minutos, essencialmente, das 17 horas, estamos assim quase no fecho desta segunda hora do programa Matinés da Rádio. Faz-lhe companhia entre as 15, logo a seguir às notícias das 15 até bem perto das 18 horas. Começamos com notícias e terminamos precisamente com notícias às 18 horas, já sabe, aqui na RCB, ao Jornal da Tarde.
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0: E o segundo tema de Jorge Palma, que o recordamos hoje aqui nas matinés da rádio.

0: O bairro do humor, aqui nesta segunda hora, o segundo tema de Jorge Palma. Estamos a recordar Jorge Palma também nesta edição de Matinés da Rádio. E agora ficamos a 2 minutos das 17 horas, a altura em que entraremos também para aquela que vai ser a terceira e última hora das matinés da rádio. Um tema de que já lhe falámos, as buscas do Ministério Público na Polícia Judiciária, indicado mesmo no gabinete do Diretor Nacional da Polícia Judiciária. O Primeiro-Ministro já reagiu a essas buscas. Pode ser um político, um polícia ou um cidadão comum. As coisas devem ser investigadas, diz o Primeiro-Ministro Luís Montenegro. Também as provas do Brasil chegam a julgamento de Duarte Lima, que avança, e ainda a referência para Dona de Zara, estava confortável na RAN, só venderam porque se tratava de um pedido do Estado português, diz o Ministro das Finanças. É também hoje notícia a presença do Ministro da Educação na Assembleia da República. Jorge Jesus, o selecionador nacional, revelou, se não acontecer nada de especial, Cristiano Ronaldo joga amanhã de início na seleção portuguesa frente ao País de Gales. São notícias que marcam também esta tarde a nível nacional.
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0: E agora acerte o seu relógio pelo nosso, porque vão ser a 17 horas em Portugal Continental. Boa tarde, são 17 horas.
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0: Paulo Gonzo, na abertura da terceira e última hora das matinés da Rádio Cova de Beira. Nesta terceira hora, para além da música que temos para si, é também habitual o espaço Memo Move e também as efemérides que aqui vão pontuar nesta última hora das matinés da rádio. Mais uma vez, já sabe, às 6 da tarde, notícias que marcam a atualidade informativa regional. A não perder.
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0: Onde e com quem quer que esteja, votos de uma fantástica tarde, quarta-feira.

0: Nana, guardei-te um lugar. Nós guardamos sempre o seu lugar para estar connosco aqui nas matinés da RCB Rádio Cova da Beira. Para esta tarde, do que resta dela, o céu vai estar pouco nublado ou limpo, apresentando alguma nubosidade, mas apenas na faixa costeira ocidental. O vento vai soprar em geral moderado nas terras altas e há uma descida da temperatura máxima no litoral norte e centro previsto. Também para o dia de amanhã, quinta-feira, para dia 24, o céu vai estar geralmente pouco nublado, com períodos de maior nubosidade no litoral oeste, vento fraco, com pequena descida da temperatura no norte e no centro do país. Já agora, na sexta-feira, o céu pouco nublado ou limpo, apresentando períodos de maior nubosidade no litoral oeste até meio da manhã. O vento vai soprar fraco a moderado, por vezes forte, nas terras altas, e há a possibilidade de formação de neblina ou nevoeiro matinal, descida da temperatura em especial da máxima nas regiões norte e centro, exceto na costa sul do Algarve, onde subirá. É esta a previsão para estes dois dias, sendo que para o fim de semana que se avizinha, ou seja, a 26 e a 27, também o Instituto Português do Mar e da Atmosfera não diversificar muito em relação àquilo que é a previsão para estes dias. Sendo que, quer hoje, quer amanhã, Castelo Branco e Guarda são dois dos distritos que estão em aviso amarelo devido às elevadas temperaturas.
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0: Horas, 11 minutos, daqui a pouco o espaço Memo Move aqui nas matinas da rádio.

0: E agora o espaço MemoMove, esta colaboração, parceria entre o projeto MemoMove Fundão e a Rádio Cova da Beira. É precisamente o Pedro Ribeiro que está prontinho para nos dar mais um conselho MemoMove.
1: 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Olá, esta semana é dedicada ao sono. O organismo possui ritmos circadianos, ou seja, ciclos de aproximadamente 24 horas, que ajudam a determinar quando devemos estar despertos e quando devemos dormir. A luz é um dos principais sinais utilizados pelo cérebro para regular este relógio interno. Durante o dia, especialmente pela manhã, a luz ajuda-nos a permanecer despertos. Já à noite, ambientes muito iluminados, tal como a utilização de telemóveis, tablets ou computadores, podem dificultar o início do sono em algumas pessoas. Não é apenas pela intervenção nefasta da chamada luz azul. Também o brilho do ecrã e a estimulação provocada pelos conteúdos poderão interferir e despertar a pessoa. Aceita o nosso conselho? Reduza a iluminação da casa, dando preferência à luz quente em vez da luz fria. Reduza também a utilização de ecrãs antes de dormir. Já pela manhã, procure estar em lugares com alguma exposição à luz natural para que o organismo desperte. Este é um conselho do MemoMove. 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Trabalhamos para a sua saúde. Estamos no Centro Comercial Cidade Nova, no Fundão. 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
0: Um abraço para o Pedro Ribeiro e toda a equipa MemoMove. O conselho vai estar aqui de novo, nas matinais da rádio, no dia de amanhã. Está no fundo.

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1: E agora são 17 horas e 21 minutos, estamos na última hora das matinés da rádio, deixando-lhe já uma sugestão para amanhã no recinto da Fatela Sónica, precisamente na freguesia da Fatela, no Conselho do Fundão, no recinto do Anjo da Guarda, onde irá decorrer a Fatela Sónica. E amanhã há cinema às 21 horas, em colaboração com a Associação Cultural Fatela Sónica, com a presença de Francisca Marvão, Quem Tem Medo de Zurita de Oliveira. É o filme que amanhã é exibido no âmbito desta iniciativa que começa na freguesia de Fatela, Fatela Sónica, que se prolonga depois por até domingo nesta freguesia do Conselho do Fundão. Fatela Sónica é também um assunto, obviamente, que aqui temos divulgado e vamos continuar a divulgar. Também pode, até o dia 3 de outubro, ir até à Moagem. Há lá uma exposição na sala de exposições, Laboratórios. É o resultado das oficinas com artistas nas escolas, nos diferentes agrupamentos. Em Póvoa de Atalaia, no Conselho Fundão, até 26 deste mês, pode observar várias aguarelas e outros desenhos de Piedade Pina, ela que tem raízes fortes com Póvoa de Atalaia, e nesta exposição é precisamente essas memórias que também se ali trabalha. É uma exposição a não perder em Póvoa de Atalaia, na casa do poeta Eugénio de Andrade. Fica a sugestão.
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1: Agora com Carolina Deus.

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0: Jorge Palma, a primeira de duas músicas nesta última hora das matinés da rádio, em que lhe recordamos também este fantástico músico que esteve também algumas vezes na cidade do Fundão, uma delas a favor de um espetáculo da APP ACDM do Fundão. Dizer-lhe que há pouco falava de José Mário Branco e também a apresentação de um livro, precisamente nesse dia 1 de outubro, a apresentação do livro José Mário Branco, entrevistas para a imprensa 1970-2019. É na Biblioteca Eugênio de Andrade, no Fundão. Vai ter também a presença dos autores do livro, Ricardo Andrade e Hugo Castro. É uma iniciativa também da Camisola Preta, a Associação Camisola Preta, aqui na cidade do Fundão. E também já lhe posso dar nota para o mês de outubro, de 7 a 11 de outubro, realiza-se o Festival e Concurso Internacional de Coros da Beira Interior. É de 7 a 11. Coloque na sua agenda, se for caso disso. Portanto, é mais uma iniciativa que acontece aqui na cidade do Fundão. Mas até lá há outras iniciativas que vão decorrer. Olhe, por exemplo, no primeiro dia de outubro, há música com Cecília Quarteto a partir das 18 horas e 30 minutos no Casino Fundanense. A entrada é gratuita. Ora, fica mais uma sugestão.
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0: Daqui a pouco estamos também em condições de poder ouvir as efemérides, para já com Bárbara Tinoco em português.

0: Bárbara Tinoco com Sei Lá. 17 horas e 37 minutos, é a altura, é para recuarmos no tempo, para sabermos alguns dos acontecimentos, notícias que marcaram este dia 23 de setembro, mas em anos anteriores. São as efemérides com a Gil que vem já a seguir.
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3: 23 de setembro de 2026, o Dia Internacional das Línguas Gestuais e da Celebração Bissexual. É Dia Biológico da União Europeia e Dia do Equinócio do Outono no Hemisfério Norte e do Equinócio de Primavera no Hemisfério Sul. A 23 de setembro, mas em 1907, nasceu em Souto da Casa, Conselho do Fundão, Virgílio da Costa Oliveira, conhecido na região como Padre Latinhas. Ocupou-se durante mais de 50 anos da estação meteorológica da cidade. Viria a falecer 4 dias depois de fazer 101 anos. Em 1919 foi fundado o Clube de Futebol dos Belenenses, com sede em Lisboa. Em 1976 teve início o primeiro governo constitucional em Portugal, com chefia de Mário Soares. Em 2008, a ministra da Educação, Maria de Lourdes Rodrigues, entregou 170 computadores Magalhães a alunos do primeiro ciclo do agrupamento de escolas Afonso de Paiva. A iniciativa marcou o arranque do projeto do governo de distribuição de cerca de 500 mil portáteis por alunos em todo o país. São factos que fazem história neste dia 23 de setembro.
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O lado B, nesta tarde. Estamos, sensualmente, a 18 minutos da hora certa. Já sabe que aqui, na antena da Rádio Cova da Beira, às 18 horas, o Jornal da Tarde. É uma oportunidade para ficar a saber aquilo que está a acontecer na nossa região, o pulsar-se da região, um dos temas a marcar-se esta jornada informativa. De resto, está a decorrer essa ação, nesta altura, em Lavacolhos, a tornar público, dar a conhecer as gravuras rupestres que foram ali encontradas naquela freguesia do Conselho do Fundão, no âmbito das Jornadas Europeias do Património. Também hoje, a LikeSource BP realiza mais uma sessão de informação. Hoje é no Fundão, precisamente aqui na Moagem, a cidade do Engenho e das Artes, depois de ter estado em Idanha Nova e também em Penamacor. Pela ordem, Penamacor, Idanha Nova e hoje o Fundão. O projeto está remodelado e vai ser apresentado até 2 de outubro. Tem que ser apresentado até 2 de outubro para depois passar à fase de discussão pública. São assuntos, então, a não perder aqui na Rádio Cova da Beira. 17 horas 44 minutos.

0: Fernando Daniel, recomeçar. Nós recomeçamos aqui de segunda a sexta-feira, nas tardes, as matinés da rádio. Começamos todos os dias, por isso é sempre um prazer estar na sua companhia. Espero que esteja bem, esteja a passar uma excelente tarde de quarta-feira na companhia da RCB Rádio Cova da Beira. Estamos em duas frequências, 100.0, 92.5, ou isto em termos de frequências locais, mas em todo o mundo, através da internet, em www.rcb-radiocovadabeira.pt. Em qualquer parte do mundo, por isso, pode estar na nossa sintonia.
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0: João Pedro Paes. 17 horas 51 minutos para si que rola nas estradas da região e para já muito obrigado por essa boleia que nos dá na sua viatura, mas quero obviamente também solicitar-lhe maior prudência na sua condução. Seja prudente, evite o acidente. A RCB deseja-lhe...
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0: Não há dúvida, desejamos-lhe uma excelente viagem, tudo a correr pelo melhor e que possa chegar bem ao seu destino. São também os nossos votos. Já sabe que na programação da RCB, para além do Jornal da Tarde, às 18 horas, depois, na noite, entre as 20 e as 22 horas, tem o programa Escolhas para escutar-se aqui na RCB, o disco a seu gosto, e porque hoje é quarta-feira, entre as 23 e as 24, a reposição do que é feito de si, programa aos sábados, quinzenalmente. Vamos recordar a conversa com o Dr. Lourenço Marques. É para ouvir logo mais, a partir das 23 horas, aqui na antena da Rádio Cova da Beira. Ouvimos até ao final desta terceira hora Lena d'Água, depois a última de Jorge Palma, Encosta-te a Mim. É assim que terminamos esta edição das Matinais da Rádio. Foi um gosto, um prazer termos estado ao seu lado. Já sabe que estamos sempre a contar consigo. O programa Matinais da Rádio vai regressar aqui amanhã, logo a seguir às notícias das 3 da tarde. Fico por aí. Boa tarde. Boa audição.

0: Boa tarde, são 18 horas.
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0: Boa tarde. O Sindicato dos Enfermeiros Portugueses denuncia alegadas irregularidades na Misericórdia do Fundão. Foi esta manhã, numa conferência de imprensa que decorreu à porta da instituição. Em Belmonte, a Câmara Municipal prepara-se para avançar com uma candidatura para requalificar os conteúdos do Museu dos Descobrimentos. União dos Sindicatos do Distrito de Castelo Branco, Interreformados e Associações de Reformados da Covilhã e Tortosendo promovem até final deste mês um conjunto de plenários para recolher contributos para melhoria da qualidade de vida. Coro de leitura em voz alta regressou depois das férias do verão e contou com a participação do recém-criado grupo de cavaquinhos da Mata da Rainha. São alguns dos temas para conferir em desenvolvimento daqui a pouco no Jornal da Tarde.
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0: Boa tarde. O silêncio do provedor da Misericórdia do Fundão em relação ao pedido de reunião que o Sindicato dos Enfermeiros Portugueses solicita há 2 anos levou o CEP a denunciar situação de grande irregularidade que se vive na Misericórdia em relação aos enfermeiros. A denúncia foi feita esta manhã durante uma conferência de imprensa que decorreu à porta da instituição.
5: Estamos no Fundão para denunciar uma situação de grande irregularidade que se vive nesta Misericórdia, nomeadamente com a atitude do seu provedor junto da equipa, que obrigar a horários de 40 horas sem o acordo prévio dos enfermeiros, uma situação que não pode acontecer, e por outro lado, o facto do seu provedor, num conjunto de pedidos de reunião, o primeiro dos quais em novembro de 2024, que o sindicato fez no sentido de expressar estas questões que os enfermeiros têm reportado, o seu provedor não marcou reunião, apesar dos reiterados pedidos de reunião.
0: Uma situação que, segundo Rui Marroni, dirigente do CEP, traz graves riscos para os utentes, para o exercício profissional dos enfermeiros e uma enorme volatilidade dos enfermeiros na instituição.
5: E acabam por ter uma elevada rotatividade porque as condições de trabalho e as condições remuneratórias acabam por ser muito más e isso leva à saída. Nomeadamente porque, em termos de condições de trabalho, o seu provedor acha que pode dispor dos enfermeiros e enviá-los para diversas unidades, nomeadamente para as minas de Panasqueira, onde tem uma unidade também de saúde, e naturalmente que isto é uma coação que é feita às vezes sobre os enfermeiros, inclusivamente, inicialmente, a custos, porque os enfermeiros tinham que levar a própria viatura.
0: Confrontado com as acusações do CEP, o provedor da Santa Casa da Misericórdia do Fundão garante que está a ser cumprido o que foi negociado com os enfermeiros.
6: Nós estamos a observar o que está previsto em termos remuneratórios no contrato coletivo de trabalho. Estamos a cumprir o que negociámos com os senhores enfermeiros, nomeadamente quanto ao local onde eles prestam serviços. Eu até posso concordar que os senhores enfermeiros prefiram prestar só serviço na Unidade de Cuidados Continuados da Misericórdia do Fundão. No entanto, a Misericórdia do Fundão é uma entidade que tem diversos lares, tem agora uma unidade de cuidados continuados, terá uma segunda em breve, e os nossos contratos de trabalho estabelecem que os senhores enfermeiros prestam serviço em qualquer das valências, em qualquer das respostas sociais da Misericórdia do Fundão.
0: Ainda assim, relativamente às minas da Panasqueira, a valência mais distante da sede de concelho, segundo Jorge Gaspar, tratou-se de uma situação pontual, transitória e acordada com os enfermeiros.
6: Para colmatar algumas falhas, foi acordado, nós não coagimos ninguém, com os senhores enfermeiros, que iriam rotativamente, nos dias em que tínhamos necessidade, por não termos enfermagem nas minas da Panasqueira, deslocarem-se e prestarem o seu serviço na nossa ERP das Minas da Panasqueira. E, portanto, isto de acordo com a lei, de acordo com o contrato coletivo de trabalho. E sendo transportados ou utilizando para o seu transporte viatura da Misericórdia, não viatura dos senhores enfermeiros.
0: Já quanto à volatilidade dos enfermeiros na instituição, nada tem a ver com as condições de trabalho na Misericórdia, diz Jorge Gaspar, mas sim com a fuga dos enfermeiros para a função pública.
6: Concorrem porque a função pública confere-lhes regalias que no privado não têm. Portanto, essa é uma das razões e a progressão na carreira que, por enquanto, a função pública lhes confere é diferente daquela que, por enquanto, Misericórdia e Fundão e as outras IPSS e Misericórdias conseguem dar-lhes. Em breve conto com poder dar até condições acima do próprio contrato coletivo de trabalho.
0: Quanto aos pedidos de reunião, Jorge Gaspar diz que o CEP já tinha sido informado pelos serviços da Misericórdia que em breve iria marcar uma reunião com o sindicato. Em Belmonte, a Câmara Municipal vai avançar com uma candidatura a fundos comunitários no sentido de requalificar os conteúdos do Museu dos Descobrimentos. A revelação feita por António Bates na última reunião pública do Executivo, segundo o autarca, o museu apresenta várias lacunas ao nível de equipamentos e neste momento não está a funcionar como uma mais-valia para a atração de visitantes. É um cenário que importa reverter com a maior brevidade possível, diz o autarca.
7: Conseguimos um investimento através do ARI, que é autorização de residência ao investimento. Fizemos várias reuniões no GESPAC, Ministério da Cultura. Fizemos um projeto em que tem três eixos. O primeiro eixo, raiz da memória.
0: Obviamente não era este o som que pretendíamos ouvir, agora sim. António Bates, sobre a candidatura para requalificar os conteúdos do museu.
8: Todos temos essa percepção, basta visitarmos o museu, que naturalmente hoje deixa muito a desejar, esta é a realidade dos factos. Tem uma componente e a data da sua construção, de facto, foi um museu bastante pioneiro aqui na região, em muitas áreas de interatividade, mas naturalmente que a evolução tecnológica foi de tal ordem que o museu não acompanhou. E tudo o que se foi deteriorando também não foi reabilitado ou requalificado. Isto, pronto, são, de facto, foram várias lacunas que levou ao estado atual do museu e, naturalmente, as críticas são pertinentes por parte de quem nos visita e temos que

0: em 1 milhão de euros e que pretende transformar de novo o museu na grande atratividade turística do concelho.
1: Estamos a falar de um valor superior a 500 mil euros de reabilitação, obviamente não estrutural do edifício, mas naturalmente acima de tudo de todos os seus conteúdos e toda a sua interatividade, que é de facto o maior problema que tem. Naturalmente que o upgrade hoje tem as novas tecnologias e acrescentando também a componente da produção fotovoltaica para efeitos da redução do consumo de energia do próprio museu, que também é significativo do ponto de vista anual.
0: Nesta reunião do Executivo, ficou também marcada pela revogação do contrato de cedência do imóvel ao projeto Ignite, junto à Praça das Descobertas, uma vez que a associação, diz o Presidente da Câmara de Belmonte, não cumpriu os objetivos que estiveram na base do acordo inicial. Na Covilhã, a União dos Sindicatos de Castelo Branco, a Inter-Reformados e a Associação de Reformados da Covilhã e Tortosendos estão a promover até final do mês um conjunto de plenários para recolher contributos para melhorar a qualidade de vida, o reforço na valorização das pensões e o acesso à rede de transportes públicos são algumas das matérias que fazem parte destes plenários. O primeiro decorreu na Casa Sindical da Covilhã e o coordenador distrital da Inter-Reformados diz que tem vindo, aliás, a decorrer várias conversas com a autarquia no sentido de serem tomadas medidas concretas a partir do orçamento municipal para que a utilização do sistema de transportes públicos passe a ser gratuita. Nesse sentido, diz Luís Garra, já foram apresentadas 3 propostas.
2: É que a 1 de janeiro de 2027 entra em vigor o passe único concedido e interconcedido de 30 euros para toda a gente, com 75% de desconto para os reformados com mais de 65 e portadores do cartão social municipal. Essa é uma medida. A outra é que fique estabelecido ainda este ano quais são as condições e o tempo em que vai ser implementada a gratuidade para os reformados com mais de 65 e portadores de cartão social. Terceira medida, que o transporte a pedido não sirva para anular, para acabar com os transportes regulares que atualmente existem das aldeias para a Covilhã e vice-versa.
0: As estruturas vão aguardar por uma proposta do município até ao próximo dia 2 de outubro. Depois disso, há formas de luta que podem vir a ser equacionadas.
2: Se a Câmara achar que há condições para o dia 2 de outubro, inclusive, se estabelecer este entendimento para os passes, para a gratuidade, para o transporte a pedido, naturalmente que o convívio de reformados servirá para saudar, com certeza, esse entendimento. Se a Câmara não tiver disponibilidade para fazer esse entendimento até esta data, é inevitável que no dia 3 de outubro o convívio sirva para anunciar a intervenção futura que vamos fazer.
0: Luís Garra sublinha que o aumento do custo de vida está a trazer dificuldades acrescidas aos pensionistas, por isso importa que a proposta do Orçamento do Estado para 2027 contemple algumas medidas consideradas vitais.
2: Isto não resolve o problema dos reformados, porque é uma prestação única que não incorpora a pensão do futuro, ou seja, recebem entre os 200 e os 100 euros naquele mês, mas a pensão continua a ser exatamente a mesma que tinham. Ora bem, aquilo, o que é que nós defendemos? Defendemos 3 medidas que são absolutamente necessárias e complementares. Primeiro, é preciso haver um aumento significativo das pensões de reforma, isto é, acima, muito acima da inflação, para que, principalmente as pensões mais baixas, para saírem do limiar da pobreza, para se aproximarem progressivamente do salário mínimo nacional. Em segundo lugar, é preciso alterar a forma de cálculo do aumento das pensões. Porquê? E esta é que é a terceira questão, porque há dinheiro. É mentira que a Segurança Social esteja em falência. Pelo contrário, tem perto de 50 mil milhões de euros de fundos, portanto, acumulados.
0: Um conjunto de iniciativas que vai terminar a 3 de outubro, com a realização do 27º Convívio de Reformados, que vai decorrer no Jardim Público da Covilhã. No Fundão, inserido nas comemorações das Jornadas Europeias do Património, está a ser apresentado a esta hora o conjunto de gravuras rupestres proto-históricas, recentemente localizadas na freguesia de Lavacolhos, uma realidade que, segundo o município, vem reforçar a excepcionalidade patrimonial do concelho do Fundão. ainda no fundão, depois de 2 meses de férias, o coro de leitura em voz alta da Biblioteca Municipal Eugênio de Andrade regressou aos encontros semanais. O reencontro foi assinalado com um ensaio aberto à

0: comunidade que contou com a participação do Grupo de Cavaquinhos de Mata da Rainha. O projeto foi, ou melhor, tem 2 anos e é dinamizado por Ana França, voluntária da biblioteca, que todas as semanas reúne um grupo de cerca de 30 pessoas que partilham leituras em voz alta, em grupo ou até com coreografias.
1: A leitura em voz alta é, acima de tudo, terapêutica no sentido de ajudar a congregar vontades e gostos por ler. E é uma forma, uma outra forma de que contrapõe à leitura silenciosa, que também provoca o encontro para clubes de leitura, como sabemos, mas aqui é um projeto diferente. A leitura em voz alta não pretende propriamente reunir um grupo de leitores para analisar uma obra específica, pretende mais criar, através de textos literários essencialmente poéticos, criar dinâmicas de leitura que façam sentido para os participantes.
0: Até a entrada do horário de inverno, as sessões são às 18h30, semanalmente, durante o inverno. Os encontros passam a quinzenais, mas sempre às terças-feiras. O reencontro após 2 meses de férias ficou marcado pelo pequeno concerto do Grupo de Cavaquinhos de Mata da Rainha, criado há 1 ano naquela localidade do Conselho do Fundão, com um objetivo que vai muito além da música, como explica Carla Romão, uma das dinamizadoras do grupo.
2: É um projeto que vai muito além da música. A música é agregadora, mas depois temos uma componente de coesão social, de próprio envelhecimento ativo, que faz com que estas atividades ajudem a manter as capacidades cognitivas e motoras. E estamos a falar também inclusivo, porque temos cidadãos de outras nacionalidades também no grupo. Portanto, acaba por ser uma boa mistura de culturas, de idades, de conhecimentos, de culturas, que acaba por ser muito enriquecedor.
0: O grupo de 16 pessoas, entre os 40 e os mais de 70 anos, toca e canta música maioritariamente tradicional portuguesa e da beira.

0: O grupo de cavaquinhos de Mata da Rainha que assinala no próximo dia 4 de outubro o seu primeiro aniversário. Um adeus mais que perfeito é a peça que a Companhia de Teatro de Almada apresenta esta noite no auditório do Teatro das Beiras, de Peter Handelke, com encenação de Teresa Gafeira. O espetáculo marca o regresso da iniciativa Quartas de Teatro ao Teatro das Beiras. Um adeus mais que perfeito é baseado no romance que Peter Handelke escreveu durante 2 meses, no inverno de 1972, para lidar com um acontecimento traumático. Nele, o escritor austríaco faz uma viagem pela história da sua família. No espetáculo, 2 atores dão voz à peça, Duarte Guimarães e Pedro Walter, pela mão da encenadora Teresa Gafeira, classificado para maiores de 14 anos. O espetáculo tem a duração de 1 hora e é esta quarta-feira, às 21h, no Teatro das Beiras, na cidade da Covilhã.
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0: Boa tarde, são 19 horas.
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0: 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Boa noite. 8 horas.
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0: Olá, olá ouvintes RCB, caríssimos e caríssimas, amigos e amigas, muito boa noite. Sejam bem-vindos e bem-vindas àquela que é a primeira edição do outono. Exatamente, é a terceira da semana, a terceira não, a segunda. Porque segunda-feira não houve, não é? Portanto, é o terceiro dia da semana, a segunda edição do Escolhas, a primeira do outono. Epá, você quer fazer contas, hein? Logo a fazer matemática. Está tudo bem consigo? Como é que está a correr este primeiro dia do outono? Está a correr bem? Temperaturas altíssimas, não é? Temperaturas de verão, primeiro dia do outono, e vai ser assim ainda até o final da próxima semana. Parece que vai ser assim, dizem os técnicos do IPMA. Dres, tudo bem? Tudo tranquilo? Tudo uma boa? Numa nice? Ótimo, ótimo. Ouvir RCB? Sempre? Sempre? Isso é que é falar, é isso mesmo. Não perder pitada do que se diz aqui e do que se faz aqui. É isso mesmo. Então, mais uma vez, muito boa noite a todos. Chegámos para a edição de quarta-feira, 23 de setembro de 2026 do Escolhas, o programa de Você Pede, e nós passamos o disco a seu gosto. É verdade. E dentro de uma semana, entramos em outubro, é isso mesmo, de hoje 8 dias é o último dia de setembro e dia 1 de outubro é já quinta-feira, é da manhã 8, é uma semana, isto passa muito depressa, quinta-feira dia 1, que é o Dia Mundial da Música, pá, e o primeiro dia do Festival de Fado Amador, Mário Rodrigues, é isso mesmo, vai ser fantástico, vão ser fantásticos esses 4 dias, 1, 2, 3 e 4 de outubro, a culminar com o concurso de Fado Amador, Mário Rodrigues, não é? Vamos ter grandes artistas aqui, o Pedro Moutinho, também aqui a Raquel Tavares, entre outros, né? E portanto vão ser 4 dias magníficos. Mas até lá, temos que pensar dia a dia, momento a momento, porque estas coisas, atualmente a vida não está para pensar daqui a uma semana, ou daqui a um mês, ou daqui a um ano, é dia a dia, momento a momento, porque tudo acontece num ápice, não é? E portanto é o momento. E esse momento é este, é o Escolhas, onde você escuta-nos de segunda a sábado, neste horário, 20, 22 horas, e também tem a oportunidade e a possibilidade de participar. Há 4 formas de o fazer, diferentes e diárias. Eu vou aqui recordar tudo isso. O meu nome é José Miguel Moleca, volto a ser o vosso anfitrião e eu espero que nos façam companhia. Estão prontos? Eu estou pronto. Vamos começar. Está mesmo na hora. Vamos nessa. A Teresa Brito, olá. Teresa Brito, no Lar do Fundão, Santa Casa Musical do Fundão, dedica às suas amigas e também aos ouvintes e à RCB, a todos com votos de boa noite. A família Frade na Fatela dedica aos amigos ouvintes com votos de boa noite também. O tema de Zé Amaro, Vai com Deus. Vamos ouvir. E deixa-se ficar.

O Manuel Moutinho do Carregal do César dedica à família e aos amigos, ouvintes e equipa da RCB, a quem deseja uma boa noite. Obrigado, Manuel. Obrigado, família. Beijinhos e abraços, saúde e cumprimentos. A Maria de Luz, o seu do Carmo Teixoso Covilhã, dedica a todos os familiares e amigos, ouvintes também, com votos de boa noite. O tema é do Starlight, Canção da Família.

Olá, minha boa gente, boa noite a todos. Sejam bem-vindos ou bem-vindas. Espero que esteja bem com a RCB. Este é o programa onde você pede e nós passamos o disco ao seu gosto, não é? O programa de despedidos na Rádio Cova de Beira, como sabem, estamos aqui 6 dias por semana, de segunda a sábado, neste horário. O meu nome é José Miguel Moleca, apresento-vos o programa. Já sabem que nem melhor nem pior, apenas diferente. É como o próprio programa em si, nem é melhor nem pior que outros programas de despedidos, é apenas diferente, porque quem apresenta é isso mesmo. É diferente. 4 formas diferentes também que você tem pela frente para poder participar. Uma dessas formas tem a ver com a nossa página de internet da rádio. Por exemplo, www.rcb-radiocovadabeira.pt. Por lá faz pedidos e escuta a RCB em qualquer parte do país ou do mundo através de emissão online. É isso mesmo. Para a região, para nos ouvir, tem 2 frequências, 100.0 e 92.5. Boa noite, Cova da Beira. Boa noite, Beira Baixa. Boa noite, país. Boa noite, mundo. Tudo bom para vocês. E agora vamos voltar às dicatórias, pois bem. A Maria Gameiro, olá, olá, caríssima. Como é que é? Minha boa gente, como é que é? Como vai você?

É isso mesmo. Maria Gamalho, um grande beijinho para si, saúde e cumprimentos. Maria de Castelo Branco, dica RCB aos ouvintes e aos sobrinhos das donas, a todos com votos de boa noite. O tema que vamos escutar é de Nelson Charrua. Adeus, Aldeia da Luz.

Estamos ainda na primeira hora dos Escolhas de quarta-feira, 23 de setembro. Se não estiver, esteja bem. E faça o que fizer, faça o bem feito, claro, com calma e com tranquilidade. Vamos lá ver se hoje temos direito a secas. O senhor da secas está cá, mas não fala. Agora está numa de silêncio, porque não tem entrado na antena. Mas vai ter férias, portanto, estás-te a queixar do quê, ó senhor da secas? Não te queixes, pá. Foste de férias, tem calma, é que se... Vamos ver se temos tempo. Boa viagem, se vai na estrada. Bom jantar, se for caso disso. Bom trabalho, bom descanso, boas férias. Tudo bom para si e que tenha um bom outono com a RCB. A Maria Diniz. Olá, olá, Alcaria. Boa noite. Boa noite, Maria Diniz. Boa noite, família. Maria Diniz em Alcaria. O João Manuel Silva, o filhote, e também a Stephanie, a neta, dedicam à mãe, avô e... Dedicam à mãe, avó e ao Manel, com muito amor, beijinhos e votos de boa noite. O tema que vamos escutar, já vou dizer qual é que é. Para já, fica mais uma dedicatória, que é feita pela Celeste Rocha, aqui em França, dedica à equipa da RCB e ouvintes do programa também com votos de boa noite. Celeste Rocha e família, bem-ajam. Beijinhos, abraços. O tema então de Roberto Carlos, Todas as Nossas Senhoras.

0: E ficam mais duas dedicatórias, a Isaura e o Zé Manuel nas donas. Olá, casalinho, boa noite, donas, beijinhos, abraço e para casa. Dedicam toda a equipe e ouvintes RCB com votos, boa noite. Obrigado, igualmente para todos vocês. O Manuel Gonçalves Barroqueiro e a Maria Zila Gonçalves, do Caracal do Zeze. Estes ouvintes dedicam aos filhos, netos, a todos os familiares e contrários também com votos de boa noite. O tema é de Maxi, Sempre Vos Amarei.
1: Como é que é, pessoal? Vamos todos curtir? Então siga! A temperatura vai subir.

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1: E ficam mais duas dedicatórias, não sei antes que vos recorde que, através do escolhas@rcb-radiocovadabeira.pt, também podem e devem participar para com este programa. Claro, é assim mesmo. escolhas@rcb-radiocovadabeira.pt. Façam isso, participem. Agora sim, as dedicatórias. O caso Vilela no fundão, dedicar-me a Maria Augusta Vilela, ao sobrinho Luís Guilherme, ao Cado Luís, a todos com votos de boa noite. O António Gonçalves, na Covilhã, dedica à esposa Camita Castelheiro, à autora Rita no fundão, a quem agradece a simpatia e deseja uma boa noite. O tema de Graciano Saga, Vem Devagar, Imigrante.
2: Imigrante, vem devagar, por favor. Temos muito tempo para lá chegar. E depois, lá diz o velho ditado, mais vale um minuto na vida do que a vida num minuto.

Celeste Rocha, em França, dedica aos amigos, à família, à RCB, a todos com beijinhos e votos de boa noite. Muito obrigado, para parte diz respeito à Rádio Cova da Beira. O José Manuel Gonçalves, da Malhada Velha, dedica a todos os ouvintes e familiares também com votos de boa noite. Ficámos a saber que a filhota do José Manuel vai participar no concurso Fada Amadora, Mário Rodrigues. Ok, a Diana. Muito bem, ficámos a saber isso mesmo. É uma das candidatas, sim senhor. José Manuel, papá papado. O tema que vamos ouvir é dos amantes do Alentejo. Amigo, meu amigo, aperta o laço. Vá lá.

O João Engenhas em Oledo dedica a todo o pessoal da RCB, do Centro de Dia de Oledo, a doutora Rita e família, a todos os amigos ouvintes, para que passem uma boa noite. Obrigado, João. Fica bem. Cumprimento, saúde. E o João Campanha dedica ao Centro Comunitário das Minas da Panasqueira e à RCB também com votos de boa noite. João Campanha, muito obrigado. Um grande abraço. Fica numa boa com a RCB. O tema é de Jorge Loureiro. Uma desgarrada. Vamos lá ver, vamos lá ver.

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Estamos na reta final da primeira parte dos escolhas de hoje. O José Brito Marques no Fundão dedica ao Sérgio Miguel e à Patrícia com votos de boa noite e de bom resto de semana com a RCB. O tema do Grupo Zimbro, apita ao comboio.

Patrocínio Louro, olá, olá, viva, boa noite. Como vai você também? Está tudo uma boa? Um grande beijinho para si. Patrocínio Louro, boa noite, Castelo Branco. A patrocínio dedica a toda a equipa da RCB, amigos, ouvintes e sobrinhos das donas, a todos com votos boa noite e beijinhos para todos. Obrigado igualmente. Beijinhos. O tema é do saudoso Jorge Palma. É verdade, hoje foi dia de velório, amanhã é o funeral do grande Jorge Palma. Encosta-te a mim. Vamos ouvir. Vamos lá recordar este tema.

É bonito, não é? É bem bonito este tema de Jorge Palma. Agora fechamos assim a primeira parte do programa, e é com duas dedicatórias, exato. O António Fernandes, por cá pelo fundão, dedica à ex-mulher e aos filhos, a irmã Júlia Motaz, à Sônia Pardal, ao irmão Francisco José Marisa Pardal, a todos com votos de boa noite. E a Lucinda Bichinho, no bairro dos Pedros Altos da Covilhã, deseja escutar o tema de Demis Roussos, Morir ao lado de Mi Amor. Até já.

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1: Olha, posso pedir um disco? 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
1: Olá, olá, ouvintes RCB, mais uma vez, muito boa noite a todos. Chegámos para a segunda parte e última dos Escolhas de hoje, quarta-feira, setembro 23, ano 2026, primeiro dia do outono, é isso mesmo. Antes de dedicarmos aqui o primeiro pedido desta hora, quero recordar-vos que, excepcionalmente, na próxima segunda-feira, dia 28, não haverá programa Escolhas. Não há escolhas nesse dia por causa do relato futsal, Fundão, União Progresso, Venda Nova. O jogo começa às 9 da noite, ok? Segunda-feira não há escolhas. Pronto, fica esta nota. O que quer dizer que, na segunda-feira, você vai poder fazer pedidos para terça. Portanto, a semana vai ser normal a este nível. Na sexta-feira, não vale a pena fazer pedidos para segunda. Não há programa, não vale a pena. Faz só pedidos para sábado. Pronto, e ficamos conversados. É isso mesmo, é isso mesmo. A patrocínio no Tejoso dedica ao marido, à filha, à neta, ao genro, à Amanda Navela e toda a equipa da RCB com votos de boa noite. Muito obrigado, patrocínio. Beijinhos e abraços para casa. Cumprimentos à família. A Maria Irene Gaspar, em Cantagalo, Covilhã, dedica a todos os amigos e amigas com votos de boa noite e de muita saúde. O tema é da banda lusa Sapato Apertado. Deixem-se ficar.

Segunda e última hora, duas escolhas de quarta-feira. O Manuel Mateus, do Carregal do César, dedica à família e aos amigos, ouvintes e equipa da RCB, a quem deseja uma boa noite. Manuel e família, mais uma vez, muito obrigado. Beijinhos e abraços. O João Pereira Pedrinha dedica a toda a família, amigos e equipa e ouvintes da RCB também, com um voto de boa noite. João Pereira, bem-aja, cumprimentos a todos. Fiquem bem. O tema do grupo Sol Brilhante, leva o meu beijo contigo.

Mais uma vez, boa noite a todos. Segunda e última hora das escolhas de quarta-feira, 23 de setembro. Estamos a uma semana do final do mês, é isso mesmo. O meu nome é José Miguel Moleca. Não esqueça que você, também através dos Correios, pode e deve participar para o programa Escolhas, enviando por carta as suas dedicatórias e para a seguinte morada. RCB Rádio Cova da Beira, programa Escolhas, Casa Gascão, Avenida Doutor Alfredo Mendes Gil, 6230-287 Fundão. Faça isso, escreva, participem. Bem, acham. A Maria Rosa Varandas da Covilhã, boa noite Covilhã, boa noite Maria Rosa, boa noite família, dedica a RCB a Ana Gil, Tânia, ouvintes e filhos, para que todos passem uma agradável noite. Obrigado igualmente para todos vocês. O tema é de Alfredo Soares, Quero Esquecer-te, Linda.

Programa Escolhas na Rádio Caldeira. Vamos lá ver se temos um tempo para uma sequinha, pelo menos. Pelo menos para uma sequinha. Vamos lá ver. O senhor sei que já está a estragar as mãos. Calma, calma. Tranquilidade. É isso mesmo. O João Engenhas em Oledo dedica a todo o pessoal da RCB, do Centro de Dia de Oledo, da Rita e Família, a todos os amigos ouvintes para que passem uma boa noite. Obrigado igualmente para ti. Está bem, João? Fica numa boa com a RCB. E os filhos que nunca a esquecem, dedico a Adelfina Morgadinha Silvas, com muito carinho, muito amor, beijinhos, votos, boa noite, saúde, cumprimentos e um abraço também ao meio de António. O tema é do David Carreira, O Tempo Não Volta.

E voltamos a satisfazer duas dicatórias. O Carlos Vilela, no fundão, dedica à irmã Maria Augusta Vilela, ao sobrinho Luís Guilherme e ao cunhado Luís, a todos com votos de boa noite. Muito bem. Ainda, o Manuel Frado na Fatela dedica à esposa, filha Genro, Maria Irene Gaspar, Márcia Costa e a todos os amigos ouvintes da rádio com votos de boa noite. O tema de Jorge Loureiro, Foi Tudo por Deus.

Pedro Miguel, olá Pedrão, boa noite família. O Pedro Miguel Angelete de Cima dedica à Susana Gomes em França, ao Lourissa Jaime na PPSDM da Covilhã e ao Samuel Almeida em Abraão, a todos com votos de um feliz aniversário, muitos parabéns, felicidades e votos também de boa noite. Aproveito a palavra do Pedro para dar beijinhos a eles, abraço a eles, dar os parabéns a todas as pessoas sem exceção que hoje completam mais um ano de vida. Vamos escutar aqui o teu segredo pelos Minhotos Marotos.

A meio do Cabo Nuno Teixoso, se dedica a toda a equipa da RCB e à Sra. Rosita em Quartos de Baixo, a todos com votos de boa noite. Obrigado, meu do Carmo, obrigado, família, beijinhos, abraço, saúde. E a Maria Rosa em Quartos de Baixo, dedica a RCB à Tema do Cabo Nuno Teixoso, também com votos de boa noite. Obrigado, Rosita, beijinhos, saúde, cumprimentos. O tema é de Jorge Ferreira, a portuguesa é a mais linda. Então não é? Assino por baixo.

A Amélia Navela dedica à irmã, cunhado no Teixoso, à família, à RCB, a todos com votos boa noite, à doutora Rita no Fundão também. Obrigado, Amélia, beijinhos, abraços, saúde a todos aí para casa, cumprimentos. O tema é de Zé Amaro, Ó Cara Linda.

Agora recordo-vos que também através do número do telefone 275-753-800, repito, 275-753-800, você pode e deve participar para que o programa escolhas de segunda a sexta-feira, com exceção dos dias feriado, entre as 2 e as 3 da tarde. Uma horinha para fazer pedidos por telefone, certo? 2, 3 da tarde, de segunda a sexta-feira, exceção dias feriado. 275-753-800. Recordo uma vez mais que, excepcionalmente, não haverá programa escolhas na segunda-feira, dia 28, não há programa escolhas, o que quer dizer que, na sexta-feira, você não vai fazer pedidos para segunda. Faz segunda para terça, ok? Portanto, na sexta-feira, faz só para sábado, certo? Vamos nessa. Muito obrigado, mais uma vez, pela atenção. Prosseguindo com o programa, Alá no Alcaide dedico aos pais, irmão e avós, a todos com votos boa noite, beijinhos e de saúde. O António Ponciano em Silvares dedica à família Ponciano, Nunes, Torres, Fala Lindeza e a receber também com votos de boa noite. O tema do grupo Sol Brilhante, A Marte Eu Vou. Muito bem.

O Pedro Miguel Anjanet de Cima dedica a Susana Gomes em França, ao Lourissa Jaime na PPSDM da Covilhã, ao Samuel Almeida em Abraão, com votos de feliz aniversário, muitos parabéns, votos também de felicidades e votos de boa noite. O tema que vamos ouvir é de Nel Silva, Eu Vou Dançar Com Ela. Ainda bem.

Chegámos ao penúltimo pedido da noite com duas dedicatórias. O Martim, no Alcaide, dedica aos avós, aos pais, a todos com votos de boa noite e muita saúde, beijinhos e abraços também. E a Maria da Anunciação de Chabarda dedica à família e aos amigos com votos de boa noite. O tema é de Tiago Maroto, quem não chora, não mama. Ah, pois é, pois é.

E pronto, Sousa Secas, desculpa lá, pá, mas não temos mais tempo. Fica para amanhã. Amanhã vais entrar em emissão. Amanhã estás connosco, certo? Pronto, Miguel, pronto, obrigado. Tem que ser, pá, tem que ser. Há malta que está desejosa de ouvir Secas. Amigos e amigas, caríssimos e caríssimas, ouvintes RCB, chegámos ao final daquela que foi a edição de quarta-feira, 23 de setembro de 2026, a primeira do outono. Programa Escolhas, os despedidos na Rádio Cova da Beira, aquilo que você pede, nós passamos o disco ao seu gosto. Foi outra vez um gosto, um prazer, um privilégio para mim ter estado consigo. Vou ter sido o vosso anfitrião, beijam por terem vindo e espero que tenham gostado. Continuação de um bom serão de quarta-feira a ouvir-nos. Eu sou o José Miguel Malaca. Beijinhos e abraços. Eu volto amanhã, claro. E fechamos assim as portas. Um António Fernandes, por cá pelo fundão, dedica à ex-mulher e aos filhos, à irmã Júlia Motaz, à Sônia Pardal, ao irmão Francisco José Amaro Pardal, a todos com votos de boa noite. A Ana Geraldes nas Donas, dedica ao marido e aos filhos com beijinhos e votos também de boa noite. O tema de Vangelis, Conquest of Paradise. E pronto, não há tempo para mais. Fico, portanto, tudo dito por hoje. Aquele abraço sempre. Boa noite a todos e até amanhã. Fiquem bem.

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6: Olá a todas as pessoas, nova temporada do programa Que é Feito de Si, na Rádio Cova da Beira, uma vez por mês, aos sábados, neste horário, aqui mesmo, na RCB. Iniciamos a temporada 6 do Que é Feito de Si com o Sr. Cuidados Paliativos, o médico que também é poeta e fotógrafo e que há um ano recebeu o Prémio Internacional Hipócrates Pegasus, António Lourenço Marques está comigo, Dulce Gabriel, no episódio 1 da nova temporada do Que é Feito de Si. António Lourenço Marques foi distinguido há um ano em Itália durante o Congresso Internacional da União Mundial dos Escritores Médicos, um reconhecimento pelo percurso e fundação com o poeta António Salvado das Jornadas de Medicina na Beira Interior. Diretor da revista Cadernos de Cultura, com 39 números publicados, António Lourenço Marques é membro da direção da Sociedade Portuguesa de Escritores e Artistas Médicos, recebeu das mãos do Presidente da República, António Aníbal Cavaco Silva, a Ordem de Mérito da Presidência da República e foi distinguido pela Sociedade Portuguesa de Escritores e Artistas Médicos com o Prémio de Poesia António Patrício com a obra Rudimentos. Natural do Souto da Casa, onde nasceu em 1952, António Lourenço Marques tem publicado vários livros de poesia. Durante a pandemia, escreveu Como Afronta a Vida e Brumas. A distinção da União Mundial dos Escritores Médicos confirmou a beleza da sua obra literária, mas também da sua dimensão humana, como o ressalvou num artigo à revista Ensino Magazine. Lourenço Marques foi pioneiro em Portugal na área dos cuidados paliativos, tendo fundado uma das primeiras unidades de dor crónica e cuidados paliativos em Portugal. Foi em 1992, no Hospital do Fundão. Foi diretor do Departamento de Medicina Paliativa do Centro Hospitalar Cova da Beira até à data da reforma, em 2010, e exerceu as funções de professor associado convidado na Universidade da Beira Interior, de 2001 a 2015. Atualmente leciona no mestrado de Cuidados Paliativos na Escola Superior de Saúde Pública de Castelo Branco. Da sua carreira constam cargos de liderança em organizações médicas nacionais, onde chegou a ser vice-presidente da Associação Portuguesa de Cuidados Paliativos. Atualmente, aos 74 anos, continua a dedicar-se à escrita. Recentemente, deu-me a conhecer os números 6 e 7 dos cadernos dedicados aos cuidados paliativos, que nos lembram da relevância clínica e de investigação da Unidade de Cuidados Paliativos do Fundão. António Lourenço Marques também continua a escrever poesia. O seu mais recente livro, O Branco Semeia, é datado do presente ano de 2026. Nesta altura, Lourenço Marques coordenou a pesquisa e escreveu o livro 50 anos do poder local democrático no Souto da Casa. No exercício da cidadania ativa, António Lourenço Marques foi militante do MRPP, eleito do PRD na Assembleia Municipal do Fundão e mandatário das candidaturas de Cavaco Silva a Presidente da República e de Paulo Fernandes a Presidente do Município do Fundão. É a partir do Souto da Casa que, através da rede social Facebook, nos brinda com fotografias de paisagem às quais junta, quase sempre, uma reflexão. Doutor Lourenço Marques, obrigada por voltar à rádio, que é feita de si.
7: Eu é que agradeço o convite e cá estamos para uma conversa. E tenho muita satisfação por isso, por poder partilhar também, enfim, algumas das reflexões e das vivências que vamos tendo ao longo da vida.
6: Para além daquilo que eu escrevi a propósito do seu perfil, para além daquilo que todas as pessoas que o seguem no Facebook, o Dr. Lourenço Marques vai mostrando e partilhando connosco, seus fiéis seguidores, as pessoas que fizeram percurso consigo na saúde, se calhar não sabem de si, daí a pergunta que é feito de si, como é que preenche o seu tempo a partir do Souto da Casa?
7: Bem, digamos que o estar aposentado é um tempo de enriquecimento e permite-nos, em particular, de dedicar-nos àquilo que nós mais gostamos de fazer. Eu, particularmente, amo as pessoas, amo a minha mulher, amo os meus filhos, mas amo muito os livros. E é entre os livros que eu passo muito grande parte do meu tempo, que me ajudam a uma paixão de juvenil que vem de muito longe e que hoje eu tenho a satisfação de ter uma biblioteca boa.
6: Tem, eu sou testemunha disso.
7: Particularmente rica em testemunhos de primeiras edições de livros proibidos pelo Index Romano, século XVI, século XVII. Portanto, aproveito o meu tempo. Enfim, vou aos bombeiros, como sabem, há muitos anos que eu pertenço àquela coletividade e do meu aquilo que eu posso dar, enfim, como médico e também, enfim, como presença. Tirando esse compromisso que ainda tenho e que, enfim, são um pouco pesados até, como na Sociedade Portuguesa de Escritores Médicos, também na Sociedade dos Amigos de António Salvado, e isso tem, para mim, ainda um certo peso. Mas o meu tempo é essencialmente passado na minha aldeia, no Souto da Casa, uma terra bonita, porque tem umas vistas magníficas, e onde podemos sempre colher imagens, repetir imagens do mesmo sítio, com as nuvens, com a neve, quando há neve, né? com as plantas, as árvores, as pétalas, os frutos, tudo tão bonito e que nos ajuda muito. E vivo perto de um cemitério, onde estão os meus pais, onde estão os meus irmãos, e, enfim, que viveram a sua vida e que já partiram, como nós partiremos também. Passo um tempo agradável nesse sentido, e é isso que eu essencialmente posso neste momento testemunhar.
6: Nem podemos dizer que o Dr. Lourenço Marques tenha uma vida de recato, porque, como eu própria testemunhei no texto que acabei de apresentar, a sua vida é bastante ativa, mesmo depois de ter ficado na condição de aposentado, os seus dias são bastante preenchidos e muito para lá da tal riquíssima biblioteca de que é dono no Souto da Casa.
7: Sim, penso que já disse mais ou menos aquilo que faço. Vou aos bombeiros com frequência. Relativamente à saúde, dou aulas ainda de cuidados paliativos no mestrado em Castelo Branco. E fui-me afastando

0: incompletude, digamos assim, mas de qualquer maneira, o meu tempo é passado muito através dentro dos livros, o tempo que eu tenho
1: A investigar, não
0: e
1: é?
0: assim gosto muito de fazer os meus artigos, de vou publicando na revista de Medicina Beira Interior, que de facto é uma longa revista. Iniciámos em 1989.
1: Esta última, o número 39, editado em novembro do ano passado, está excelente, belíssima. Uma excelente edição, com textos bastante de fácil compreensão e com opinião bastante plural. Como é que se explica que esses cadernos e que as próprias jornadas tenham tanta longevidade? Qual é o segredo? É o Dr. Lourenço Marques e a sua dedicação, e até o poeta ser vivo, até o poeta António Salvado também se dedicar. Qual é o segredo?
0: Eu não sei se há algum segredo, mas essencialmente são portanto, o conjunto de participantes, de investigadores e pessoas notáveis enfim, da investigação nessas áreas das ciências humanas em Portugal e que empurram sempre para o acontecimento ter lugar. De facto, o Dr. António Salvado foi a alma, digamos, das jornadas, deixou-nos, tanto em 2023. Mas o segredo está num apoio
1: Que o
0: que o município
1: município
0: de
1: de
0: Castelo
1: Castelo Branco
0: Branco
1: dá.
0: tem desde o início, desde 1989, nas diferentes sucessões de presidentes, tiveram sempre muito carinho por estas jornadas e continuam a ter. E impulsionam, portanto, o acontecimento, mas essencialmente é isso, é algo que foi criado e que
1: O que eu
0: está ainda.
1: observo nessa revista e nessas jornadas é que a cada ano são agregados novos oradores, há talento novo, há novos investigadores e também isso não é fácil de conseguir.
0: Digamos que, como tem, portanto, as jornadas têm uma história bastante, já com muitos anos, acabou por criar enfim, uma aura que é conhecida e, portanto, as pessoas aproximam-se. Nós, com o Dr. Salvato, era assim que dizemos, fomos sempre muito artesanais, não do ponto de vista de organização, tirando, evidentemente, a Câmara Municipal, que nos apoia, mas do ponto de vista da organização somos muito rudimentares. Portanto, sempre nós começámos em 89, eu e o Dr. Salvado, a fazer as cartas, todo este trabalho não temos secretariado, portanto, é um trabalho que nós, hoje, com este tempo que já vai longo, né, no sentido das jornadas, houve uma alteração, portanto, passámos das cartas escritas para os mails, que já nos facilita muito, mas a longevidade é algo que foi criado e que ainda está vivo. Nós
1: Estas
0: sabemos
1: jornadas acontecem habitualmente em novembro. Este
0: novembro.
1: ano voltam a ter lugar.
0: Sim, estamos a organizar, portanto, vão realizar-se nos dias 13 e 14 de novembro, que é a data habitual das jornadas, é o segundo fim de semana. Este ano há aqui uma pequena alteração por outros compromissos, mas estamos a organizar, estamos a organizar o 40º número dos Cadernos de Cultura e já temos muitas comunicações e penso que vão acontecer como habitualmente, e enfim, mais um ano.
1: Não seria expectável que o Ministério da Saúde, o Ministério da Ciência, pegassem neste manancial de informação que resulta das várias edições das Jornadas de Medicina da Beira Interior e também ajudasse, a tornar mais, mediático este acontecimento, por forma a que o capital de artigos científicos que estes cadernos de cultura têm pudesse chegar às faculdades? O que é que o Dr. Lourenço Marques pensa disto?
0: Enfim, neste tempo que já passámos, e foi uma reflexão que tivemos algumas vezes com o Dr. António Salvado, nós tivemos sempre alguma dificuldade, digamos assim,

0: nos ligarmos a instituições que não fosse a Câmara Municipal de Castelo Branco, como já referi, porque o Dr. Sala dizia, quando são muitas pessoas, as coisas às vezes começam a ter alguma dificuldade. E, portanto, foi sempre este núcleo que na base, tivemos ligação naturalmente à Faculdade de Ciências da Saúde da Universidade da Beira Interior, e temos essa ligação, mas do ponto de vista do acontecimento, nós mantivemos o modelo inicial. Houve sempre algumas iniciativas no sentido de transformar as jornadas num outro produto, digamos assim, mas houve da nossa parte sempre alguma, não digo resistência, mas algum não acompanhar, porque tínhamos um pouco, até, digamos, até pelo início, porque no início éramos muitos e depois quem manteve, de facto, o percurso das jornadas, acabámos por ser só aquele núcleo mais restrito. E,
1: Quem
0: portanto,
1: sabe nos 40
0: digamos que
1: anos.
0: é algo que fazemos, está disponível e, portanto, eles estão disponíveis na internet, os cadernos. Há um ou outro número que não está a ser ainda preparado para ser colocado no site da Universidade da Beira Interior e também da Biblioteca Municipal de Castelo Branco. E, portanto, eles estão acessíveis. Digamos que as jornadas não têm uma vocação, digamos assim, uma vocação para serem um acontecimento
1: Mediático.
0: mediático, porque não aconteceu até hoje e, por vezes, penso que já não vai acontecer.
1: Ok, o Dr. Lourenço Marques, como eu disse, há vários anos que está a reunir em diversos cadernos e livros por si coordenados e redigidos um pouco daquilo que foi a história dos cuidados paliativos no Fundão. Fez-me chegar há alguns dias os cadernos 6 e 7, eu já tenho os outros todos, que observei com atenção e agrado. A pergunta é: neste particular, alguma vez a entidade tutelar dos serviços de saúde aqui na região, ou melhor, os serviços desconcentrados do Serviço Nacional de Saúde, se mostraram disponíveis para acolher e até dar outro brio a este seu trabalho que o vincula aos cuidados paliativos e que vincula ao Fundão a esse serviço que chegou a ser praticamente único em Portugal e pioneiro?
0: Bem, os cadernos são da minha responsabilidade. Eles têm a história, enfim, que eu penso que não devia ficar, e ela está documentada e, portanto, não. Mas o que eu procurei foi, de facto, reunir alguns dos artigos, alguns dos trabalhos que foram editados. E este último número, fazer a linha do tempo, isto é, os momentos mais importantes
1: Da vida
0: dessa aventura que foram os cuidados paliativos. Os cadernos têm sido entregues na Universidade da Beira Interior e aos responsáveis à diretora clínica do hospital, do Centro Hospitalar Cova da Beira, a doutora Ana Palmeiro, que é uma querida colega que esteve, acompanhou desde o início
1: Era na altura
0: era a
1: diretora do
0: diretora clínica,
1: hospital.
0: diretora clínica do hospital. Mas nunca tive nenhum retorno, digamos, em termos de algo que.
1: E sem
0: Enfim,
1: tristécio.
0: não, não, não, não, não. Enfim, eu sinto-me satisfeito por. Eu tinha falado com algumas pessoas sobre editarmos um livro que no fundo, seria um pouco a história dos cuidados paliativos, mas houve algumas dificuldades nessa altura. E eu pensei que eu poderia fazê-lo e tinha os documentos, tenho tudo comigo, e, portanto, pensei fazer eu próprio. Sabe que os cuidados paliativos ainda são uma área muito, muito, muito estranha, não é? Na medicina portuguesa.
1: Porquê
0: Nós
1: que é estranho?
0: estamos a 30. Nós, efetivamente, a primeira unidade de cuidados paliativos, ela chama-se Unidade de Dor em 20 de novembro de 1992, mas ela é destinada a doentes terminais. Hoje não falamos em doentes terminais, felizmente, tudo isto evoluiu muito e, portanto, estamos num tempo diferente, mas o facto de nós de termos tido algumas dificuldades, que os cadernos
1: também traduzem.
0: Exprimem, portanto, ou traduzem um pouco esse caminho. Nós temos ainda uma dificuldade muito grande. Os cuidados paliativos, que são um direito de todos os portugueses e portuguesas, novos e velhos, não estão ainda generalizados. Há muitas equipas com muitos problemas, com muitas dificuldades, não há apoios. E, portanto, a situação, do ponto de vista nacional, é uma situação ainda muito, muito, muito, muito, muito atrasada nesse sentido.
1: Ainda bem que o Dr. Lourenço Marques traz esse assunto à nossa conversa memória, porque em maio último, em maio de 2026, a Associação Portuguesa de Cuidados Paliativos promoveu uma recolha de assinaturas para reforçar a rede de cuidados paliativos, promovendo o acesso equitativo a cuidados paliativos de qualidade e para todos os cidadãos. Os números da altura diziam que em Portugal mais de 150 mil pessoas vivem anualmente com sofrimento associado a doença grave, progressiva e incurável. Dessas 150 mil, entre 70 a 85 mil pessoas morrem todos os anos com necessidade de cuidados paliativos. A elas juntam-se ainda milhares de crianças e jovens com doenças complexas que beneficiariam deste acompanhamento especializado. Os cuidados paliativos não são um luxo, são um direito humano fundamental centrado na vida, no alívio do sofrimento e no apoio à pessoa e à família nos momentos de maior vulnerabilidade. Contudo, a atual resposta em Portugal está muito aquém das necessidades reais, como o próprio Dr. Lourenço acabou de o sublinhar. Segundo recomendações europeias, o país necessitaria de mais 100 equipas comunitárias e intra-hospitalares e cerca de 1000 camas especializadas. A cobertura existente representa apenas uma fração desse valor, com fortes assimetrias territoriais e falta de respostas adequadas em várias regiões do país. Estes dados fundamentam a recolha de assinaturas, a petição pública para reforçar a rede de cuidados paliativos. Portanto, nós não estamos aqui a falar deste assunto, nem o Dr. Lourenço Marques nos presenteia com a história dos cuidados paliativos no Fundão, só porque sim, só porque tem a mágoa de o serviço ter perdido relevância. Isto é um assunto sério que deveria preocupar-nos e devia ser motivo de políticas públicas.
0: Sim, tem havido a dificuldade, essas assinaturas que foram muitas revelam que há de facto da parte da população o sentimento de que há uma necessidade que não está a ser coberta, nós mantemos ainda dificuldades. O próprio SNS está com dificuldades e os cuidados paliativos são a medicina normal para as situações, para determinadas situações que a Dulce já aí apontou. Nós mantemos um sistema muito baseado na medicina de agudos e essa medicina de agudos é muito poderosa. Ela está um pouco disfuncional, temos que o dizer, porque nós vemos isso nas urgências, nas dificuldades que os serviços de agudos depois têm para gerir as suas próprias camas e nesses problemas que existem. Nós temos, de facto, uma do ponto de vista das políticas de saúde, os cuidados paliativos raramente aparecem no discurso político. Quer no discurso dos deputados, que têm, de facto, um poder imenso, parece que têm poder imenso em Portugal, fazem as leis, mas depois também não se fiscaliza e não se vê o que é que acontece depois dessas leis, e no próprio governo. É uma palavra que é muito, muito, muito dificilmente tirada para para o talvez panorama seja, público.
1: Talvez seja porque, teoricamente e preconceituosamente, ainda se considera que, quando vamos parar uma unidade de cuidados paliativos, estamos mesmo em fim de vida. É o fim de linha. E hoje em dia já não é assim.
0: Não, essas ideias já não, porque os cuidados paliativos... Nós, efetivamente, tivemos... Nós, dentro da unidade, não sentimos isso, mas sentíamos em determinadas conversas que aconteciam neste tempo, sentimos um pouco, no SINA, por exemplo, nós chegarmos a chegar com portanto, pessoas que nos diziam que tinham dito que a pessoa tinha ido para, exatamente aquilo que a Dulce está a dizer, para os cuidados paliativos, que ia para morrer. Mas dentro da unidade nunca ninguém sentia isso, nem os doentes, nem as famílias, nem a equipa. Sentimos que estávamos ali a fazer um trabalho que era da nossa obrigação fazer. Nós dizíamos sempre, não somos heróis nem coitadinhos. Nós somos coitadinhos nesse sentido, a fazer esse trabalho, mas também não somos heróis. E isso foi evoluindo e eu penso que já não é essa a razão.
1: O que é que o Dr. Lourenço Marques ensina no mestrado de cuidados paliativos? Quais são as matérias que o doutor ensina, e professor ensina às pessoas que estão a formar-se nessa área e que estão a reforçar conhecimento no mestrado?
0: Bem, nós iniciámos em 2001, fui convidado em 2001 e, portanto, eu fui professor desde a origem da faculdade. E nós, nessa altura, tínhamos uma cadeira que era a Arte da Medicina, que ainda existe no currículo, e essa Arte da Medicina era essencialmente virada para a história da medicina, para os aspectos históricos, digamos, dos diferentes temas que estão relacionados com a medicina. Com o tempo, nós fomos evoluindo. Houve uma transformação importante desta cadeira. Estava nessa altura, eu iniciei com o professor José Manuel Pereira de Almeida, com o padre Luciano, que é atualmente o subbispo de Viseu, e com o professor Silvério Marques, e com o professor Miguel Castelo Branco. E com o tempo nós fomos evoluindo e os cuidados paliativos foram aparecendo dentro desse módulo, dessa cadeira, se assim quisermos falar. E nós chegámos ainda a ter aqui na unidade a formação prática dos próprios alunos. Depois houve aquelas alterações dos anos a partir de 2005, que depois dificultaram esse percurso. Entretanto, o que eu atualmente no mestrado é a história dos cuidados paliativos e estive ligado muito à questão da dor, portanto aos temas relacionados com a dor crónica, ao tratamento e a parte clínica, digamos, da dor crónica. E foi isso que eu
1: hoje em dia, até a abordagem medicinal e clínica em relação à dor crónica é uma evolução brutal. As abordagens são claramente mais progressistas e a favor do bem-estar emocional do doente.
0: Sim, mas estas alterações já são mais antigas, né? Nós hoje não temos assim nada de novo, digamos, em relação... Há sempre aperfeiçoamento...
1: do protocolo.
0: Nos medicamentos e, portanto... Mas, digamos que a filosofia, que é a filosofia da medicina, eu disse sempre, não há uma filosofia própria para o tratamento da dor crónica ou dos cuidados paliativos. É a filosofia da medicina, são os princípios normais da medicina. Portanto, esses é que se aplicam e digamos que essa evolução já vem de meados do século passado. É dos anos 50, 60, os cuidados paliativos foram fundados em Inglaterra em 1969 e digamos que foi a fundadora dos cuidados paliativos, a Cicely Saunders, que fez progredir, digamos, esta, não só ela, portanto havia anestesistas e investigadores importantíssimos nesta área, mas foi Cicely Saunders que chegou ao conceito de dor total, que é a dor crónica, dor total, que é uma dor multidimensional, que é uma dor que tem aspectos físicos relacionados com a doença, com os problemas, digamos, do corpo, E depois tem aspectos psicológicos, sociais e espirituais. E a abordagem tem que ser multidisciplinar, tem que ser... Isso é dos anos 50, portanto isso não é digamos, de hoje. Nós não aplicamos aos nossos doentes, quase um século depois, aquilo que a medicina já, nessa altura, também não quero ser totalmente pessimista, obviamente que temos progresso em Portugal, isso é indiscutível, não é? Hoje estamos muito melhor do que estávamos há 50 anos. Mas, de qualquer maneira, não estamos a acompanhar. Eu tive sempre eu penso que já o disse até aqui numa outra entrevista
1: consigo,
0: que eu via quando olhávamos para o que acontecia no exterior e em sítios mais evoluídos, digamos assim, eu via aqui um espaço de tempo como 20 anos ou um pouco mais de 20 anos. E nós continuamos aqui um pouco com esta dificuldade.
1: Continuamos anos de luz.
0: Sim, e porque a doença crónica é uma doença que necessita de cuidados contínuos, não é? Vieram os cuidados continuados.
1: Era isso que eu ia perguntar, os cuidados continuados.
0: Mas os cuidados continuados, eu tive sempre algumas dificuldades em acompanhar, digamos, essa forma de colocar a questão, porque eu via aí mais uma tentativa administrativa de retirar os doentes dos cuidados agudos para uma outra área, e isso não funcionou muito bem. Na minha experiência não foi boa, portanto, e está documentado nos próprios cadernos, há registro sobre isso. Digamos que há aqui uma contradição do ponto de vista ético, do ponto de vista, e ética é um dever dos médicos, não é? Dos médicos e de quem organiza e de quem gera, digamos, os próprios recursos. Se são cuidados contínuos, não pode haver rupturas. Quer dizer, o doente está vivo e a medicina é para o doente vivo, naturalmente, e enquanto o doente está vivo, a medicina deve proporcionar-lhe, deve fazer tudo para que tenha a melhor qualidade de vida. E o que se passa entre nós é que há uma ruptura clara nestes doentes. Os doentes têm doenças crónicas e estão, quase me faz lembrar novamente o nosso doente do Casal da Serra, daquele tempo, que estava, de facto, num processo de ruptura de mais de 3 meses. Ele tinha uma doença crónica gravíssima, precisava absolutamente de cuidados médicos e, portanto, da medicina, e estava cortado há mais de 3 meses
1: Essa história do doente de Casal da Serra, que foi reportagem no Jornal do Fundão e que depois serviu também de base de estudo científico para aquilo que foi a então designada Unidade de Dor do Fundão, fundada em novembro de 1992. O doutor voltou à unidade de cuidados paliativos do Fundão?
0: Sim, vou lá.
1: Vai lá com regularidade?
0: Não vou muito, mas vou lá.
1: E porquê tenho que vai?
0: Vou porque tenho ligação e nós continuamos a reunir-nos todos os anos num jantar e, portanto, temos mantido essa tradição. Ou porque tenho lá alguém conhecido, algum amigo, ou porque vou lá também para falar com as pessoas, mas não vou muito nesse sentido.
1: Foi contactado pelas sucessivas administrações da agora designada Unidade Local de Saúde da Cova da Beira para partilhar conhecimento? O doutor saiu e foi para a reforma no tempo da gestão, julgo que do Dr. João Casteleiro, entretanto ele foi substituído. Já houve algum contacto com os atuais responsáveis da saúde aqui na Cova da Beira,
0: não,
1: no sentido de partilhar conhecimento, de...
0: Não,
1: seria
0: não.
1: Sua vontade fazê-lo, no sentido de perceber porque é que a Unidade de Cuidados Paliativos do Fundão não se afirma em termos numéricos, com mais camas e por aí fora?
0: Nós voltamos à questão original, não é? À questão de 2010, digamos assim. Em 2010... O sexto caderno
1: fala muito sobre isso.
0: Fala muito sobre isso. Em 2010, portanto, eu saí. E, de facto, eu penso que essa forma como
1: tudo aconteceu,
0: como aconteceu
1: Foi uma ruptura para a vida
0: havendo,
1: toda.
0: Havendo uma necessidade flagrante de trabalho médico em cuidados paliativos, não houve grande preocupação na minha saída. De facto, houve ali acontecimentos que empurraram para essa situação, mas também não houve da outra parte, digamos, vamos, eu fiz, e isso está documentado nos próprios cadernos, eu enviei uma carta ao secretário de Estado da Saúde da época, que me tinha mandado um bilhete a felicitar-me de um artigo que eu tinha publicado sobre a eutanásia, e eu pensei que ele me podia ajudar e não me respondeu sequer. E, portanto, houve um silêncio, e claro que eu tenho uma interpretação disso, não é evidente que eu tenho-a para mim, eu falo com os meus amigos e com as pessoas com quem eu falo, e tenho a minha interpretação do que se passou. Mas esse, digamos, esse afastamento manteve-se. Não houve...
1: O doutor ainda está magoado. Está magoado por a unidade de cuidados paliativos do Fundão se manter na...
0: Eu podia,
1: na sombra.
0: A situação do Hospital do Fundão foi um progresso. Portanto, a reunião no centro hospitalar. Mas o Hospital do Fundão devia manter uma forma própria de... Era um hospital vocacionado naturalmente para a doença crónica. Muito difícil gerir tudo isso, porque os próprios cuidados continuados, a convalescença... O Hospital do Fundão é um hospital importante, digamos, para já como um hospital do concelho, não é? Para a população do concelho, que os doentes não necessitam todos de estar num hospital mais diferenciado e podendo estar mais próximo da sua casa, e portanto o Hospital do Fundão tinha aí um papel importantíssimo a continuar a desempenhar. E o facto de eu, nessa altura, não sair, e podendo eu, porque eu tenho essa consciência, porque quando iniciámos em 92 não se falava em cuidados paliativos, nem na unidade da dor. A primeira vez que se fala em cuidados paliativos é o Dr. Portela, quando foi fundado o voluntariado, que disse, atenção, disse ao jornalista, atenção, isto não é uma unidade de dor convencional, isto é uma unidade de medicina paliativa. E, portanto... Progredi muito, foram 18 anos de trabalho, e portanto eu penso que estava numa altura em que ainda podia continuar a dar parte da minha experiência e daquilo que eu gostava de fazer.
1: Não houve, isso
0: é indiscutível. É indiscutível que nessa altura, e o sexto caderno é claríssimo, onde estão os documentos que estiveram em causa. Portanto, não houve, efetivamente, interesse público, no sentido de quem representava o público nessa altura, de eu continuar a fazer o meu trabalho, porque o Hospital do Fundão não interessava, portanto, nesse sentido. Isso é uma... Eu direi sempre isso, já escrevi.
1: Um dos episódios que eu achei de alguma gravidade é o dossiê dos opioides, quando o hospital colocou um fim à dispensa de tratamentos para a dor, a doentes em fim de vida, uma resposta que funcionava há 16 anos com o aval do Infarmed e que depois deixou de acontecer, e os doentes passaram a ter que comprar os remédios na farmácia quando os tinham gratuitos no próprio hospital. Essa foi uma das machadadas finais.
0: Sim, resumindo, em 1993 nós percebemos, porque os doentes tinham que fazer opioides, a morfina é o medicamento clássico deste grupo de terapêutico, e nós apercebemos das dificuldades que havia no acesso, particularmente no hospital não havia problemas, porque nós tínhamos acesso à farmácia do hospital, mas... Quando o doente ia para o domicílio, havia dificuldades no acesso na farmácia do exterior, porque nessa altura havia controle, a prescrição era muito burocrática e muito, muito complicada, e então eu percebi-me disso e fiz um pedido ao Conselho de Administração de então e à Direção Clínica para a farmácia do hospital, em unidose, dar o acesso dos medicamentos aos doentes. E foi de imediato, o Conselho de Administração imediatamente achou importante essa forma de... E até porque o hospital comprava os medicamentos mais caros do que a comparticipação no exterior. Portanto, havia um ganho. E para nós, para a equipa clínica, era importante porque nós assim controlávamos, sabíamos se o doente fazia a medicação e podíamos aproveitar os medicamentos que eventualmente já não fossem precisos ou porque havia mudanças de dose, etc. Portanto, era um ganho absoluto para a parte clínica e para o próprio Estado.
1: Claro.
0: Para o Estado. E o que aconteceu é que em 2009... O diretor do departamento de farmácia do centro hospitalar, que era também diretor do hospital do Fundão, mandou uma nota de serviço dizendo que não podia, não tinha que terminar o documento está aí
1: Sim,
0: transcrito,
1: está aí
0: transcrito
1: livro.
0: E eu pedi explicações, não explicações, mas uma justificação mais concreta, e foi nessa ordem, digamos, de serviço que me foi enviada, era invocada uma lei que não tinha nada a ver com o assunto.
1: Claro.
0: E isso levou, de facto, a que depois houvesse um problema complexo.
1: Nessa altura, o doutor percebeu que era o fim. Neste caderno, a escrita 6, dedicado aos cuidados paliativos, há um poema que tem um peso tremendo, que se chama Dor em Cálice. Não sei se raiva ou ser maduro, no golpe cortante interior de mim, nos nervos praiado. Que de outros sim confio na piedade dos olhos teus, brilhantes. E às vezes vou dizer, no mal corrido com palavras brandas, socorro. Ciência, a pena forte, vergastando sem ter dó, a dor fugindo e ou roubando à morte as regalias. Quando o doutor escreveu esta dor em cálice, isto era mesmo a sua revolta?
0: Não, eu penso que não.
1: Não? O que é que diz este?
0: Isso é uma forma de olhar para a dor como algo que acontece, que dentro de nós. E que à volta pedimos socorro, né? Pedimos socorro.
1: E a socorro às vezes pode ser humanizado.
0: Sim. E o que eu penso aí, um pouco o achado deste poema, no fundo, é dizer que se nós conseguirmos suavizar a dor, nós tiramos à morte essa regalia que é ela de fazer a dor às pessoas, não é? É um pouco isso, quer dizer, não tem a ver com. Tem a ver essencialmente com uma forma de pensar a dor e de olhar e sempre a dor, obviamente, como algo que leva à solidariedade e que nós...
1: O doutor Lourenço Marques já teve problemas de saúde, isto é, já precisou de recorrer aos seus pares. O doutor é de anestesia, é anestesiologista, é assim que se diz. Já precisou de recorrer ao Serviço Nacional de Saúde?
0: Com frequência.
1: Com frequência. Quem olha para si, ninguém diz.
0: Não.
1: E como é que está a funcionar?
0: Já abri o peito.
1: Ah, sim?
0: Sim, e foi uma experiência muito, muito interessante.
1: Muito humanista.
0: Muito interessante. Era em Santa Marta. Estava lá o Moita Flores. Nessa altura tinha tido uma chatice lá na Feira do Livro, acho que foi E foi muito interessante. Foi uma experiência interessante.
1: O Serviço Nacional de Saúde ainda tem salvação?
0: Claro que eu refilei, fui refilão. Foi refilão nessa experiência muito, muito interessante, que é ter o peito aberto e não estar cá, não é? Vimos depois, a gente vai e volta. É um morrer em paz.
1: Portanto, o doutor, peito aberto, deduz-se que tenha feito uma cirurgia ao coração,
0: sim,
1: que
0: vale,
1: estava
0: vale,
1: anestesiado.
0: Vale.
1: E o Serviço Nacional de Saúde ainda tem... Há esperança para o Serviço Nacional de Saúde na sua perfeição, como nós o idealizamos quando precisamos dele?
0: Correu bem, portanto, foi um trabalho espantoso, de uma equipa vastíssima, como tem que ser. e correu muito bem e, portanto, refilei depois disso, refilei porque por causa dos meus colegas ao lado, né, das camas, enfim, olhando para eles, dizer, aqui não é médico, aqui é um doente. Mas foi uma experiência interessante e é curioso que enfim, não vou agora, não vou falar
1: na experiência em si, não, vamos...
0: mas reparei que havia alguma dificuldade, não dificuldade, mas alguma perturbação, talvez, digamos assim, mais num setor de profissional que estava mais por questões sindicais, etc. Portanto, há dificuldades, portanto, a equipa espantosa, de uma qualidade espantosa, de um estar junto de nós, enfim, perfeito, sem qualquer queixa nesse sentido, mas havia alguma dificuldade na. Pronto, são
1: ok, o Dr. Lourenço Marques é uma pessoa também contestatária. Não sei se essa sua contestação faz parte dos seus livros poéticos. Nós já estivemos aqui em outras ocasiões, por exemplo, quando escreveu aquele seu livro na pandemia. Agora tem um novo, O Branco Semeia. Eu já lhe dei uma vista de olhos, não me parece nada de contestação. Ainda assim, a contestação também está em alguma das suas poesias ou não?
0: É assim, eu digo que não sou poeta, né? Gosto da palavra e gosto de brincar com as palavras, ou trabalhar um pouco as palavras. E eu sou um poeta, sou nesse sentido, minimalista. Gosto de muitas coisas muito pequeninas.
1: É por isso que escreve tanto em tercetos?
0: Sim, o haiku, admiro os haikais do Basho, portanto, é uma referência grande. Mas. Às vezes, eu estava aqui a olhar para isto e tinha aqui uma. Deixa-me lá ver só aqui. Estamos a falar em cuidados paliativos. Então, se me desse a autorização.
1: Eu vi aqui um sobre vi aqui o poema A Eutanásia, que
0: Sim,
1: eu
0: mas nós
1: que eu
0: podíamos ir aqui um outro mais. Que é, onde é que ele está? Não sei.
1: Natal à espera do enterro,
0: Isto
1: será?
0: também é uma situação de um. É uma situação de alguma reclamação, digamos assim. Mas não é, não sei onde é que ele está por aqui.
1: Talvez, se formos ao índice, seja mais fácil.
0: Não, deixa-me ver se eu consigo.
1: Também tem o poema O Hospital do Fundão, na página
0: Sim, mas isso
1: 52.
0: não tem sentido. Isso tem a ver com os nossos encontros
1: Ah, anuais, não é?
0: anuais. Mas tem aqui um outro que eu pensava que era. Não, estou a ver. Está aqui alguns.
1: Que gostava de
0: Não.
1: partilhar connosco, não
0: Sempre
1: é?
0: tem a ver com os cuidados paliativos e alguma, porque é de uma. É a televisão. Deve ter a palavra televisão. Se encontrar aí.
1: Ok, vamos os dois.
0: É no fora de forma, fora de fora, se quiser. Que é na televisão. Não sei onde é que está.
1: Sim, e esse poema fala-nos de quê?
0: Ah, está aqui, é o 30, na página 35. É uma notícia da televisão.
1: É o Carlos, é o poema Carlos, é isso?
0: Não, é uma notícia na televisão
1: Das televisões,
0: e que
1: ontem, é escândalo.
0: diz assim: uma pessoa, um vivo humano, quer que afirme, nas agruras da morte, desprotegida à vida, à porta aberta foi, à espera de um sossego. Então, doente ativo, entrando quase a irme, eu vi a morte à porta e nada não fingida. Senhor, eu sinto aqui que dói e ajuda eu não nego. Não minto esse carrego. A vida a sério mói. Aqui não é guarida. Engano foi a porta, pois pena aqui não gasto. Cuidado paliativo. É um doente terminal que vai à urgência morrer. E que é um doente ativo. E que não é atendido porque não havia cuidados paliativos na urgência.
1: Isso foi escrito a partir de um caso real ou foi a
0: É,
1: sua imaginação por
0: não, é um caso
1: saber?
0: real, porque este poema
1: Até tem uma data.
0: é a data do dia em que passou na televisão.
1: Ok,
0: Isso
1: sim.
0: é verificável.
1: E há outros poemas que têm também a data. Há pouco eu vinquei aqui a questão do poema da eutanásia. O doutor é contra a eutanásia, presumo.
0: Sim, eu sou contra a eutanásia, não é? Tive uma parte do meu percurso profissional em que era favorável. Tenho algumas reticências, digamos, em relação ao tema, mas sou contra a eutanásia como numa situação em que não há cuidados paliativos generalizados, em que o Estado tenha mais esse trabalho, esse encargo, digamos, público, sem resolver primeiro a situação dos cuidados paliativos. É evidente que é uma questão de fundo. Eu penso que o sofrimento nem sempre a medicina pode atenuá-lo. Isso é real. Mas a eutanásia, a prática da eutanásia, como ela é vista na lei, não sou favorável.
1: Muito bem. Soutor, nós, esta conversa tem a duração de 50 minutos, estamos a terminar o nosso tempo. Aos 74 anos, com tanta obra escrita e publicada e com uma vida preenchida, o que é que ainda quer fazer para continuar a deixar a sua pegada?
0: É retirar-me, ir-me retirando. Ir-me retirando, continuar a escrever, enquanto puder. Fazer os meus tercetos e publicando algumas coisas. Os cuidados paliativos, há um outro caderno que será um pouco mais de síntese que eu ainda quero fazer. Depois poderão ser reunidos, mas isso já será um trabalho que pronto, já não seria a fazê-lo. E continuar com a investigação, com os meus livros, porque os livros são uma paixão muito grande.
1: De que é que tem saudades?
0: Eu não tenho saudades propriamente. Tenho saudades, enfim, dos meus pais, dos meus irmãos, dos meus familiares, de amigos que já não estão.
1: Como o Fernando Paulo Louro.
0: Sim, o Fernando Paulo Louro.
1: Também então, está aqui neste livro novo.
0: Tenho saudades de pessoas, mas da minha vida não tenho. Parece que a vida é assim. A vida é feita... Nós temos o nosso percurso e devemos estar... O meu pai dizia sempre, a idade é que temos, a boa idade é que temos. Era muito interessante nisso. A idade ideal é que temos. Não vale a pena estarmos a pensar de outra maneira, porque isso só nos traz mal-estar, sofrimento, se quiser. E, portanto, não é manter aquilo que estou a fazer, tanto enquanto puder, ir-me retirando algumas coisas, mas, enfim, isso não é assim para já fácil. Mantemos junto os bombeiros, portanto, isso vão manter, como é evidente. Da parte do ensino, enquanto me quiser nos paliativos
1: em Castelo Branco.
0: Na Escola Superior de Educação do Dr. José Lopes Dias. E de resto, é isso.
1: Há algum encontro, alguma conversa que... lhe pareça que é importante ter e que ainda não tenha conseguido concretizar? Algum encontro, alguma conversa com alguém com quem se tenha cruzado ao longo da sua caminhada como médico, como escritor, como cidadão ativo? Alguma conversa adiada, algum encontro que a vida ainda não permitiu concretizar e que o Dr. Lourenço Marques equacione fazer?
0: Não.
1: Não?
0: A vida corre e estamos abertos àquilo que vai acontecendo, filtrando também um pouco os apelos, enfim, porque temos a idade e a situação física e psíquica, não é? Porque nós envelhecemos, e, embora isso para mim não é um drama, mas tenho a consciência de que nós vamos perdendo alguma capacidade. E determinado tipo de trabalho, por exemplo, anestesia. Eu hoje não faria uma anestesia, como é o mal. Podia fazer uma raquianestesia, uma peridural, não tinha problemas em fazer. Mas fazer uma anestesia geral, já se fosse uma situação de absoluta necessidade, faria com certeza, não é? Mas são tarefas que nós vamos colocando. Agora, continuar a pensar, continuar a ler, continuar nisso.
1: Tem medo de envelhecer? Tem medo de envelhecer?
0: Eu estou a envelhecer. Tenho esse sentimento. Eu tenho o sentimento que estou a envelhecer.
1: Há respostas para as pessoas séniores A sociedade, o território Mas... onde estamos, tem respostas à altura de um sénior como o Dr. Lourenço Marques e da sua exigência? Nós estamos
0: não
1: a falar
0: é,
1: com um sénior qualquer,
0: todos. Mas,
1: estamos a falar com alguém cujo
0: sim.
1: grau de exigência
0: não,
1: é certamente maior
0: não,
1: que o comum
0: nenhum.
1: Dos séniores. O
0: não.
1: território tem respostas à altura?
0: Não. Eu acho que todos nós, era a nossa filosofia na unidade de dor. Todas as pessoas são iguais a nós. Não estamos... Não,
1: sim,
0: não
1: somos tratado. Todos iguais. Não,
0: não,
1: podemos
0: não,
1: é ter
0: não,
1: gostos
0: não
1: mais específicos.
0: Não diferencia. Isso era um cuidado que nós tínhamos. Era não tínhamos, tivemos também essa possibilidade. Isto é, não tínhamos ainda um afluxo muito grande, embora o afluxo fosse crescendo, mas não tínhamos um afluxo muito grande de pessoas. Mas nós respondíamos a todas as pessoas dentro das regras que nós tínhamos. E nós não considerámos o doutor ou tratávamos, isto eu dizia sempre, nós tínhamos essa prática, nós se é um engenheiro, nós tratamos o professor engenheiro. Não vamos dizer ao senhor Zé, não sei o que, vamos tratá-lo pela sua profissão.
1: Pelo seu título académico.
0: Mas isso não era porque o tratávamos de uma forma diferenciada, era porque era a realidade daquela pessoa era assim. Não. Agora, em relação à pergunta que faz... Sim, eu penso que nós estamos ainda muito com muitos déficits, temos uma situação precária, digamos assim, para darmos as respostas às pessoas que envelhecem e que querem envelhecer de uma forma feliz, digamos, e cumprindo, digamos, as suas ambições, etc. Temos dificuldades nisso.
1: Há algum modelo de longevidade e de respostas de promoção da longevidade que o Dr. Lourenço Marques conheça e que lhe pareça que seria o ideal para envelhecermos?
0: São as regras normais, quer dizer, portanto, o utilizar, portanto, o não deixar, portanto, o exercício físico e a alimentação, naturalmente, a alimentação cuidada e, portanto, o exercício físico e o exercício mental são chaves do envelhecimento. O exercício mental devemos continuá-lo enquanto... E para isso tem que haver estímulos, tem que haver a ligação às outras pessoas, portanto, os grupos, as universidades séniores, tudo isso é importantíssimo, não é? Isso é indiscutível. Agora, eu tenho, para aquilo que conheço, que os nossos lares estão muito deficitários em relação a isso. Por razões económicas, porque há muita juventude hoje que está a abrir para e está a despontar para estas novas profissões, para este trabalho importantíssimo de ajudar as pessoas, de cuidar das pessoas. Só que...
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